0: consolida regras para o transporte rodoviário de cargas no país e estabelece o pagamento do piso mínimo do frete a motoristas, com metodologia de cálculo pela Agência Nacional de Transportes Terrestres, a ANTT. Guilherme Boulos, ministro da Secretaria-Geral da Presidência, falou sobre a medida.
1: O piso do frete é o valor mínimo que um caminhoneiro, sobretudo um caminhoneiro autônomo, que trabalha para levar mercadorias e abastecer o povo brasileiro nos quatro cantos, é um valor mínimo que ele tem que receber por frete, por viagem que ele faz, por entrega que ele faz.
0: A lei estabelece ainda prazo de até 30 dias úteis para

0: em fretes abaixo do piso mínimo, com multas que podem chegar a R$1 milhão. E para que seja cumprido o piso, o texto determina a obrigatoriedade da apresentação do Código Identificador da Operação de Transporte, CIOT, antes do caminhão iniciar a viagem, o que também impacta na fiscalização, como explica o ministro dos Transportes, George Santoro.
1: O CIOT também é um mecanismo de combate ao comércio ilegal de mercadorias, ao comércio feito sem nota fiscal. Ele vincula todo o transporte de mercadorias aos documentos eletrônicos fiscais.
0: Originalmente publicado como medida provisória, o texto passou por uma série de mudanças no Congresso Nacional, sendo aprovado no Senado em julho deste ano. Com a sanção, o texto vira uma regra permanente. Reportagem Gabriela Noronha.
2: O desempenho de mais de 30 milhões de estudantes brasileiros passou por uma nova avaliação de aprendizagem.
3: Foram divulgados hoje os dados mais recentes do IDEB, o Índice de Desenvolvimento da Educação Básica, e também as médias em português e matemática do SAEB, o Sistema de Avaliação da Educação Básica.
2: Os índices consideram os anos iniciais e finais do ensino fundamental e também do ensino médio na rede pública e privada.
3: O resultado foi anunciado pelo Ministério da Educação. Confira os detalhes na reportagem de Jéssica Gonçalves.
4: Para calcular o IDEB, que é o Índice de Desenvolvimento da Educação Básica, o MEC utiliza as taxas de aprovação coletadas pelo censo escolar, junto com o desempenho dos estudantes em língua portuguesa e matemática no SAEB, o Sistema de Avaliação da Educação Básica. O IDEB permite acompanhar o desenvolvimento da educação básica brasileira. O cálculo é feito por meio de uma escala, que vai de 0 a 10. O índice dos anos iniciais do ensino fundamental passou de 6 em 2023 para 6,3 em 2025. Na rede pública, a pontuação foi de 5,7 para 6,1 em 2 anos. Para os anos finais do ensino fundamental, o IDEB nacional subiu de 5 para 5,3. Na rede pública, o indicador alcançou pontuação 5 contra 4,7 em 2023. No ensino médio, o IDEB passou de 4,3 para 4,5. Os dados indicam a evolução da aprendizagem e a estrutura da rede de ensino, que atende mais de 30 milhões de estudantes em todo o território nacional. Para o ministro da Educação, Leonardo Barchini, os resultados apontam qual deve ser a prioridade daqui para frente.
5: Toda a estratégia do Ministério da Educação, que é demanda do Plano Nacional de Educação aprovado em abril deste ano, é que a gente tenha um foco especial na aprendizagem.
4: Já o SAEB, o Sistema de Avaliação da Educação Básica, é aplicado a cada 2 anos para medir o desempenho de estudantes da educação básica por meio de testes e questionários. Em uma escala que vai de 0 a 500, no 5º ano do ensino fundamental, a nota em português passou de 207 para 215 pontos. Em matemática, de 218 para 227. Já no 3º ano do ensino médio, em português, o resultado foi de 269 para 272. Em matemática, de 263 para 268. Em 2025, foram avaliados quase 6 milhões de alunos em mais de 70 mil escolas. Reportagem Jéssica Gonçalves.
2: Estudantes que participam do processo seletivo do ProUni, o programa Universidade para Todos, podem conferir o resultado da segunda chamada.
3: O prazo para os pré-selecionados comprovarem as informações da inscrição começou hoje e vai até sexta-feira da próxima semana, dia 14.
2: A documentação exigida para essa comprovação deve ser apresentada diretamente na instituição de ensino superior para a qual o estudante foi pré-selecionado.
3: O resultado pode ser acessado pelo portal Acesso Único ao Ensino Superior, em acessounico.mec.gov.br.
2: O Ministério da Educação chama professores e especialistas de todas as regiões do Brasil para participar do Banco de Avaliadores do Programa Nacional do Livro e do Material Didático.
3: O programa é responsável pela distribuição de livros para estudantes e professores da rede pública de ensino. As obras são renovadas a cada 4 anos.
2: Confira na reportagem de Luciana Colares de Holanda.
6: Professores e especialistas de todo o país podem participar da escolha dos livros que vão para as salas de aula da rede pública de ensino. Estão abertas as inscrições para o Banco de Avaliadores do Programa Nacional do Livro e do Material Didático, o PNLD. Os selecionados vão avaliar as obras inscritas nos editais do PNLD Atos Finais, voltado às obras didáticas, e do PNLD Literário Equidade, destinado às obras literárias. Nessa etapa da seleção, terão prioridade professores de língua portuguesa, matemática, história, geografia, ciências, arte, educação física e língua estrangeira, pedagogos e profissionais formados em letras, com foco em literatura e formação de leitores, também terão preferência. De acordo com Anita Stefani, diretora de apoio à gestão educacional da Secretaria de Educação Básica do MEC, hoje são cerca de 20 mil profissionais cadastrados. O banco é atualizado constantemente e os avaliadores são capacitados para atuar na avaliação das obras.
7: Essa capacitação busca garantir que todos os participantes utilizem os mesmos referenciais durante a análise e utilizem, né, de uma forma correta as fichas de avaliação, contribuindo para a qualidade técnica.
6: A participação no banco de avaliadores do PNLD é voluntária e gratuita. E a diretora de apoio à gestão educacional, Anita Stefani, explica que os profissionais selecionados no processo de avaliação pedagógica têm acesso a diferentes oportunidades de aprimoramento e reconhecimento.
7: Ao avaliarem as obras, eles estão também se formando como analistas de materiais didáticos e críticos em conteúdos, seja para a elaboração de materiais para os seus estudantes, quanto para a aplicação dessas obras didáticas na sala de aula.
6: Para se inscrever, basta acessar a página da plataforma de avaliação pedagógica do PNLD no endereço PNLD-avaliação.mec.gov.br e preencher as informações de perfil profissional. É preciso ter diploma de licenciatura plena ou de magistério reconhecido pelo Ministério da Educação e concluir um curso obrigatório disponível na própria plataforma. Reportagem Luciana Colares de Holanda.
3: E atenção para os prazos do Exame Nacional de Desempenho de Estudantes, o ENAD 2026.
2: Os inscritos para os cursos de bacharelado e tecnologia que tiveram o pedido de atendimento especializado negado podem recorrer da decisão até sexta-feira, dia 7 de agosto.
3: O recurso deve ser enviado pelo sistema ENAD, com a documentação que comprove a necessidade de atendimento, conforme as regras do edital. O resultado da análise será divulgado em 14 de agosto.
2: Um atendimento especializado é destinado aos participantes que necessitam de recursos específicos para realizar o exame.
3: As provas do ENAD 2026 para os cursos de bacharelado e tecnologia serão aplicadas no dia 29 de novembro.
2: O Serviço Geológico do Brasil faz o monitoramento das bacias hidrográficas brasileiras. Isso quer dizer que ele monitora a subida e descida dos principais rios do país.
3: O trabalho ajuda na agricultura, previne situações trágicas relacionadas a enchentes e orienta prefeituras em situações de seca, por exemplo.
2: Este ano, o Serviço Geológico do Brasil também faz parte do grupo de órgãos federais que está atuando no painel do El Niño e vem acompanhando e divulgando boletins sobre os impactos do fenômeno climático.
3: Sobre tudo isso, nós conversamos mais cedo com a chefe do Departamento de Hidrologia do SGB, Andréa Germano. Acompanhe. Doutora Andréa, bem-vinda à Voz do Brasil. É um prazer ter a senhora conosco aqui. Vamos falar então de El Niño, né? O Serviço Geológico do Brasil divulgou algumas previsões para as principais bacias hidrográficas do país para os próximos 3 meses. E aí eu queria começar então falando por região, começando aí pela região norte e, né, Amazônia. Os principais rios, pelo que eu já dei uma olhadinha, ainda estão nos níveis normais, mas já em situação de vazante. O que a gente pode esperar para os próximos 3 meses?
8: Muito obrigada pelo espaço. O Serviço Geológico do Brasil agradece. O Serviço Geológico do Brasil é uma empresa ligada ao Ministério de Minas e Energia. E realmente a gente faz esse acompanhamento dos rios, o monitoramento dos rios, há 57 anos, cobertura de toda a rede hidrometeorológica nacional e monitoramento de níveis de rios e volume de chuvas. A região norte, hoje está nesse período, como você falou, já de vazante, né? Na sua normalidade, em todos os rios. Deus, a sua normalidade. E assim, o que preocupa é esse atraso do início das chuvas. Isso pode prejudicar aí a vazante, no caso, não ser mais crítica, né? Então, assim, esse atraso, o período de chuvas, realmente é hoje a nossa preocupação. Mas, por enquanto, na sua normalidade. A gente faz simulações, né, para caso não chova, caso chova. Então, a gente vai tendo esse acompanhamento diariamente num cenário de 3 meses para poder também ter providências, a Defesa Civil tomar providências logísticas para as ações do norte.
3: Quer dizer assim, se a gente já está com os rios em vazante e as chuvas atrasaram, a gente pode ter uma baixa mais acentuada, é isso?
8: Exatamente, essa é a grande preocupação.
2: E no Nordeste há um alerta sobre os níveis dos reservatórios, né?
8: Exatamente. O SGB, ele acompanha junto com a Agência Nacional de Águas os reservatórios, né, através do sistema de acompanhamento dos reservatórios do Nordeste e também dos 9 estados do Nordeste, também em Minas Gerais. Mas a situação hoje, 5 de agosto, é de normalidade também, 50%, 51% da sua capacidade, né? Então a gente está mantendo esse percentual desde abril. Então ainda não é uma preocupação a região Nordeste.
3: Muito bem, então vamos falar agora de Sul, onde o El Niño talvez seja a região onde talvez a gente já esteja sentindo essa questão do El Niño de maneira mais intensa, né, mais acentuada. Já há problemas de cheias e transbordamentos. Como é que deve ser o próximo trimestre por lá, onde o alerta é maior?
8: E como você falou, né, a previsão de chuvas acima da média do El Niño pode levar muito os rios, já materializado agora no mês de julho. Tivemos muitas inundações. Para você ter uma ideia, mês de julho no sul, na região do Rio Grande do Sul, em média chover 130 milímetros, a gente teve localidades com 430 milímetros, provocando então grandes impactos aí de inundação. E a preocupação geralmente é essa, de o solo já está muito úmido e ainda esse aumento das chuvas na região sul poder causar mais impactos de inundações na região sul.
2: Agora, no Cerrado e Pantanal, André, onde já costumamos ter seca nesse período, o que esperar para as bacias desses biomas?
8: Então, no Cerrado, na região sudeste, em termos de chuva, os modelos meteorológicos, que é nosso serviço geológico, a gente não trabalha com meteorologia, né? A gente usa a meteorologia para poder explicar a hidrologia. Mas os modelos de meteorologia estão muito discrepantes, vamos dizer assim. O que a gente entende agora nesse momento, não dá para falar do cenário de chuva, mas nesse momento que realmente as temperaturas já estão muito elevadas, aí sim a preocupação é mais para a questão de incêndios florestais. Então, monitoramento de rios, ainda estamos na normalidade para
3: tudo indicando ainda que Cerrado e Pantanal, em termos de águas, devem ficar ainda dentro da normalidade.
8: Estamos já desde 2020, assim, com uma tendência de depreciação da capacidade dos rios na região do Pantanal, principalmente. Então, assim, na normalidade, já não digo que já, a gente já não vai, vem vivendo muito tempo isso. Então, mas não vai ser mais crítico ou menos crítico este ano especificamente.
3: Quando a gente fala, então, de mudanças climáticas, é disso que a gente fala, né? A gente vai observando uma mudança no comportamento natural, no comportamento da natureza ao longo do tempo, né? Não é só no trimestre, não é só no ano. Perfeito. Como a senhora disse, já vem desde 2020.
8: Perfeito, né? A gente não tem mais um Pantanal, uma região alagada há muitos anos. Então isso realmente é um mudanças climáticas, não só o efeito de El Niño também, né? Então sendo uma mudança climática que a gente vem evidenciando principalmente nessa região.
2: Agora, doutora Andréia, como é que funciona esse monitoramento do Serviço Geológico do Brasil? Conta para o nosso ouvinte um pouco mais sobre como é esse trabalho.
8: O Serviço Geológico é o grande parceiro no campo e no escritório para fazer esse monitoramento, né? Além desse trabalho contínuo de monitoramento, de saber essas séries hidrológicas de longo período que nós monitoramos, a gente tem um serviço desde a década de 80, daí de realizar previsões hidrológicas, não só o momento atual, mas essas previsões hidrológicas, né, futuras. Começamos aí com bastante bacias como Pantanal, o Amazonas e o Rio Doce, que são bacias mais lentas, mas depois dos booms, dos desastres, como a gente chama aí nos anos de 2011, 2012, 2013, a gente começou a fazer sistemas de previsão hidrológica em bacias mais rápidas, e também com o advento também de todo um monitoramento automático muito mais especializado, né? Então, assim, o que a gente faz? Além desse monitoramento do campo, a gente no escritório recebe essas informações automáticas que vêm pelos satélites, né? Então, de hora em hora a gente está recebendo o nível dos rios, a quantidade de chuva, e rodamos modelos matemáticos, hidráulicos, hidrológicos, para fazer essas previsões. Aí você vai me dizer, então a gente consegue saber com muita antecedência se vai inundar? Depende da região hidrográfica, depende da resposta da bacia hidrográfica. Então, se há localidades que a gente consegue fazer essa previsão com 75 dias de antecedência, mas outras localidades em bacias mais de alta declividade, com uma menor área de drenagem, com até 4 horas de antecedência, mas o que permite, no caso de inundações, retirar as famílias, então assim, permite, a gente salva vidas com esse monitoramento e com esse sistema de previsão hidrológica.
2: Muito bem, nós conversamos com Andréa Germano, chefe do Departamento de Hidrologia do Serviço Geológico do Brasil. Muito obrigado por sua entrevista aqui à Voz do Brasil.
8: Muito obrigada a vocês. Até logo. Tchau, tchau.
3: Segurança no abastecimento de água passa também pela recuperação do meio ambiente.
2: Está aberta uma chamada pública para apoiar projetos de restauração ecológica e soluções voltadas à proteção de mananciais que abastecem grandes centros urbanos.
3: A chamada foi feita pelo Banco Nacional de Desenvolvimento Econômico e Social e deverá prever investimentos de 15 milhões e 20 milhões de reais com prazo de execução de até 48 meses.
2: As ações devem ter foco em restauração ecológica e em soluções baseadas na natureza, para combater a escassez de água nas regiões metropolitanas, como explica o superintendente da área de meio ambiente do BNDES, Nabil Kadri.
9: As propostas enviadas devem incluir ações de restauração ecológico-produtiva utilizando vegetação nativa em áreas estratégicas para proteção dos recursos hídricos, incluindo nascentes, margens de rios e outras áreas relevantes para a conservação dos mananciais.
3: Os projetos deverão contemplar regiões do Distrito Federal e entorno, São Paulo, Rio de Janeiro, Ceará, Mato Grosso, Rondônia e Acre.
2: Mariana Dias Vilas Boas, pesquisadora do Serviço Geológico do Brasil, fala sobre a importância da recuperação e preservação de mananciais que abastecem grandes cidades.
10: Com a ampliação da vegetação, a gente vai ter uma maior taxa de infiltração, esses aquíferos vão ter mais água, vai chegar mais água também nos rios, através desses afloramentos das nascentes. Então, os projetos de recuperação, eles são projetos importantíssimos e têm uma relação direta com a segurança hídrica nas grandes cidades. E reduzo consequências de inundação, eu aumento a recarga dos aquíferos.
3: A chamada pública está aberta até o dia 9 de setembro e pode ser consultada no site do BNDES.
2: O Brasil assumiu a presidência pro tempore da Aliança para a Segurança, a Justiça e o Desenvolvimento.
3: A entidade reúne países da América Latina e Caribe.
2: Na reunião de cúpula em Brasília, o Banco Interamericano de Desenvolvimento anunciou US$4 bilhões para as ações integradas de combate ao crime organizado na região.
11: A América Latina concentra 8% da população mundial e é responsável por 1/3 dos homicídios ocorridos no mundo, de acordo com dados da Polícia Internacional. Esses números levaram à criação da Aliança para a Segurança, a Justiça e o Desenvolvimento, composta por 23 países e 14 instituições, como a Interpol. Um encontro em Brasília discute estratégias de prevenção e combate ao crime organizado na América Latina e Caribe. No primeiro ano de atuação da Aliança no combate ao crime organizado, foram destinados US$1,4 bilhões, o que corresponde a 60% dos recursos previstos para os 3 primeiros anos da iniciativa. A alta demanda dos países membros levou o Banco Interamericano a reavaliar os recursos destinados ao programa, elevando o montante para 4 bilhões de dólares. O ministro da Justiça do Brasil, Wellington Lima Silva, fala sobre a importância da aliança.
12: Nós estamos absolutamente convencidos da necessidade de intensificar essa interlocução com organismos multilaterais e estabelecer tantas quantas sejam as tratativas, as interlocuções necessárias para aperfeiçoar e aprimorar essa estratégia.
11: Um protocolo também foi assinado para o repasse de 5 bilhões de reais ao Brasil, que assumiu a presidência pro tempore da aliança pelos próximos 12 meses. Reportagem Cleide Lopes.
3: O Comitê de Política Monetária, o Copom, reduziu a taxa Selic, que é a taxa básica de juros da economia, de 14,25% para 14% ao ano.
2: Em comunicado divulgado hoje, o Copom afirmou que o cenário internacional ainda exige cautela por causa das incertezas sobre os conflitos no Oriente Médio.
3: A taxa Selic influencia outras taxas de juros no país, como as taxas de empréstimos, financiamentos e aplicações financeiras.

0: noite.
1: Boa noite, até amanhã.
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5: Supremo Tribunal Federal começa a julgar se proibição a jogos de azar é compatível com a Constituição de 1988.
6: Presidente Lula sanciona projeto de lei que regulamenta relevância para admissão do recurso especial no STJ.
5: Acordo firmado entre Tribunal Superior Eleitoral e Advocacia Geral da União prevê boas práticas sobre o uso da inteligência artificial nas eleições deste ano.
6: Boa noite, eu sou Marcela Luiz.
5: E eu sou Walter Lima.
6: O plenário do Supremo Tribunal Federal começou a analisar na sessão de hoje se a proibição a jogos de azar é compatível com a Constituição. Após as sustentações orais, o relator do caso, o ministro Luiz Fux, começou a votar.
5: Desde 1941, a lei de contravenções penais proíbe a organização e exploração de jogos de azar, punindo os infratores com prisão simples, multa e outras penalidades previstas em lei. Isso inclui o jogo do bicho e as máquinas caça-níqueis.
6: Os ministros analisam se essa proibição, criada há mais de 80 anos, ainda é compatível com a Constituição Federal de 1988 ou se ela ficou ultrapassada.
5: Na prática, o Supremo vai decidir se a exploração de jogos de azar deve continuar proibida e punida pela legislação penal brasileira ou se essa proibição é incompatível com a Constituição.
6: A decisão, porém, não tratará da regulamentação de cassinos ou da exploração comercial dos jogos, temas que devem ser abordados em outras ações que tramitam na corte.
5: O julgamento vai continuar na sessão plenária de amanhã.
6: O presidente da República, Luiz Inácio Lula da Silva, sancionou o projeto de lei que regulamenta a relevância para a admissão do recurso especial no Superior Tribunal de Justiça.
5: O projeto foi convertido na Lei 15.484 de 2026. Fátima Uchoa.
7: Com a relevância, segundo o presidente do STJ, ministro Herman Benjamin, o tribunal poderá concentrar esforços nos recursos que tratam de temas com maior impacto para a sociedade.
8: Não é de uma lei para atender interesses do Superior Tribunal de Justiça, mas da celeridade, da qualidade e da efetividade da prestação jurisdicional.
7: A nova lei deve tornar a prestação jurisdicional mais eficiente e permitir que o STJ concentre a atuação em casos com maior impacto jurídico, econômico, político ou social, que sejam importantes para uniformizar a interpretação da legislação federal, sem limitar o acesso dos brasileiros à justiça.
6: Tribunal Superior Eleitoral e Advocacia Geral da União assinam um acordo de boas práticas sobre uso da inteligência artificial nas eleições 2026.
5: O principal produto da parceria é o lançamento de um guia de boas práticas sobre o uso de IA no processo eleitoral. Fábio Ruas.
9: O documento vai servir como um manual de conduta com diretrizes técnicas detalhadas para partidos, candidatos, plataformas digitais, órgãos públicos e para a sociedade civil. O acordo ainda prevê a realização de cursos, seminários, workshops e eventos relacionados ao uso da inteligência artificial nas eleições entre outras medidas.
6: Tribunal Superior do Trabalho mantém entendimento sobre desconto de dias parados em greves de longa duração.
5: Com a decisão, empresas vão poder descontar metade dos dias e trabalhadores vão ter de compensar a outra metade. Marla Lacerda.
0: A sessão de dissídios coletivos do TST autorizou duas empresas de Indaiatuba, no interior de São Paulo, a descontar metade dos 36 dias da greve realizada pelos empregados. Nessas situações, a Justiça do Trabalho admite, como regra adotada pela jurisprudência da Corte, a compensação da outra metade dos dias de paralisação. Esse entendimento, ele busca equilibrar o direito de greve com os efeitos da suspensão do contrato de trabalho durante o movimento. Para os ministros, o desconto integral dos dias parados pode gerar prejuízos econômicos excessivos aos trabalhadores.
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6: Uma boa noite.
5: E até amanhã.

0: sou Paula Groba.
1: E eu sou Humberto Pinheiro.
0: E estes são os destaques de hoje do Jornal do Senado, que começa agora.
1: Senado pode tornar hediondos e inafiançáveis crimes de pedofilia.
0: Pessoas com deficiência poderão ser consideradas idosas aos 50 anos.
1: Fim da aposentadoria compulsória como punição avança no CNJ e no Senado.
0: Boa noite.
1: Boa noite.
0: Crimes sexuais contra crianças e adolescentes podem passar a receber a punição mais rigorosa prevista na legislação brasileira.
1: O plenário do Senado pode votar o projeto que torna hediondos e inafiançáveis os crimes de pedofilia e outras violências sexuais contra crianças, adolescentes e pessoas vulneráveis. A reportagem é de Bruno Lourenço.
2: Projeto de lei aprovado na Comissão de Constituição e Justiça inclui no rol dos crimes hediondos condutas como a corrupção de menores, a satisfação de lascívia, caracterizada pela prática de atos libidinosos na presença de criança ou adolescente, a divulgação de cena de estupro de vulnerável e o compartilhamento de pornografia. A matéria também classifica como hediondos os crimes previstos no Estatuto da Criança e do Adolescente ligados ao tráfico internacional de crianças e à pornografia infantil, como defendeu a relatora, senadora Elisiane Gama, do Maranhão.
3: Nosso relatório é pela aprovação do projeto de lei com a redação corrupção de menores, satisfação de lascívia mediante presença de criança ou adolescente, favorecimento da prostituição ou de outra forma de exploração sexual de crianças e adolescentes ou de vulnerável, divulgação de cena de estupro ou de cena de estupro de vulnerável, de cena de sexo ou de pornografia.
2: O senador Everton, do PDT do Maranhão, apresentou proposta semelhante e pediu que as duas matérias sejam analisadas em conjunto pelo plenário.
4: Em que eu propus o aumento da pena dos crimes cometidos contra a dignidade sexual quando praticados na presença física ou virtual de crianças, adolescentes e também cônjuge, companheiro ou parente de vítima, consanguíneo ou afim, em linha reta ou colateral até o quarto grau.
2: A CCJ aprovou um pedido de urgência para votação no plenário.
0: E a Comissão de Relações Exteriores iniciou as discussões sobre as barreiras da União Europeia à carne brasileira.
1: O grupo de trabalho que trata do acordo do bloco europeu com o Mercosul ouviu integrantes do governo e do setor privado. Repórter Pedro Pincer.
5: A partir de 3 de setembro, passam a valer novas regras da União Europeia sobre o uso de antimicrobianos na produção animal. O bloco exige que o Brasil consiga comprovar que a carne exportada não foi produzida a partir de animais submetidos ao uso de antimicrobianos proibidos pelas autoridades europeias. De acordo com o presidente da comissão, senador Nelsinho Trade, do PSD de Mato Grosso do Sul, é preciso ouvir os setores que podem ser afetados pelas normas e buscar soluções em conjunto com o governo e a iniciativa privada.
6: Setores que, porventura, venham a se sentir prejudicados, nos acionam, que nós iremos promover debates dessa natureza.
5: O chefe da missão do Brasil junto à União Europeia, embaixador Pedro Miguel da Costa e Silva, afirmou que o país terá de comprovar, por meio de auditorias, que consegue separar os produtos destinados ao mercado europeu e garantir que eles atendam às exigências do bloco. Representantes do setor privado afirmaram que o Brasil já dispõe da tecnologia necessária para fazer esse controle.
0: Aguarda votação no plenário um projeto que reduz para 50 anos a idade em que uma pessoa com deficiência seja considerada idosa.
1: O impacto do envelhecimento é maior para esse grupo de pessoas consideradas vulneráveis. Segundo a Organização Mundial da Saúde, pessoas com deficiência apresentam maior risco de desenvolver doenças crônicas, pior estado de saúde e, em alguns casos, podem morrer até 20 anos antes da população sem deficiência. Repórter Patrícia Oliveira.
7: O projeto que considera era idosa, uma pessoa com deficiência, já a partir dos 50 anos, estende para esses indivíduos os mesmos direitos e a proteção garantidos às pessoas da terceira idade. A condição de idoso deverá ser definida por avaliação individual, médica, psicológica e social. Como destacou o relator do projeto na Comissão de Assuntos Sociais, senador Flávio Arnes, do PSB do Paraná.
8: Conforme a deficiência, podemos observar reduções na expectativa de vida que variam até algumas décadas para baixo. Se compararmos com a média da população, estamos longe de um patamar de igualdade.
7: Para o senador Paulo Paim, do PT do Rio Grande do Sul, relator na Comissão de Direitos Humanos, a proposta viabiliza a aplicação de conceitos de envelhecimento ativo específicos para pessoas com deficiência,
9: minimizando os possíveis impactos negativos do avanço da idade em um grupo social especialmente vulnerável.
7: O projeto que altera o Estatuto do Idoso já foi aprovado também na Câmara dos Deputados e está pronto para votação no plenário do Senado.
0: E a aposentadoria compulsória de magistrados pode deixar de ser uma punição prevista na Constituição. Depois de o Conselho Nacional de Justiça oficializar o fim dessa penalidade no âmbito administrativo, o Senado pode analisar uma proposta que muda a Constituição sobre o mesmo tema.
1: A relatora, senadora Elisiane Gama, do Maranhão, afirmou que a decisão corrige uma distorção histórica. Repórter Pedro Pincer.
5: O Conselho Nacional de Justiça aprovou por unanimidade a proposta de resolução que acaba com a aposentadoria compulsória como a sanção disciplinar mais grave a juízes. A resolução aprovada segue entendimento da primeira turma do Supremo Tribunal Federal e também prevê a possibilidade da demissão como uma das hipóteses de punição. E o plenário do Senado pode votar uma proposta de emenda à Constituição que prevê o fim da aposentadoria compulsória como punição aos magistrados, promotores e procuradores e militares. De autoria do então senador Flávio Dino, atualmente ministro do Supremo Tribunal Federal, o texto foi aprovado pela Comissão de Constituição e Justiça em abril. A relatora, senadora Elisiane Gama, do Maranhão, afirmou que a decisão corrige uma distorção histórica.
10: É inadmissível o que a gente viveu ao longo da história do Brasil com esse tipo de prêmio para quem comete um crime, de que nós não podemos permitir castas de servidores públicos com privilégios.
5: Pelas novas regras, nos casos mais graves, o magistrado poderá ser colocado em disponibilidade com proposta de perda do cargo. Nessa hipótese, será imediatamente afastado das funções e passará a receber remuneração proporcional ao tempo de contribuição até a decisão definitiva do STF sobre a eventual perda do cargo.
0: Você sabia que nas eleições os votos em branco e nulos não são transferidos para nenhum candidato e não podem cancelar uma eleição?
1: Na prática, quem escolhe uma dessas opções deixa a decisão para os demais eleitores. Conheça mais sobre esses dois tipos de votos com a repórter Marcela Cunha.
11: Voto em branco vai para quem está na frente? E uma maioria de votos nulos pode cancelar a eleição? A resposta para as duas perguntas é não. Para votar em branco, o eleitor aperta a tecla branco e confirma. O voto nulo acontece quando é digitado um número que não corresponde a nenhum candidato ou partido. Nos dois casos, o voto é excluído da contagem que define o resultado. Não é transferido, não beneficia nenhum candidato e não é somado ao vencedor. O consultor legislativo do Senado, Gilberto Guerzoni, explica como essas duas situações aparecem na urna.
12: Mas a gente já viu que reduziu bastante o número de votos em branco, né, já que a urna eletrônica abre uma tela, o eleitor tem que fazer alguma coisa de forma ativa ali, né? Ou ele propositalmente coloca um voto inexistente e confirma, o que leva à anulação do voto, ou ele tem que apertar a tecla de voto em branco.
11: Além de expressar uma decisão consciente, o voto nulo também pode ser resultado de um erro na digitação. Em 2026, serão 6 votos para deputado federal, deputado estadual ou distrital, 2 senadores, governador e presidente da República. Por isso, a recomendação da Justiça Eleitoral é levar uma colinha de papel.
0: E ao participar da abertura da exposição O Caminho do Voto, promovida pelo Tribunal Superior Eleitoral, o presidente do Senado, Davi Alcolumbre, afirmou que o processo eleitoral brasileiro está entre os mais confiáveis do mundo. Ele também elogiou a decisão do presidente do TSE, ministro Nunes Marques, de levar a mostra ao Congresso Nacional.
1: A exposição, aberta à visitação no anexo 1 do Senado, apresenta as etapas do sistema eletrônico de votação, do desenvolvimento das urnas à totalização dos votos e integra a programação da Semana Nacional do Sistema Eletrônico de Votação.
13: As pessoas que visitarem a exposição sairão

0: democracia, com as eleições livres e diretas, com a alternância de poder e com a transparência no processo eleitoral.
1: Edição de Paula Groba e trabalhos técnicos de João Lira, o Jornal do Senado fica por aqui. Acompanhe agora as notícias da Câmara dos Deputados. Boa noite.
2: Boa noite e até amanhã.
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4: Câmara reforça a indenização por dano moral à vítima de violência doméstica.
5: Proposta facilita acesso de motoristas a postos de combustível nas estradas.
4: Projeto busca garantir saúde ginecológica de meninas a partir dos 10 anos.
5: Boa noite. Os deputados analisam proposta que visa assegurar a saúde ginecológica de meninas a partir dos 10 anos de idade no SUS. O projeto está em regime de urgência e pode ser incluído na pauta de votações do plenário a qualquer momento, como informa o repórter Antônio Vital.
6: Está pronto para ser votado no plenário da Câmara, projeto que torna a regra a primeira consulta ginecológica das meninas a partir de 10 anos de idade no SUS, o Sistema Único de Saúde. O projeto foi apresentado pelas deputadas Adriana Ventura, do Novo de São Paulo, e Grace Elias, do PL de Minas Gerais, com o objetivo de permitir que as meninas e suas famílias recebam orientações preventivas e adequadas sobre temas como vacinação contra o HPV, cuidados de higiene íntima, preparação emocional para a primeira menstruação e informações sobre métodos contraceptivos. A vacina contra o HPV é recomendada a partir dos 9 anos de idade. A proposta obriga o Ministério da Saúde a elaborar um protocolo para o atendimento ginecológico dessa faixa etária. As meninas deverão ser encaminhadas à primeira consulta quando houver sinais de proximidade da menarca, como é chamada a primeira menstruação. Além disso, determina que as secretarias estaduais e municipais de saúde providenciem a formação contínua dos profissionais da área, especialmente ginecologistas, para que estejam preparados para atender as meninas. O texto também estabelece que a consulta será acompanhada por um responsável e, quando necessário, uma equipe multidisciplinar, que poderá incluir psicólogos e enfermeiros. De acordo com a deputada Adriana Ventura, uma das autoras da proposta, o objetivo é reduzir a incidência de gravidez precoce na adolescência, evitar doenças sexualmente transmissíveis e contribuir para a prática de hábitos saudáveis.
7: Tanto a vacinação como a HPV, que é recomendada a partir dos 9 anos, cuidado de higiene íntima, preparação emocional para essa fase da primeira menstruação e demais, bem como informação sobre métodos contraceptivos, isso é importante para prevenir gravidez precoce e outras complicações de saúde. Ele é muito simples, mas a gente acredita que ele pode provocar mudanças profundas na orientação das meninas brasileiras.
6: O projeto que torna a regra a primeira consulta ginecológica das meninas a partir de 10 anos de idade no SUS ganhou regime de urgência e pode ser votado a qualquer momento no plenário da Câmara, sem passar pela análise das comissões permanentes da Casa. Da Rádio Câmara de Brasília, Antônio Vital.
3: Educação.
4: Jorge Sola, do PT da Bahia, defende o projeto de sua autoria que regulamenta as escolas de saúde pública do SUS. A matéria já aprovada na Câmara e em tramitação no Senado reconhece instituições estaduais e municipais que formam profissionais, organizam estágios e apoiam residências.
8: Essa rede de escolas de saúde pública precisa e merece o seu reconhecimento, a sua regulamentação, para que dê primeiro mais visibilidade, mais estabilidade e maior capacidade de ampliar o orçamento destinado à formação de recursos humanos, ampliar o empoderamento dessas escolas para o ordenamento das práticas e dos estágios. Muitas vezes você tem a necessidade de organizar as vagas dos hospitais públicos, nos hospitais da rede do SUS para a formação profissional e até, né, definir políticas públicas que visem estimular a formação de profissionais que ainda temos uma carência.
5: Jorge Sola assinala ainda que as escolas têm papel central na organização dos processos seletivos para residências médicas e na formação de especialistas em áreas com carência no país. Para ele, a falta de um marco legal e de uma estrutura de articulação nacional limita o potencial das instituições.
4: Professora Luciane Cavalcante, do PSOL de São Paulo, é autora do projeto que isenta do imposto de renda professores e demais profissionais da educação básica e superior. Ela explica que a medida busca valorizar a categoria e ampliar os investimentos na educação.
5: A deputada afirma que o Brasil investe pouco em educação, paga baixos salários aos docentes e que muitos municípios não cumprem o piso nacional do magistério. Professora Luciane Cavalcante argumenta ainda que, assim como outros setores recebem incentivos fiscais, os profissionais da educação devem ser priorizados.
9: Esse projeto, ele visa colocar no centro do orçamento público e do financiamento das políticas públicas os profissionais da educação. Quase 30% de todo o rendimento dos profissionais da educação ficam retidos na fonte com pagamento do imposto de renda. Os profissionais da educação já trabalham em várias escolas para poder complementar a sua renda. Eles trabalham com alto número de estudantes por turma, então eles precisam desse investimento.
3: Trabalho.
4: A Câmara aprovou o projeto de lei que limita a jornada máxima de trabalho dos psicólogos a 30 horas semanais, sem redução do salário. A repórter Maria Neves traz mais informações sobre o texto que já foi encaminhado para análise dos senadores.
10: Uma das autoras do projeto, a deputada Érica Cocai, do PT do Distrito Federal, explica que atualmente a lei que regulamenta a atuação dos psicólogos não prevê limite de jornada de trabalho. Com isso, eles ficam submetidos a 44 horas semanais. De acordo com a deputada, a categoria é a única entre os profissionais que lidam com a saúde e atenção psicossocial que não tem jornada de 30 horas.
11: Profissionais de psicologia têm o direito a uma jornada de trabalho que possibilite que ele tenha tempo para o seu aprimoramento acadêmico, mas ao mesmo tempo, tempo para que possa cuidar da sua própria existência. Por isso, 30 horas para a psicologia é uma necessidade, não apenas dos psicólogos e psicólogas, mas uma necessidade do país que precisa desses profissionais atuando em todos os espaços.
10: A deputada Natália Bonavides, do PT do Rio Grande do Norte, também assina a proposta. Ao apresentar o texto, as autoras argumentaram que a redução da jornada de trabalho vai contribuir para a preservação da qualidade de vida e o adequado exercício da atividade profissional, que demanda elevado desgaste emocional e mental. O texto beneficia os profissionais com contrato de trabalho no setor privado. Para psicólogos que trabalham em empresas públicas como seletistas, a nova jornada dependerá de dotação orçamentária e de autorização na Lei de Diretrizes Orçamentárias. Da Rádio Câmara de Brasília, Maria Neves.
3: Economia.
5: Marcelo Crivella, do Republicanos do Rio de Janeiro, aponta como positivos os resultados de emenda à Constituição que estende a imunidade de IPTU a templos religiosos instalados em imóveis alugados. Ele explica que a regra passou a valer em 2023.
12: Em 2022, ela foi promulgada, essa emenda à Constituição, em fevereiro de 2022. Como o IPTU incidia 1º de janeiro, ela passou a ter efeito apenas em 2023. O que significa ela? Antes dessa emenda, tinha a imunidade de IPTU apenas os templos próprios, aqueles que foram construídos pelos fiéis. Mas nós sabemos, pelo censo do IBGE 2022, que dos 580 mil templos religiosos, católicos, espíritas, evangélicos, 400 mil funcionam em imóveis alugados e eles não tinham a imunidade do IPTU. Com a emenda constitucional 116, passaram a ter.
4: Marcelo Crivella orienta igrejas, creches, asilos e orfanatos a procurarem as prefeituras caso tenham efetuado o pagamento do IPTU entre 2023 e 2026. Ele alerta que a cobrança é indevida nos casos amparados pela emenda com possibilidade de restituição dos valores.
5: Bandeira de Melo, do PV do Rio de Janeiro, é um dos autores de projeto que cria um modelo próprio de funcionamento para as cooperativas solidárias. O texto define essas organizações como sociedades sem fins lucrativos, com regras de autogestão e articulação com a Política Nacional de Economia Solidária.
4: Bandeira de Mello informa que a proposta busca reduzir a burocracia para iniciativas da economia solidária, com prioridade para grupos economicamente frágeis. O projeto também prevê estímulo à participação das cooperativas solidárias em compras públicas, licitações e ações de desenvolvimento comunitário.
3: Desenvolvimento Regional.
5: Paulo Soares, do Podemos de São Paulo, apresentou o projeto que cria um programa para incentivar a universalização da coleta e tratamento de esgoto. Ele explica que a iniciativa também institui um fundo de assistência para socorrer municípios sem condições financeiras de investir no saneamento básico.
13: Uma defesa da sustentabilidade e da compensação ambiental. Em que sentido? Aquele município que está cumprindo com todos os seus deveres na questão de saneamento, nas questões ambientais todas, ele ser recompensado por um fundo. E esse fundo também, ao mesmo tempo, socorrer os municípios que não têm condições financeiras de avançar no saneamento básico. Essa é uma gestão que envolve meio ambiente, envolve saúde pública.
4: Paulo Soares pede urgência na aprovação da matéria, ressaltando que o saneamento ainda apresenta desigualdades profundas entre regiões do país. O congressista esclarece que os recursos do fundo virão de penalidades, de fiscalização e de aportes internacionais de fomento.
3: Turismo.
5: Projeto de lei apresentado por Domingos Neto, do PSD do Ceará, visa facilitar o acesso de micro e pequenas empresas de turismo a financiamentos públicos. A proposta prioriza empreendimentos localizados fora das regiões metropolitanas.
4: O texto de Domingos Neto permite o uso de fundos garantidores e seguros de crédito em substituição ou complemento às garantias tradicionais. Para ele, a medida amplia o acesso aos recursos do Fungetur e dos fundos constitucionais para modernizar e fortalecer o turismo regional.
3: Transportes.
5: Avança na Câmara proposta que busca facilitar o acesso de motoristas a postos de combustível nas estradas. A repórter Silvia Munhato tem os detalhes.
14: A Comissão de Viação e Transportes da Câmara dos Deputados aprovou o projeto que busca melhorar o acesso dos motoristas aos postos de combustíveis e rodovias sob concessão pública. A proposta inicial do deputado Capitão Augusto, do PL de São Paulo, dava 180 dias de prazo para que as concessionárias elaborassem planos de adequação das rodovias, evitando retornos muito distantes. O relator, deputado Zé Trovão, do PL de Santa Catarina, afirma que o problema é real.
15: E esse motorista, às vezes, ele tem que caminhar 5, 6 quilômetros para frente, fazer um retorno e voltar. O que nós estamos determinando hoje é o seguinte: olha, nós vamos criar acessos mais claros e mais fáceis para esses motoristas. Para que o cara não corra o risco, às vezes está na reserva, está chegando no final do seu combustível, vai fazer um retorno, ou um retorno que não está bem sinalizado, ou um retorno perigoso e acabar acontecendo um acidente.
14: Mas o deputado modificou o texto para atribuir à Agência Nacional de Transportes Terrestres a tarefa de tratar do problema no âmbito de sua atuação normativa e contratual. A proposta, que pretende facilitar o acesso do motorista aos postos de combustíveis em rodovias sob concessão, será analisada agora pela Comissão de Finanças e Tributação. Da Rádio Câmara de Brasília, Silvia Munhato.
16: A quarta edição do concurso Eu e a Lei está com inscrições abertas.

0: Pibo Nunes, do PL do Rio Grande do Sul, é autor de projeto que amplia as punições para quem picha bens públicos ou privados. O parlamentar destaca que o texto prevê a suspensão da carteira de habilitação e das linhas telefônicas do infrator.
1: Nós temos que acabar com a pichação. Só suja a cidade, tem que ser punido. É punindo que se gera respeito. Os pichadores, eles têm uma competição para ver quem é o louco mor, quem é o que consegue pichar e estragar o monumento que mais chame a atenção da sociedade. Então, esse projeto é para dar penalidade, punir quem presta esse desserviço ao Brasil, que é a pichação. E que nós, brasileiros, possamos ter nossas cidades, os nossos monumentos respeitados.
2: O congressista observa que a pichação causa, além dos danos materiais, prejuízos ao turismo. Bibo Nunes acrescenta que o projeto inclui a cobrança do ressarcimento pela restauração do bem pichado, com responsabilização do autor ou dos responsáveis legais em caso de menor de idade.
0: Alexandre Lente, do União de São Paulo, propõe substituir a prisão em regime fechado pela prisão domiciliar para quem deixar de pagar pensão alimentícia. O projeto do deputado também permite monitoramento eletrônico e saída para o trabalho remunerado.
2: Alexandre Lente explica que a prisão em regime fechado ficaria restrita a casos excepcionais, quando houver ocultação de bens ou má-fé do devedor. Ele argumenta que a medida busca aumentar as chances de pagamento da pensão sem impedir o exercício da atividade profissional.
3: Justiça.
0: Os deputados aprovaram nova regra sobre indenização por dano moral à vítima de violência doméstica. Entenda na reportagem de Paula Bittar.
4: A Comissão de Constituição e Justiça da Câmara dos Deputados aprovou uma proposta que reforça na lei o direito de indenização por dano moral nos casos de violência doméstica e familiar contra a mulher, desde que haja pedido expresso da acusação ou da parte ofendida. A reparação será fixada pelo juiz, inclusive criminal. A relatora na comissão, deputada Lídice da Mata, do PSB da Bahia, destacou a importância de garantir a indenização a essas mulheres.
5: Ela é uma vítima da violência e isso é conhecido pela sociedade e impacta sobre sua imagem na sociedade. E, portanto, ele garante o direito dessas mulheres a uma indenização por danos morais. A violência deixa as marcas que vão muito além das agressões físicas. Elas provocam sofrimento, ela compromete a saúde mental, ela afasta as mulheres do seu trabalho, ela deixa a mulher em situação de trauma e por isso mesmo é essencial que a legislação assegure também o direito à reparação desses danos.
4: Segundo Lídice da Mata, a proposta tem inegável relevância, pois ao inserir a possibilidade expressa de reparação civil por dano moral decorrente de violência doméstica, fortalece a proteção dos direitos fundamentais à dignidade da pessoa humana, à integridade física, psíquica e moral e a igualdade de gênero, assegurando

0: com o objetivo de restringir a propaganda das chamadas bets.
1: Do mesmo jeito que nós temos hoje regulações muito rígidas sobre propaganda, por exemplo, para as drogas legalizadas, como tabaco ou álcool, é preciso ter regras muito rígidas para as propagandas dessas casas de aposta online. Por exemplo, é inadmissível que elas continuem a financiar times de futebol, financiar campeonatos de futebol, que são inclusive a origem de grande parte dessas apostas. É inadmissível que no meio da transmissão de um jogo de futebol, você tenha propaganda dessas casas de aposta como se fossem simples informações jornalísticas.
2: Segundo Tarcísio Mota, o projeto cria medidas preventivas para reduzir o endividamento e os impactos do vício sobre as famílias. O parlamentar também defende regras mais rígidas com foco na proteção da saúde mental e dos direitos dos consumidores.
0: Projeto de Raymond, do PT do Rio de Janeiro, proíbe a veiculação de propagandas de apostas online em emissoras de rádio e televisão. De acordo com o deputado, a medida busca reduzir a exposição da população às chamadas bets em veículos que operam por concessão pública.
3: Então, o que a gente queria, na verdade, é que as bets não existissem no nosso país. Nós lutamos contra elas. Mas enquanto a gente não consegue abolir as bets no Brasil, e nós haveremos de abolir um dia, nós queremos proibir que elas sejam divulgadas, publicizadas nos meios de comunicação de televisão e rádio.
2: Raymond explica que o objetivo é minimizar os impactos das apostas sobre a saúde mental, o orçamento das famílias e o endividamento da população. Ele acredita que reduzir o alcance desse tipo de atividade protege os consumidores mais vulneráveis.
0: Termina agora o Jornal Câmara dos Deputados, produzido pela Rádio Câmara, com trabalhos técnicos de Everson Urani e apresentação de Val Monteiro e Luciana Vieira. Uma boa noite para você.
2: A Voz do Brasil volta amanhã. Boa noite.
4: 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Boa noite.

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o Ramon Ramonzito tá chegando com você. Vamos que vamos até as duas, muita música bonita. Prepare as emoções aí. Com a sua participação, fica bom demais o tempo todo você interagindo, participando através do 0800-342-1055. Tem presente pra você. 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Participa aí no WhatsApp da Clube, tá? Temos também a nossa perguntinha de hoje pra você. Responder ela pra gente aqui, baseada em fatos reais. Desconfiança. Quem nunca desconfiou? Quando a desconfiança entra no relacionamento, ela ajuda a descobrir a verdade ou acaba destruindo a relação. Você já perdeu a confiança em alguém que amava, que gostava? Um amigo? E aí? Comenta aí. No 0800-342-1055. Nessa hora vai ter Chicago, vai ter o Dalto, Bon Jovi, Coldplay e muito mais aqui no Som da Clube, via satélite para todo o Brasil. E o programa, você sabe, é muito romântico. Fique à vontade para interagir.

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7: Você ainda confia nessa pessoa? Comenta aí no 0800-342-1055. O saudoso George Michael com Careless Whisper. Grande saudade aqui.

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1: Muita música linda, né? Tem muito mais pra você até meia-noite. Depois a gente continua nesse ritmo aí, especial, nesse clima também. Meia-noite. Tem o Por Amor para você interagir e participar também. 0800-342-1055 de presente. Já já tem Pipoqueira Elétrica Mondial, os melhores presentes para você aqui no Som da Clube. Daqui a pouquinho essa pipoqueira vai ser toda sua. E eu sei que você quer, né? Você ganha os melhores presentes aqui no Som da Clube, você de todo o Brasil interagindo e participando aqui junto com a gente, tá? Obrigado pela companhia. Pra você que tá chegando agora, a nossa enquete hoje é a seguinte: quando a desconfiança entra no relacionamento, ela ajuda a descobrir a verdade ou acaba destruindo a relação de uma vez? Você já perdeu a confiança em alguém que amava, um amigo, um parente? Já? Sim ou não? Ou confia demais nessa pessoa? Continua confiando? Responda aí. 0800-342-1055. A Jéssica falou que tinha um amigo. Oi, Jéssica, boa noite pra você. Jéssica do Paranoá falou que tinha um amigo, né? Muito amigo. E aí ele começou a desconfiar dela, tal, sobre assuntos, conversas. Aí ela escreveu aqui, ó: eu acabei bloqueando ele, tava desconfiando demais de mim. Aí não. Obrigado, Jéssica, pela sua participação e audiência aqui no Som da Clube. Fique à vontade para interagir também. Escrever no WhatsApp da Clube. Pode escrever palavras românticas. Gravar o seu áudio também de amor. O programa é romântico, né?

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0: 11 e 2.

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0: É bom demais falar de amor com você aí, sempre participando com a gente, escrevendo no WhatsApp da Clube, gravando o seu áudio também neste final de quarta-feira, 0800-342-1055. Nessa hora tem ventilador Mondial, detalhe, hein? Esse ventilador é diferente. Ele tem repelente, olha que legal. Agora é vento e proteção ao mesmo tempo, refresca o ambiente e ainda afasta os mosquitos que incomodam. Maravilha, hein? Vai ser todo seu. Participe aí no WhatsApp da Clube, tá liberado pra você interagir, participar, gravar o seu áudio também.

opção de gravar áudio e tal. Ou escreva, coloque o seu nome também, a cidade de onde você gravou o áudio ou escreveu aqui pro WhatsApp da Clube. Combinado? A perguntinha é a seguinte até as duas. Quando a desconfiança entra no relacionamento? Ou na amizade também, tá? Se você é solteiro ou solteira. Quando a desconfiança entra aí num relacionamento ou na amizade, ela ajuda a descobrir a verdade ou acaba destruindo aí a relação de amizade, de amor, de namoro? Você já perdeu aí a confiança em alguém que gostava tanto, que amava, um amigo que traiu você? 0800-342-1055. Nessa hora vai ter Rick Ocasey, Air Supply, Steve B, Legião Urbana, Whitney Houston, Celine Dion, Adele e muito mais no Som da Clube. 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

0: Mais Steve B because I love you. A nossa viagem ao passado. Aqui no Som da Clube você continua interagindo, participando junto com a gente, você de todo o Brasil, ouvindo muita música boa, ganhando prêmios também. Bom demais ter você aqui. Ouvinte Clube, grava o seu áudio aí, tá? No 0800-342-1055. Sobre a pergunta desconfiança. Jorjão de Varginha. Boa noite pra você, comenta aí, vai.
1: Olha, Ramon, fala aí, a desconfiança atrapalha, viu?
0: Atrapalha?
1: Em qualquer hipótese, a desconfiança, quando você chega a desconfiar da pessoa, porque o amor tá acabando, as dúvidas tá ficando.
0: Eita.
1: Então eu acho que só atrapalha. Então pra mim, eu acho que desconfiança é a pior hipótese que tem.
0: Não dá certo.
1: Não tem como ter amor se você começa a desconfiar. E tá na Clube, tá bom demais.
0: Valeu, Jorjão, obrigado pela sua participação e opinião aqui no Som da Clube. Grava o seu áudio também, escreva no WhatsApp da Clube. Combinado? As melhores músicas aqui na Clube. Clássico da música nacional, Pais e Filhos, Legião Urbana.

0: Aqui é Clube, a rádio oficial da música boa. Celine Dion, My Heart Will Go On. Aqui no Love Songs da Clube, só música boa pra você o tempo todo.
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0: Satisfação ter você aqui, ter todo mundo ligado, ligada na Clube, você de todo o território nacional, pelo mundo também, interagindo aí, curtindo pelo site clube.fm, seguindo a Clube também no Instagram, arroba Clube FM Brasil. Bom demais. Já já tem presente pra você, tem um ventilador Mondial com repelente, esse é completão, hein? 0800-342-1055. Grava o seu áudio, fique à vontade para responder a nossa enquete também. Ou mandar o seu alô. Alô romântico. Mandando o seu beijo também, fique à vontade. Tá bom? Oi!
2: Oi, Ramon, boa noite. Aqui é a Ângela de São Sebastião do Paraíso.
0: E aí, Ângela?
2: Sou sua fã.
0: Que
2: manda
0: legal,
2: um alô
0: hein,
2: pra
0: obrigado.
2: Nós aí, pra mim
0: alô.
2: E pro meu marido Donizete.
0: Valeu.
2: Hoje estamos fazendo 5 anos de casado.
0: Olha aí, ó, tá vendo? Parabéns.

0: John Bon Jovi, Miracle.
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0: Ventilador Mondial, quem tá ganhando? Matheus de Oliveira Pereira, de São Sebastião, final do fone 5298. Matheus de Oliveira Pereira, de São Sebastião, final do fone 5298. Aí, Matheus, se deu bem aqui no Som da Clube. Continue você interagindo. O Love Songs de volta amanhã às 10 da noite. Já já tem o Puro Amor na Clube. Fica aí.
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ainda tem uma segunda chance? Você ainda pode voltar a falar com essa pessoa? Sim ou não? Ou acabou a confiança? Já era. Participe aí. Nessa hora vai ter Skank, Christina Perry, Faith Hill, Brian McKnight, Ivete Sangalo, vai ter Celine Dion, James Blunt, Pharrell House e muito mais no Som da Clube. A gente abre o nosso Por Amor, o seu Por Amor, até as duas com John Legend.

0: Clube toca mais músicas apaixonadas pra você, Brit Faith Hill, aqui no Por Amor da Sua Clube. Bom demais ter você aqui. Chegou agora, é bem-vindo, bem-vinda você de todo o Brasil interagindo, participando do 0800-342-1055, respondendo também a perguntinha sobre desconfiança. Uhum. E também gravando o seu áudio, fique à vontade, né? Tá curtindo a clube aí, tá? Bom demais. Quem fala?
1: Aqui tá falando é Gilberto Gonçalves.
0: E
1: de
0: aí?
1: Souza.
0: Fala, estou Gilberto.
1: Ligadinho na clube.
0: Montalvânia.
1: Bom demais.
0: Bom, né?
1: Tô ligadinho vindo nessa música.
0: Valeu.
1: Internacional. Tá na clube, tá bom demais.
0: Aí sim, tem muito mais pra você, viu, Gilberto de Montalvânia. Bom dia, muito obrigado pela companhia. Bom dia pra Isabela que tá com a gente também. Valeu pela participação e audiência, tá bom, Isabela? José Luiz, Feliz Natal, Mato

Frequência Clube, James Blunt, Carry You Home, aqui nesta quinta-feira que tá começando mais um dia com você aqui no Som da Clube, quinta-feira, quintou, hein, gente? O tempo tá passando rápido, né? 6 de agosto de 2026. Seja bem-vindo, bem-vinda, você que tá chegando agora aqui, já já a Clube convida você, duas vagas para o encontro marcado Clube com Zé Neto e Cristiano, um show exclusivo e inesquecível pra você, ouvinte Clube, hein? Participa aí, 0800-342-1055, liberado pra você, o tempo todo pra você interagir, participar, gravar seu áudio sobre a nossa perguntinha também e lógico, né? Participando dos prêmios. Quando for gravar o áudio, seu nome e a cidade que você gravou. Mesmo assim, quando for escrever também pro WhatsApp da Clube, tá bom? 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

0: especial da música boa, clássico nacional muito estranho, Dalto aqui no Puro Amor.
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0: Duas vagas para o encontro marcado clube com Zé Neto e Cristiano, show exclusivo para você, vai ser muito legal. Camila de Souza Farias, de Sobradinho, final do fone 9451. Camila de Souza Farias, de Sobradinho, final do fone 9451. Viu, Camila? Tá sendo convidada. 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É um show exclusivo pra você que ouve a Clube o tempo todo aí. Fica na Clube aí, combinado?
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participe aí no 0800-342-1055. 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Combinado? Sobre a nossa perguntinha, estamos falando de desconfiança. Tem gente que fala, eu não confio nem na minha própria sombra, né? Desconfiança, quando entra no relacionamento ou na amizade, ela ajuda a descobrir a verdade ou acaba destruindo a relação? Você já perdeu a confiança em alguém que você namorava? Algum amigo, alguma amiga, alguém que você amava? Participe aí, responda essa pergunta sobre desconfiança até as duas. Nessa hora vai ter Rita Lee, vai ter Onaway, Roxette, Simply Red, Culture Club, Ellie Goulding, Nico Rezende e muito mais, hein? O resto é surpresa, você vai gostar, você vai ouvir. Aqui na Clube, as mais lindas músicas de todos os tempos. Mariah Carey.

dia bom demais aqui na Clube, ganhando prêmios também, participando o tempo todo aí no 0800-342-1055. Bom dia pro Rafa Pereira da Candanga. Bom dia, Rafa. Valeu, já tá participando, tá bom? Ele falou que quero participar da promoção da hora, que é a churrasqueira elétrica Mondial. Vai ser toda sua. Sobre a enquete, a Cássia do Recanto das Emas escreveu o seguinte: como dizem, a gente não pode confiar às vezes nem na própria sombra, né? Ela falou que desconfiou aqui de uma paquera. Desconfiou. E deixou essa paquera pra lá porque essa paquera saiu com a melhor amiga dela. Eita, Cássia, que coisa, hein? Por isso que hoje ela falou aqui, ó: eu não confio nem na minha própria sombra. Sou desconfiada agora o tempo todo. Obrigado, viu, pela participação e audiência aqui no Som da Clube. Responda essa pergunta até as duas. É sobre desconfiança. Você é uma pessoa que confia em alguém? Confia no amigo, na amiga o tempo todo ou não? Ou é uma pessoa desconfiada? 0800-342-1055. Tem mais músicas, mais clássicos internacionais aqui no Som da Clube pra você. Lembra dessa aí?

0: Clube tá bom demais, mais músicas apaixonadas pra você, fazendo esse clima especial nesta manhã, nesse dia que tá começando mais uma quinta-feira. E é bom demais ter você aqui sempre ouvindo a Clube, ter a sua participação também junto com a gente. Sobre a pergunta, desconfiança, né? Comenta aí, ouvinte Clube.
1: Rapaz, é horrível, não por isso, cara.
0: É, não é legal, não.
1: Perdi literalmente a confiança.
0: Aí já era, né?
1: Ela fala, não, como pai, eu não vou falar nada, mas.
0: Certo.
1: Ela fala, já não escreve mais, entendeu?
0: Uhum, entendi.
1: Só vendo pra crer.
0: Beleza.
1: Vamos direto com a da Paula Penista Nossa, com você, que no Clube tá bom demais.
0: Bom dia pra você, grande Nunes. Obrigado pela participação e audiência aqui no Som da Clube. A Maria de Castro Riacho Fundo 2. Respondendo, ela falou sobre a confiança: quando a gente perde, não acha mais. Pode passar o tempo que for, não adianta. Aí vira desconfiança, né? A gente passa a não acreditar mais nesta pessoa. É complicado, realmente é muito difícil, viu? Maria de Castro, Riacho Fundo 2, obrigado pela companhia de sempre aqui no Som da Clube. Nico Rezende,

0: legal ter você, ter a sua companhia o tempo todo aqui, 24 horas por dia. 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Você que tá no Brasil inteiro, você que tá pelo planeta também, obrigado pela audiência sempre, sempre, e continue participando junto com a gente para ganhar o seu presente o tempo todo aqui na Clube.
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0: Churrasqueira elétrica Mondial, quem ganha? Alexandre de Castro Alves, de Taguatinga, final do fone 9598.

Na sequência, o André te faz companhia com a Madrugada Viva, a enquete, o prêmio que você gosta e essas músicas inesquecíveis. Obrigado pela companhia. Aproveite a sua quinta-feira aqui.

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0: de carona, tá em casa, tá de boa, só curtindo, descansando, seja muito bem-vindo por aqui. Hoje nós vamos falar a respeito de sonho, hein? É, mas não é aquele sonho de conquistas, não. Eu quero saber o seguinte, ó, tem gente que acorda e esquece os sonhos, não tem? Se levanta, nem lembra se é que sonhou, né? Mas também tem quem jura que o sonho, né, fica ali perturbando na mente, dias depois, aquilo que sonhou, fala que aconteceu, né? Você acha que quando sonha e as coisas acontecem, é coincidência, intuição, é um aviso, né? Que alguma coisa estava por vir. Eu quero saber se você acredita que alguns sonhos, eles podem ser aviso, né? Do que vai acontecer. Você acredita nisso? Você acredita que o sonho, ele pode revelar algumas coisas? Ou é apenas coincidência? Que você acha? Qual é a sua opinião? Conta aí pra gente, manda sua mensagem. 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Agora é com você. Pra gente começar muito bem, tem Rihanna Diamonds.
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0: plantão aí, né? Nossos amigos vigilantes, pessoal que trabalha na área de segurança, os nossos companheiros da área da saúde, né? Sempre trabalhando, ouvindo a clube, nos hospitais, nos postos de saúde, nas unidades de resgate. Valeu, obrigado pelo carinho. Pessoal nas viaturas também, levando a clube de carona aí, trabalhando nesse comecinho de quinta-feira. A galera do Tapetão Preto na rodagem, caminhoneiros, carreteiros, motoristas de ônibus por aplicativo. Você que é taxista também, obrigado pelo carinho sempre. Pessoal nos aeroportos, né? Sempre ouvindo a clube também. Manda sua mensagem pra gente já já. 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Gente, é muito bom. 0800-342-1055. Hoje nós estamos falando a respeito de sonho. Você acredita que alguns sonhos podem ser um aviso, né? Aviso de algo que vai acontecer. Ou isso é apenas coincidência, né, da nossa mente? Tem gente que fala que acontece. A pessoa sonhou, fique atento, fique esperto e pode acontecer alguma coisa. Você acha que sonho comunica ou não? Hã? Que você acha? Bom dia, Emerson.
1: Bom dia, bom dia, Clube FM. Então, eu acho que sonho é um aviso, viu?
0: Ah, é, rapaz.
1: Eu acredito que seja uma intuição aí de que sonhos pode ser um aviso. Então, sonhou, né? É bom a gente ficar ligado. Tá na clube, tá bom demais.
0: Valeu, Emerson. Obrigado pela carona, viu? Quando um sonho parece muito real, você ignora ou você leva esse sonho a sério? Conta aí pra gente, grava sua mensagem, quero saber o que você pensa, tá bom? Alicia Keys.

oficial da música boa, Air Supply. Alô, Love. Grande clássico da música internacional pra gente curtir, relembrar e matar saudades aqui na Clube. Gente, o Palmeiras confirmou a vaga nas quartas de final da Copa do Brasil, mesmo após a derrota por 3-2 para o Fortaleza em jogo disputado na Arena Pantanal em Cuiabá. Flaco Lopes e Murilo fizeram para o Verdão, enquanto Militello, Rodriguinho e Lucas Emanuel anotaram para o Leão. Com 2 de Brenner, o Vascão do Vanderlei do Guará venceu o Fluminense por 3-1 no Maracanã e avançou às quartas da Copa do Brasil, enquanto o Fluminense se despede da competição. No jogo de ida, o clássico terminou com empate sem gols. E o Grêmio também garantiu sua vaga nas quartas de final ao bater o Mirassol por 1-0 na Arena do Grêmio, em Porto Alegre. O gol da classificação veio dos pés de Christian Pavon, batendo falta para garantir o placar agregado de 2-1.

0: gente, quem tá por lá é a Marta, no Paranoá, Tamires, Vicente Pires, o Douglas, Guará, o nosso amigo vascaíno Vanderlei, Usina Guaíra, o Ivanildo, mandando um alô para todos os motoristas canavieiros, toda a galera do Palito Doce, obrigado pela companhia, viu? Forte abraço, Ivanildo, Águas Claras, o Alisson, Lúcio Costa, a Luzilene, Riacho Fundo 2, a Maria de Castro, e você, onde você está ouvindo a clube, já manda sua mensagem, daqui a pouquinho tem para você, a cafeteira Três Corações, e a Passione, viu? 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Você sabe, manda sua mensagem, estamos falando a respeito de sonho, e eu quero saber se você acredita que alguns sonhos, eles podem ser um aviso, né? Comunicar alguma coisa. Você acha que o sonho, ele pode avisar o que vai acontecer? Ou isso é apenas coincidência, coisa da nossa mente, da nossa cabeça? Que você acha? Ô, Alessandro, bom dia, rapaz.
1: Bom dia, clube. Eu acho sonho bom não, mas sonho ruim. Toda vez que eu sonho um pesadelo, sempre alguém da família falece, eita, morre, né? Então, rapaz, eu acho que o sonho é verdade. Então, conta bom demais, bora levar a gente aqui nessas madrugadas.
0: Valeu, e você, o que você acha? Conta pra gente, RPM, London.

0: Tá na clube, tá bom demais. Marina Elali, On Last Cry. Pra você um ótimo dia, ouvindo, curtindo a clube. Sempre aquela música boa, especial, pra gente relembrar, matar saudades, é bom demais, né?
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0: Manda sua mensagem pra gente também, tá chegando a hora, daqui a pouquinho. Olha que delícia, hein?

0: carinho, pela carona, né? Sempre curtindo a clube, super beijo. Quem tá ouvindo, curtindo também, Feliz Natal, é o José Luiz Formosa. Tá o Sérgio do faturamento do frigorífico Carne Nobre. Fala, Sérgio, um abraço pra você, obrigado pela companhia. O Sérgio, que é cruzeirense, tá bravo pra caramba, porque a gente não falou do Cruzeiro, rapaz, olha só. Que mancada, hein? Que mancada. É, o Cruzeiro venceu, venceu por 2-0 o Chapecoense e avançou, né, pras quartas de final da Copa do Brasil. Ô, Sérgio, desculpe a nossa falha, viu, meu parceiro? É, o Cruzeirão é o rei das Copas, a gente sabe. Valeu, obrigado pela companhia e pelo alerta aí, tá bom? Ô, produção, fica mais esperto aí, né? Bancada com nosso amigo Sérgio aí. Abração, obrigado pela companhia. Eu quero saber se você acredita que alguns sonhos podem ser um aviso do que vai acontecer. Você acredita que o sonho, ele pode comunicar alguma coisa? Ô, Luzilene, e você, menina, acredita? Bom dia.
1: Bom dia. Com certeza sonho é aviso, sem dúvida nenhuma. Eita. Eu tenho certeza. Eu sempre sonhava com uma casa, uma mulher, uma pessoa estranha nessa casa. E ao passar do tempo, eu descobri que o pai dos meus filhos estava com outra mulher. Poxa, em outra vida. Casa. Que e coisa. O meu casamento de quase 20 anos foi pro ralo. Eu não quis mais. Beijo, que clube, tá na clube, tá bom demais.
0: Valeu, Lu.

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0: É hora de faturar presente na Clube. É a cafeteira Três Corações. Apaixone, quem tá levando esse super presente da Clube é a Daiane Oliveira dos Santos, do Gama. Final do telefone da Daiane é o 0765. Ô Daiane, se deu bem demais.
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comecinho de quinta-feira, estamos no dia 6 de agosto, ao vivo para todo o Brasil, te fazendo companhia sempre com as melhores músicas. Seja muito bem-vindo aqui na Clube. Participa também, manda sua mensagem, já vai falando, hein? Onde você está ouvindo a Clube? 0800 342

0: Ernesto Dragon. Quem faz Feel Anymore. Relembrando esse grande clássico, sucesso aqui na Clube, né? Bom demais ter você por aqui.
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0: Já, já tem presente, hein? Caixa de som Mondial, Connect Party, presentão pra você. Quem tá curtindo no Paranoá é o Lucas, Península Norte, o Nunes, Pessoa, o nosso amigo Newton Dourado, levando a Clube de carona, Blumenau, Valdir, Arcos, o Nelson, Parelhas, Rio Grande do Norte, Josuel, Três Corações, a Marcinha, Parnamirim, Jailson. E você, onde você está ouvindo a Clube, já aproveita, manda sua mensagem pra gente também, né? Estamos por aqui batendo um papo e falando a respeito de sonho. Quero saber se você acredita, né? Que alguns sonhos, eles podem ser um aviso, né? De repente, um aviso do que vai acontecer, uma premonição, né? Ou será que isso é apenas coincidência da nossa mente, não tem nada a ver? O que, que você acha? Você já sonhou com alguma coisa que depois aconteceu de verdade, hein? Hã? O que, que você acha? Qual é a sua opinião? Conta aí pra gente. Manda sua mensagem 0800-342-1055. Alisson, bom dia.
2: Bom dia, Cuba. Sim, o sonho tem tudo a ver. Tem tudo a ver, você tem que ficar ligado. Você sonhou, fique ali meio desconfiado que vai acontecer alguma coisa. Eita. Sim. Inclusive, tem gente que fala que sonhar com cobra é traição, né?
0: Ah,
2: e
0: é?
2: A maioria das vezes é mesmo. Acontece mesmo. Não é traição de marido, mulher, não. Pessoas próximas, né? Seus amigos.

É a rádio oficial da música boa, James Blunt, You're Beautiful. Você é um ótimo dia ouvindo, curtindo a Clube. Gente, a Mega Sena pode pagar um prêmio de 150 milhões de reais para os acertadores das 6 dezenas. O sorteio da Mega acontece hoje, viu? Às 9 da noite. No concurso da última terça-feira, nenhuma aposta acertou as 6 dezenas e o prêmio acumulou. A aposta mínima para a Mega custa R$ 6

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0: Ótimo dia, Samambaia. Comércio 24 horas. Quem tá ouvindo é o Vinícius, a Renata e a Mônica.

0: carinho, Eduardo. E você, onde você está ouvindo a Clube, já manda sua mensagem pra gente também. Já já no finalzinho dessa hora vai rolar pra você a caixa de som Mondial Connect Party, presente da Clube. Ela é Bluetooth, dá pra você ouvir ela em qualquer lugar, é bom demais, hein? Tá querendo? 0800-342-1055. Eu quero saber se você acredita que alguns sonhos podem ser um aviso, né? De algo que vai acontecer. Você acha que o sonho, ele pode avisar coisas futuras? Ou isso é apenas coincidência, hein? O que que você acha? Qual é a sua opinião? Ô Newton, e você, rapaz?
1: Meu amigão, com certeza, viu? Não existe, viu? Isso aí é só superstição.
0: Ah, é?
1: Rapaz, quantas vezes eu não sonhei rico, milionário, acertava na Mega Sena, cadê no outro dia eu não lembrava nem do número. Beleza, meu amigão? Tá na Clube, tá bom demais.
0: Abraço, Newton. Ótima quinta-feira pra você.

0: Michele, também a Rosana, Riacho Fundo, bom dia pro Caio, pra Vanessa e também pra Cíntia. Daqui a pouquinho tem presente, hein? 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Manda aí a sua mensagem 0800-342-1055. Nosso bate-papo de hoje é a respeito de sonho, né? Tem gente que acredita que o sonho, ele pode ser um alerta, ele pode avisar de alguma coisa que vai acontecer. Você acredita realmente que o sonho, ele pode ser um alerta avisando de algo futuro ou não? O que que você acha? Você acha que isso é apenas coincidência, hein? Qual é a sua opinião? Grava seu áudio, manda pra clube. Tô louco pra saber o que que você pensa. Oi, Gê, bom dia, menina.
1: Bom dia, André. Eu acredito em sonhos, viu?
0: Ah,
1: até
0: é?
1: Então tem coisas que eu sonho que realmente é batata.
0: Caramba, meu.
1: Pode ter certeza que o que eu sonhei tá acontecendo. Aqui é clube, tá na clube, tá bom demais.
0: Ei, com Don't Matter.

0: 16:60, Carolzinha, começou bem demais essa quinta-feira com o pé direito, hein? Parabéns!
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1: 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Essa música fez parte da trilha sonora da novela A Dona do Pedaço.
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1: Gerações no filme Dirty Dancing.
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1: Esse sucesso emocionou no filme Car

caminhada, no seu pedalzinho, na academia, no foninho de ouvido ali, em todos os lugares. É bom demais, né? Então participa também, manda sua mensagem pra gente, conta onde você está ouvindo a Clube, tá bom? 0800-342-1055, o nosso bate-papo de hoje é a respeito de sonho. Tem muita gente que fala que o sonho comunica, né? As coisas que vão acontecer. Você acredita que isso é realidade? Que isso realmente acontece, né? O sonho pode revelar algo futuro? Ou você acha que isso é coisa da cabeça? É apenas coincidência. O que você acha? O que você pensa? Conta aí pra gente, grava seu áudio, manda pra clube. 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Esse presente vai pra você no final da hora, então manda sua mensagem pra gente começar muito bem essa hora.

0: Essa é a Sandra de Sá com Retratos e Canções. Pra você um ótimo dia, excelente quinta-feira.
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0: Manda sua mensagem pra clube também, daqui a pouquinho vem a pipoqueira. Essa pipoqueira é elétrica, da Mondio, é a Popflix. Bom demais, não é? E aí, você tá querendo esse presente? Então capricha aí, manda sua mensagem. Águas Claras, bom dia pra Leidiane. Ulianópolis, Pará. O Ronaikson, curtindo a clube. Mantovânia, bom dia pro Gilberto, Três Corações. O Edmilson, Varginha, tá o Valdinei levando a clube de carona. Malta, o Chico, bom despacho, Júlio. E você, tá ouvindo a clube onde? Já aproveita também, manda sua mensagem pra gente, tá bom? Estamos batendo um papo e falando a respeito de sonho. Você acredita que alguns sonhos, eles podem ser um aviso, né? Do que vai acontecer? Ou isso é apenas coincidência da nossa mente? Você acha que o sonho, ele pode prever alguma coisa futura? O que você acha, hein? Qual é a sua opinião? Grava seu áudio, manda aí pra clube. Bom dia.
2: Bom dia, André. Aqui é Paulo César, de Morro Agudo. Eu acho que tem força sim, viu?
0: Tem.
2: Que pra certas coisas, tem força sim. Oh. Sonho. É um aviso. Estamos aqui na usina Bela Vista, coiando palito doce. Tá na clube, tá bom demais.
0: Valeu, Paulo. Abraço pra toda a galera. Na clube, Victor e Léo.

0: Clube tá bom demais, a rádio oficial da música boa. The Police, pra gente relembrar, né? Na Clube você começa assim, ó, com muita música legal. Tem presentes pra você faturar também no finalzinho da hora. Já já tem a pipoqueira elétrica Mondial. E você começa o dia com informações também, viu? O ensino médio brasileiro ficou longe da meta estabelecida pelo MEC, o Ministério da Educação, para 2025, viu? O dado faz parte do IDEB, Índice de Desenvolvimento da Educação Básica, levantamento divulgado pela pasta e que é o principal indicador de qualidade da educação no Brasil. A meta do índice para o ciclo final da educação básica era de 5,2. No entanto, o resultado ficou em 4,5. Teve um crescimento de apenas 0,2 pontos entre a última edição feita em 2023, que era 4,3. Ficou bem longe da meta mesmo, né? 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
0: Pra você que tá levantando agora, curtindo a Clube, seja muito bem-vindo por aqui. Santo Antônio do Descoberto. Bom dia para o Bruno, para Natália, também para Regina, Palutina, tal Leandro, a Camila e a Márcia. E você, tá acordando onde, hein? Conta aí pra gente, nós estamos falando hoje a respeito de sonho, né? Tem gente que acredita que sonho pode realizar, né? Conta alguma coisa que pode acontecer, né? Você sonha hoje e de repente acontece amanhã. Eu quero saber se você acredita que alguns sonhos realmente eles podem ser um aviso, né? De algo que vai acontecer no futuro. Você acredita nisso ou você acha que isso é apenas coincidência, coisa da nossa mente? Qual é a sua opinião a respeito? Quero saber. Conta aí pra gente. Ô Valdinei, e você, rapaz, acredita ou não?
2: Rapaz, eu não acredito que o sonho possa prever o futuro, não.
0: Ah,
2: isso aí vai da mente da pessoa. É o psicológico da pessoa que quer acreditar naquilo que possa acontecer. Essa é a opinião minha, viu, André? Tá bom, André?
0: Tá
2: na Clube, tá bom demais.
0: O que importa é a opinião. Os sonhos, você acha que os sonhos, eles revelam sinais ou só vai refletir, né, os nossos medos, os nossos desejos? O que você acha? Hã? Você acredita que algum sonho realmente ele pode ser um aviso de algo que está prestes a acontecer? Conta aí pra gente, grava seu áudio, manda pra Clube. Rockset, Spin My Time chegando.

0: Beyoncé, Replace Ball.
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0: E você tá levantando agora, já preparando aquele cafezão gostoso, bom demais, né? Começar o dia, com música boa, com aquele cafezinho, né, gente? É bom demais, fala sério, hã? Já vai colocando seu cafezinho aí na sua xícara, que eu vou colocando o meu aqui. Que delícia, né? Pra dar aquela despertada, dar aquele ânimo, dar aquele gás. É bom demais, né? Participa também, manda sua mensagem pra gente no 0800-342-1055. Daqui a pouquinho tem a pipoqueira pop da Monge, a pipoca sequinha, crocante, deliciosa. Ô, coisa boa! Manda sua mensagem, viu? Sobradinho, quem tá curtindo é o Daniel, a Amanda, a Eliane, a Valdinete também tá por lá, São Sebastião, Pedro, a Gabriela, a Márcia, Cidade Ocidental, bom dia pro Leonardo, pra Beatriz, pra Rosimari, Bueno Brandão, quem tá ouvindo, curtindo a clube, é o nosso amigo Rodrigo, a Lívia e também a Daniele Barretos, tá o Paulo Contelli. E você, onde você está ouvindo a clube, manda sua mensagem, quero saber a sua opinião, viu? É o seguinte, você acredita que alguns sonhos podem ser um aviso do que vai acontecer? Ou isso é apenas coincidência da nossa mente, hein? Ô Wilson, que você acha, rapaz? Conta aí.
2: Rapaz, uma vez aconteceu comigo, né? Infelizmente não foi uma notícia boa, mas eu sonhei, né? Eu tava na beira de um rio e a água foi subindo e eu cheguei no trabalho e falei com uma mulher que trabalhava comigo, tinha sonhado um sonho esquisito, que a água tava subindo e tal. Aí ela falou assim, é água limpa ou água suja? Eu disse, não, água suja, assim, barrenta. Ela disse, ah, então se prepara que vai morrer alguém.
0: Caraca,
2: próximo.
0: Meu.
2: Aí eu disse, sério? Sim. Disse que quando sonha com água suja é alguém próximo que vai morrer. Aí quando chegou meio-dia, minha prima me ligou que meu avô tinha falecido.
0: Poxa,
2: coincidência
0: vida.
2: Ou não, mas foi assim que aconteceu. Valeu, garoto. Um
0: valeu. Abraço pra você, obrigado pela companhia. Não tinha ouvido falar disso ainda não. E você, você acredita que alguns sonhos, eles podem ser um aviso? Hã? Que você pensa sobre isso? Conta aí pra gente, grava seu áudio, manda pra clube. Bora de música boa, na clube chegando Gustavo Lima, você não me conhece, bom dia.
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1: Pipoqueira Elétrica Mondial, saindo mais um super presente da Clube. Esse vai pro Diego Lopes Mendes Rosa, Itapuã. Final do telefone do Diego é 8710. Diegão, começou a quinta-feira se dando muito bem, parabéns.
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você ignora ou leva esse sonho a sério. Grava seu áudio, manda pra clube 0800-342-1055, finalzinho da hora, tem ingressos pra você curtir uma noite inesquecível no Na Praia Festival 2026. Simone Mendes e Filho do Piseiro, neste sábado, hein? Você vai curtir por conta da clube com acompanhante. E aí, tá querendo ir nessa com a gente? Então manda sua mensagem na clube, Cristina Perry.

0: jogo disputado na Arena Pantanal, em Cuiabá. Flaco Lopes e Murilo fizeram para o Verdão, enquanto Militello, Rodriguinho e Lucas Emanuel anotaram para o Leão. Com 2 de Brenner, o Vasco venceu o Fluminense por 3-1 no Maracanã e avançou às quartas de final da Copa do Brasil, enquanto o rival se despede da competição. No jogo de ida, o clássico terminou em empate sem gols. O Grêmio também garantiu sua vaga nas quartas de final ao bater o Mirassol por 1-0 na Arena do Grêmio, em Porto Alegre. O gol da classificação veio dos pés de Christian Pavon, batendo falta para garantir o placar agregado de 2-1. Já o Cruzeiro venceu a Chapecoense por 2-0 no Mineirão, em Belo Horizonte, pelo jogo de volta das oitavas de final. E avançou às quartas, né? Na ida, o jogo terminou empatado em 0-0. Outras informações também no Instagram da Clube, @clubefmbrasil. No Gama, quem tá ouvindo a Clube é o Valdinei. Bom dia, Riacho Fundo, tá Karen, São Paulo, Zona Norte, a Maria Peron, de Três Corações, o Edmil, Wilson, Varginha, tá o Jorge, Natal, levando a Clube de carona, tá o Kleuber. Abraço pra você, Kleuber, obrigado pela companhia sempre. Eu quero saber se você é uma pessoa que acredita que alguns sonhos, eles podem ser um aviso, né? De algo que está prestes a acontecer. Que você acha? Sonhos revelam sinais ou só refletem os nossos medos, os nossos desejos? Que você acha? Ô Zé do Milho, bom dia, rapaz, conta aí pra gente.
1: Bom dia, bom dia, bom dia, meu amigo André. Ô André, eu acredito que sim, cara, que o sonho sim seja o prenúncio aí de alguma coisa pra acontecer. Rapaz. Acredito muito sim nessas coisas, cara, em premonição, essas coisas, sabe? E sim, o sonho é uma forma, a forma mais direta, né? Da premonição. Então, a minha opinião é que sim, né? Que o sonho pode te alertar, te avisar de alguma coisa assim. Beleza, André? Mandar um abraço pro meu amigo Valdinei, pra boiadeira, pessoal de Palmares Paulista e pra todo o Brasilzão, André. Beleza? Tá na Clube? Tá bom demais. Forte abraço, André.
0: Valeu, Zé. Jorge Matheus.

na Clube tá bom demais. Hurt Alone, pra você um ótimo dia ouvindo, curtindo a Clube. Sobradinho, tá o Daniel, Amanda, a Eliane, São Sebastião. Bom dia para o Pedro, Gabriela e Márcia. Cidade Ocidental, Leonardo, a Beatriz e também a Rosimari. Bueno Brandão, bom dia pro Rodrigo, pra Lívia e pra Daniela. Pra você também tá acordando agora na companhia da Clube. Um ótimo dia pra você, excelente quinta.

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0: As inscrições para o novo concurso público da empresa de tecnologia e informação da Previdência Social, Dataprev, terminam hoje, às 16h. Ao todo, são oferecidas 212 vagas imediatas e 1.611 para cadastro de reserva, totalizando 1.823 oportunidades. Os salários chegam a R$ 10.600. As inscrições devem ser feitas pelo site da Fundação Getúlio Vargas, FGV, banca organizadora do concurso. A taxa de inscrição é de R$ 110. Outras informações também no site da Clube, clube.fm. E você acredita que alguns sonhos podem ser aviso do que vai acontecer, tipo uma premonição? Você acha que isso pode acontecer ou de repente é apenas coincidência da nossa mente, hein? Que você acha? Bom dia,
2: André. Bom dia, Maria Peroni.
0: Maria.
2: Da Zona Norte, Vila Penteada. André, com certeza, viu? Eu acredito, viu? Sim, senhor. A minha mãe cansou de ganhar dinheiro no jogo do bicho. Ela sonhava com o bicho, ia lá e papum, ganhava. Tá na clube, tá bom demais. Um beijo.
0: Outro beijo pra você, Maria. 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Simone Mendes, mais filho do Piseiro, neste sabadão no Na Praia Parque, presentão da clube pra você. E aí, você tá querendo? Então manda sua mensagem também. Na clube, Victor e Léo, vida boa!

0: Isabela. É o 2141. Showzaço, hein? Parabéns, Sortuda. Pra você, uma ótima quinta-feira. Aproveite muito o seu dia. A gente volta a se falar amanhã. Fique todos com Deus. Um super beijo e até lá. Valeu!
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1: Ave Maria, cheia de graça, o Senhor é convosco. Bendita sois vós entre as mulheres. Bendito é o fruto do vosso ventre, Jesus. Santa Maria, Mãe de Deus, rogai por nós, pecadores, agora e na hora de nossa morte. Amém. E que desça sobre você, sobre o nosso Brasil, sobre nossas famílias, a bênção do Deus Todo-Poderoso, Pai, o Filho e o Espírito Santo. Amém.
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bom dia para você ligado aqui na Clube, nesta quinta-feira, 6 de agosto, dia do ano de número 218, 32ª semana do ano. Hoje tem lua minguante. Hoje é dia de São Salvador do Mundo, Dia Nacional dos Profissionais da Educação. Parabéns a todos. Dia Interamericano do Escotista, Dia Internacional de Conscientização sobre as Necessidades e Desafios Especiais de Desenvolvimento dos Países em Desenvolvimento Sem Litoral. E na edição de hoje do Bom Dia Clube, eu, Edson Gol, e daqui a pouquinho Arnaldo Zimmermann comigo na bancada também. Vamos falar sobre o condenado que estuprou a própria filha e foi preso pela Polícia Civil em Doutor Pedrinho. Também um homem que foi preso após tocar fogo em casa na divisa entre Indaial e Blumenau. E também vamos falar do novo espaço, né? Da Oktoberfest, o Spatentisch. Tem a previsão do tempo, tem esportes, tem loterias, o trânsito atualizado para você também aqui na Clube. Fica com a gente até às 8 da manhã. Tá no ar o Bom Dia Clube.

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Pra fechar a primeira sequência aqui do nosso Bom Dia Clube, já eu volto com muito mais músicas e, claro, também informações pra você no Bom Dia Clube.

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8: Voltamos com mais Bom Dia Clube aqui em 89,1 nesta manhã de quinta-feira, hoje dia 6 de agosto. Hoje tem entrevista aqui no Bom Dia Clube com o pessoal do Senac também, sobre o Blumenau Qualifica. Presta atenção, qualificação é tudo, hein? E também tem entrevista com o meteorologista do Alerta Blue sobre o ciclone bomba, para saber sobre quais as chances e os riscos de Santa Catarina e Blumenau serem atingidos. Além disso, a gente fala também da previsão do tempo, do esporte e também das loterias. Claro, também trazemos o trânsito atualizado para você. Você aqui na Clube. Você participa também no 99119-2730. Tá na Clube? Tá bem informado. Tá na Clube? Tá bom demais.

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1: Fechando mais uma sequência musical do Bom Dia Clube, depois do show do intervalo a gente volta com informações dos principais jornais e portais de todo o Brasil e as notícias em primeira mão para você aqui na Clube. Bom Dia Clube tá no ar, tá na Clube, tá bom demais.
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3: Bom dia para você ligado aqui na Clube em 89,1, 6 horas 36 minutos, 17 graus de temperatura. Tá no ar mais um Bom Dia Clube, aqui na Clube FM Blumenau, Santa e Bela Catarina, né? Hoje, dia do ano de número 218, 32ª semana do ano, temos Lua Minguante hoje. Comigo na bancada também, Arnaldo Zimmermann. Bom dia.
5: Bom dia, Edson. Bom dia você que tá ligado na Clube.
3: Hoje é dia de São Salvador do Mundo, também Dia Nacional dos Profissionais da Educação, ao qual eu incluo nosso amigo aqui da bancada também, né? Que é um profissional de educação. Nesse caso, não nos bastidores. Ele que tá lá dando aula justamente também. Tem o dia do professor e tem também o dia do profissional de educação, né?
5: Tem tudo, né? Tem o profissional de educação conta muita gente que tá lá na retaguarda, né? Também. Auxiliando. Não aconteceria na sala de aula se não houvesse todos os profissionais,
3: né? E vice-versa, né? Porque é um conjunto, né? Hoje também é dia interamericano do escotista, né? Parabéns todos os escoteiros também, né? Esse aqui é um dia diferente, ó. Dia internacional de conscientização sobre as necessidades e desafios especiais de desenvolvimento dos países em desenvolvimento sem litoral. Navegar é preciso, lembra disso?
5: Pois é.
3: Porque os países que não tinham litoral geralmente levavam mais tempo para se desenvolver. Até porque tudo passava pelos oceanos, né? As interligações, os que primeiro se desenvolviam, tinham mais coisas, eram os que tinham portos e tinham ligação com o mar, né? Interessante isso.
5: Exatamente. E aí teve aquele destaque muito grande para os europeus, Espanha, sim, Portugal e a Inglaterra, que a Inglaterra é um navio.
3: Exatamente, né? A Holanda também teve alguma contribuição.
5: Aí teve, depois os países nórdicos também.
3: Exato, né? E tinha litoral, sai por lá e daí vamos começar a expandir mundo afora, né? Informações aqui na Clube também, nesta quinta-feira, 6 de agosto, a gente vai para os principais destaques dessa edição.
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5: Uma Olha, destaque nessa quinta-feira, condenado por estuprar a própria filha, preso pela Polícia Civil em Doutor Pedrinho.
3: E homem é preso após tocar fogo em casa, na divisa entre Indaial e Blumenau.
5: Blumenau registra 4 acidentes com motos em menos de 4 horas.
3: Indaial realiza também a primeira fase da Olimpíada Municipal de Matemática.
5: Rodeio adia festa La Sagra em função da previsão sobre o El Niño.
3: Oktoberfest esse ano terá espaço para ritual da cerveja. Vai chamar Patentish.
5: Exatamente. E olha, hoje tem entrevista aqui com o Senac sobre o Blumenau Qualifica.
3: E também entrevista com o meteorologista do Alerta Blue sobre o ciclone bomba, para saber quais as chances e os riscos de Santa Catarina e Blumenau serem atingidos, né? Isso é interessante também.
5: É, e a partir de hoje já, né?
3: Exatamente.
5: Então a gente já fica ligado aqui 7:30, né? Nós vamos falar sobre isso então, e você vai saber dos riscos principais ou não, como é que deve acontecer e o que pode ou não afetar, inclusive a gente aqui. Nós já sofremos aqui um ciclone bomba em 2020, né? A gente já sabe, fora outros aí, né? Que passaram um pouquinho mais batidos, digamos assim.
3: De uma forma mais amena até, no caso. Nesse caso, agora a gente vai trazer também os principais destaques de portais e jornais do Brasil. Bom dia. Começo falando da Folha de São Paulo. Olha, a Folha de São Paulo traz o seguinte: essa eleição será a primeira do século sem mulheres em chapas presidenciais competitivas. Possibilidade naufragou com a escolha nesta quarta-feira, dia 5, de Alfredo Gaspar para vice na chapa de Flávio Bolsonaro.
5: No Globo, em meio à crise diplomática, Lula diz aliados que vai procurar Trump na próxima semana.
3: Na Gazeta do Povo do Estado do Paraná, dinheiro dos aposentados bancam mansão e fazendas ligadas a vice-líder de Lula, aponta a Polícia Federal.
5: No Zero Hora do Rio Grande do Sul, ciclone bomba. Meteorologista alerta para temporais e ventos de até 100 km/h no Rio Grande do Sul.
3: Destaque também do NSC Total de Florianópolis. STF julga pacote ambiental que pode redefinir licenciamento, marco temporal e moratória da soja.
5: Vai raspando um pouquinho ali, tira um pouco dali, né? E tal. E o meio ambiente aguenta.
3: Sim, até quando, né?
5: A gente tá vendo, hein? Olha, no R7, crise entre Brasil e Argentina atinge nível inédito e expõe influência de Trump na região.
3: A revista Veja traz o seguinte: com incerteza global, o Banco Central deixa em aberto decisão sobre novos cortes e juros. Copom reduziu em 0,25% a Selic, que ficou em 14% ao ano, mas não deu indicações sobre o futuro da taxa.
5: ND+, STF retoma julgamento sobre jogos de azar nesta quinta.
3: Havia um tempo que chamavam jogos de sorte, né?
5: Exatamente.
3: É, né? Faz muito tempo, né?
5: Muito tempo.
3: É mais azar do que sorte, né? A J Notícias traz o seguinte: ProUni 2026, divulgado o resultado de nova chamada para o segundo semestre. O prazo para comprovar a inscrição vai até o dia 14 de agosto.
5: No portal O Auditório, casa é destruída por incêndio em Indaial e homem suspeito de atear fogo é detido.
3: O portal blumenauense traz o seguinte: Spaten troca camarote por espaço inspirado em Munique na Oktoberfest Blumenau 2026.
5: No Informe Blumenau, somente 4 candidatos à presidência terão propaganda na TV e no rádio.
3: Ainda hoje tem a previsão do tempo, tem esportes, loterias, o trânsito atualizado para você. Informações aqui na Clube em 89,1 e você participando 991192730. Tá no ar. 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Bom dia.
5: Deixa eu aproveitar começando aqui com alguns assuntos que, embora eles sejam mais de destaque nacional, mas exatamente um pouco de algumas das manchetes aqui que foram destacadas aqui em portais de notícias então, né? Porque olha só, questão dos candidatos à presidência da República, e duas das manchetes que nós falamos aqui, exatamente é uma, ausência de mulheres nas chapas, e também a tempo de televisão e rádio dos candidatos. É uma coisa interessante. Primeiro aqui no Informe Blumenau, esse destaque que só 4 candidatos à presidência vão ter propaganda na TV e no rádio, só Lula, Luiz Inácio Lula da Silva do PT, Flávio Bolsonaro do PL, Ronaldo Caiado do PSD e também Augusto Cury do Avante. É? É curioso aqui, né? É curioso que só eles que vão ter esse tempo de TV. Chama atenção aqui que o Romeu Zema, do Novo, não tem, já imaginava que o Renan Santos do Missão também não tivesse. Mas sabe o que pesa isso? Embora alguém vá dizer, ah não, mas hoje os candidatos fazem mais campanhas nas mídias sociais e as mídias sociais é que valem. Não, as mídias sociais elas valem muito sim para engajar, especialmente para engajar os fãs, os torcedores, os multiplicadores, são chamados aqueles que já estão mais ou menos convencidos das candidaturas, das propostas, e eles aproveitam para compartilhar com amigos e vão, claro, vão ganhando outros adeptos e tudo mais, né? Então as redes sociais, sem dúvida nenhuma, faz aí, mais ou menos, no Brasil, pelo menos há uma década, ela tem sido assim fundamental, né? Não tem como. Só que o rádio e a TV, eles ainda são muito importantes, além da exibição, além daquele espaço, né? Muitas vezes generoso, para fazer a propaganda de campanha, tem aquela coisa para saber se o candidato existe ou não. Eu lembro de um candidato à presidência que ele não era convidado para os debates porque o partido dele não estava lá no determinado critério, era pequeno e não ia. E teve um debate que ele foi. Esse candidato já falecido, já faz tempo, né? Aí ele chegou a dizer o seguinte, ó, agora vocês estão sabendo que existe mais candidato. Achavam que era só quatro, né? Tem mais candidato, né? Porque as pessoas não sabiam que ele era candidato. Então, mesmo que você tenha rede social, as redes sociais acabam, o algoritmo, ele acaba funcionando muitas vezes dentro de bolhas. Então ele não chega a massificar. A rede social, ela não massifica exatamente. Você pode estar ouvindo aqui, e a gente pode ter aqui, ó, vamos juntar aqui 10 pessoas, 6 estão sabendo de um assunto porque viram nas redes sociais, porque circulou bastante. Os outros 4 ou 5 nem ficaram sabendo, porque não, o algoritmo não levou até eles não ficaram sabendo. E o rádio e a TV, não, eles estão ali à disposição. Imagine, todas as rádios, todas as emissoras de TV aberta estão passando. É um canhão, é uma super exibição. E aí é isso que pode acontecer, quer dizer, tem candidato que de repente o eleitor vai dizer, mas eu nem sabia que esse aí era candidato. Por quê? Porque ele não está na propaganda de rádio e TV e muitas vezes também não vai para os debates. Então é uma diferença grande. Estar no rádio e na TV, na propaganda gratuita do rádio e TV, é um grande diferencial. E chama atenção porque quando se fala aqui nas principais candidaturas, o pessoal cita 5, né? Cita Lula, Flávio Bolsonaro, Caiado, o Romeu Zema e o Renan do Missão. Por quê? Porque esse Renan do Missão em muitas pesquisas aparece até em terceiro, até na frente de Caiado e de Romeu Zema. Mas quem vai ter tempo de TV aqui é o Augusto Cury do Avante, não é como o quarto. É Lula, Flávio, Ronaldo Caiado e Augusto Cury. O tempo também é um pouco diferente, olha só, mas o Augusto Cury vai ter só 36 segundos. Caiado vai ter 2 minutos e 11. Flávio, 4 minutos e 20 segundos, e Lula, 5 minutos e 32 segundos. É porque grandes partidos no Brasil não aderiram a nenhuma campanha, não fecharam oficialmente com nenhuma candidatura à presidência. União Brasil, PP, só ali já daria um tempo gigante de TV, não fecharam com ninguém, então tempo jogado fora. MDB não fechou com ninguém. Parece que o PSDB aqui em nível nacional também não fechou com ninguém, né? Então, você imagina, partidos tradicionais ali que tem muito tempo de TV porque tem grandes bancadas, não fecharam com ninguém. Então, estão ficando neutro porque desse, ó, cada um tá livre, cada um apoia de acordo com a sua coligação aí no seu estado. Agora, Edson, uma coisa que chamou muita atenção também,
3: sim,
5: e aí puxando aqui pro, a gente falou do que saiu no Informe Blumenau, agora do que saiu no portal de notícias O Auditório aqui de Blumenau, e também a Folha acabou citando também. Não tem mulheres nas principais chapas para a presidência da República. É, parece que seria algo normal, né? Mas não é normal, sabe por quê?
3: Não é.
5: A última vez que isso aconteceu foi em 1998. Eu mesmo fiz esse levantamento, eleição, fui lá, garimpei, peguei todos os dados de 98 para cá. Aí, quer dizer, fui de trás para frente, né? Quer dizer, de frente para trás, quer dizer, fui lá de 2026, fui voltando até a primeira eleição onde as principais candidaturas, quer dizer, aquelas com partidos tradicionais, que tem tempo de TV e de rádio e tudo mais, a última tinha sido em 98, nem presidente e nem vice dessa vez. Lula, vou pegar aqui, ó, Lula é o candidato a presidente com Geraldo Alckmin de vice. Flávio Bolsonaro com Alfredo Gaspar, porque fechou ontem, né? Alfredo Gaspar de vice. Renan Santos Missão, Haroldo Medina vice. Romeu Zema do Novo, vice Eduardo Girão. Ronaldo Caiado, presidente, candidato a presidente, Gilberto Kassab vice. Aí os nanicos é que lançaram mulheres. Só tem presença feminina nos chamados nanicos. O Leonardo Avalanche do PRDB tem a tenente Dalma como vice. Edmilson Dias, PCB, tem a vice Cleusa dos Santos. A Hertz Dias tem Vanessa Portugal de vice. Na UP, Unidade Popular, duas mulheres concorrem a presidente e vice, Samara Martins e Raquel Brício, ali são duas. Augusto Cury e Wilson Grassi não tinham até ontem, então, anunciado os nomes, então, né? A vice, pelo menos. E aí a gente vendo que só, quer dizer, só candidaturas nanicas, que muitas vezes ninguém, pouca gente fica sabendo que elas existem, porque elas não vão ter tempo de rádio e TV, não vão para debate, né? Então muita gente nem vai descobrir que existem essas candidaturas, os chamados nanicos. Mas desses principais aqui, não tem vice. Até em 2002, lá no passado, o Serra tinha como vice a Rita Camata. Depois, em 2006, tivemos candidata à presidência, Luiz Helena do PSOL. Em 2010, teve a mulher que ganhou a eleição, aí ganhou duas vezes, a Dilma Rousseff, ganhou duas, 2010 e 2014, e teve uma candidatura forte na época lá, que era a Marina Silva, uma pelo PV, outra pelo PSB, candidata, e a Luciana Genro em 2014 ainda, né? E aí 2018 teve um monte, aí teve a Manuela Dávila da vice do Haddad, a Marina Silva era candidata, o Alckmin tinha como vice a Ana Amélia, Ciro Gomes tinha como vice a Cátia Abreu, tinha vice do Boulos era a Sônia Guagarrara. A Simone Tebet na última eleição foi candidata à presidência, Mara Gabrilli vice, Soraya Tronic do União Brasil candidata à presidência. Olha só, a lista de um monte de mulheres, dessa vez tudo homem, e 53% do eleitorado é feminino, isso fala muito em valorizar as mulheres, mas as principais chapas, as cinco principais, sem mulheres, tudo homem.
3: Que vacilo, hein? Que vacilo. Acho que...
5: Será que não tinha nenhuma mulher para botar ali? Tinha,
3: não,
5: com certeza
3: tinha. Claro, com certeza tinha, né? Mas essas articulações políticas e essas combinações aí, não, vamos colocar ele ali, prefeito, né? Mas é um vacilo, tá? É um vacilo por parte dos partidos e também das chapas presidenciais aí. Deveria ter pelo menos uma mulher aí como vice, né?
5: É que não tem cota, né? Não tem a obrigação de cota na majoritária, só tem obrigação de cota na proporcional. É. Aí eles jogaram todas as mulheres que eles têm, botaram para ser candidatas a deputada, uhum, federal, estadual, para cumprir a cota.
3: Já cumpriram, pronto.
5: Pronto, aí na majoritária, deixa para lá. Claro que nos estados tem candidatas aí a senadora, casos governadora, tudo bem. Mas a presidência da República chama atenção.
3: Exatamente. 6:50, 17 graus a temperatura. Olha, deixa eu trazer uma informação aqui também da FETRANSESC, né? Que defende a revisão das concessões federais e ampliação das duplicações em rodovias de Santa Catarina. O estudo resgatado pela FETRANSESC aponta que o próprio governo federal já indicava há quase 10 anos a necessidade de duplicar mais de 500 quilômetros das rodovias federais que integram os lotes de concessão em Santa Catarina. Para trazer mais informações a respeito, a repórter da Rede Notícias Acaerte, Vanessa Carine, conversou com Dagnor Schneider, presidente da FETRANSESC.
6: A FETRANSESC voltou a defender mudanças no projeto de concessão das rodovias federais em Santa Catarina. A entidade resgatou um estudo técnico do governo federal que já apontava há quase 10 anos a necessidade de duplicar mais de 500 quilômetros das BRs 153, 282 e 470. O presidente da FETRANSESC, Dagnor Schneider, afirma que o modelo apresentado pela ANTT não acompanha as demandas do estado.
7: Santa Catarina é um dos estados que mais impulsiona a economia brasileira e a infraestrutura rodoviária não acompanha esse crescimento. O crescimento de Santa Catarina exige decisões e obras na mesma velocidade. O projeto que foi apresentado pela ANTT não atende às reais necessidades das duplicações que são demandadas nas rodovias catarinenses. Nós participamos de todas as audiências públicas. Essas novas concessões são para os próximos 30 anos, devemos lembrar isso. Temos aqui também o que aprender com o que aconteceu numa concessão mal concedida, exemplo da BR-101 Norte, e garantir que essas novas contratos entreguem para Santa Catarina aquilo que efetivamente o nosso estado precisa. A questão do estudo de 2018, que foi elaborado no Ministério dos Transportes, já apontava em 2016 que as BRs 153, 282, 470, de um total de 544 quilômetros, que era o objeto de concessão à época de análise de concessão, apontava que 502 quilômetros deveriam ser duplicados em função do fluxo de veículos que já havia naquela época. E como é que hoje, né, depois de tanto, de mais de 10 anos, nós estamos falando de projetos que prevêem apenas 79 quilômetros de duplicação para os lotes 1 e 3, né? Então, realmente é um cenário muito, muito difícil, uma realidade muito difícil de entender e encarar. Quase que é uma afronta para Santa Catarina.
6: Além de ampliar o número de duplicações previstas, a federação defende a participação do governo federal nos investimentos para viabilizar as obras e manter tarifas de pedágio compatíveis. Segundo Dagnor Schneider, o momento de revisar o projeto é antes da assinatura dos contratos.
7: Para que se tenham os investimentos que nós necessitamos e que se tenha um pedágio que seja compatível com a realidade das rodovias catarinenses, a necessidade de que efetivamente tenha-se uma participação nos investimentos por parte do governo federal, através de investimentos estratégicos, complementando os recursos das concessões, seja através do DENIT, através do Ministério de Transportes ou através de uma PPP. Então, em síntese, é um pouquinho a forma como nós enxergamos esse novo momento. Infelizmente, aquilo que está sendo proposto pelo governo federal através da NTT, infelizmente, não atende à realidade da demanda de Santa Catarina.
6: De Florianópolis, para a Rede de Notícias Acaerte, Vanessa Carini.
3: Agora 6:53, 6:54 virou o relógio agora, 17 graus de temperatura, não perca a hora. Vai participando com a gente também, você, nosso ouvinte repórter, no 991192730. A gente vai falar daqui a pouquinho do trânsito, mas temos informação já que virou um bitrem aí na região de Indaial, na 470, sentido Indaial Blumenau, né? Na primeira entrada aí de Indaial, sentido Blumenau, você vai encontrar aí uma carreta bitrem tombada com toras e madeira, né? Tá causando um sério transtorno lá também no trânsito, né? Muita atenção nessa hora. Acidente que aconteceu por volta das 4:50 da manhã, quase 5 horas da manhã, mas que o pessoal tá relatando aí, tá causando filas enormes na BR-470.
5: A Laís está participando aqui, até opinando aí sobre o fato de não ter mulheres candidatas aí nas chapas à presidência, dizendo, bom, ela diz, ela não se importa tanto, na opinião dela aqui, de não ter mulheres candidatas, mas se importa sim em ter candidatos honestos. Ela diz, o sexo, na opinião dela, o sexo da pessoa não tem relevância, mas faltam bons representantes sempre, então gostaria de ter candidatos honestos. Claro que a gente está falando aqui, tanto na notícia como nos comentários, sem apontar o dedo para esse, para aquele, para essa, para aquela, né? De um modo geral, então, né? E isso a lei eleitoral permite falar de modo geral, né?
3: Exatamente, né? Quando você falou lá do candidato que apareceu no debate, que já é falecido, inclusive, tá falando do Enéas, não era?
5: Não era
3: do Enéas?
5: Quando eu falei, me veio à cabeça o Enéas, que com o Enéas também aconteceu isso.
3: Aconteceu, né? Mas eu lembro dele.
5: Mas na verdade foi depois, foi em 2010, com o Plínio Sampaio, que morreu.
3: Ah, verdade.
5: Do era um candidato assim, embora um partido de esquerda pequeno, né, na época, mas era um candidato muito preparado, com muito conhecimento, sim, né? Sim. Muito organizado, assim, e apareceu nos debates, mas de quando eu fui comentar, me veio à cabeça que também tinha ocorrido isso com o Enéas lá no passado, com os dois então, né?
3: O que que eu vou fazer com 15 segundos, com 7 segundos de tempo da TV? Meu nome é Enéas.
5: É que na verdade com o Enéas tinha na segunda eleição tinha um tempo maior de TV. Na primeira que ficou aquela marca lá do meu nome é Enéas dos 15 segundos, né?
3: Exatamente. Nem, acho que não eram nem 15, eram 8 ou 9 segundos, alguma coisa assim, né?
5: Ele falava muito rápido ali, né? E no final começou como folclórico, algo folclórico, depois o pessoal começou a gostar, a se interessar e chegou lá em 1994, a segunda candidatura dele, que ele chegou a ser o terceiro mais votado na frente de Brizola. Olha só, na frente de Brizola, de Quércia, de Amin, eu tô falando não é de alguém que tá aí ainda, mas de nomes assim muito conhecidos, né?
3: Sim.
5: Só perdeu lá na época pro Fernando Henrique e pro Lula, quer dizer que eram os dois bambambãs da época, digamos, que disputavam lá a ponta. Mas, para você ver, mas aí tinha o seguinte, apesar de serem poucos segundos, eles tinham uma aparição na TV. E aí tem essa coisa do, hoje a lei eleitoral mudou, ela fez um corte que muitos nem aparecem na TV e no rádio.
3: Exato,
5: não são chamados para debate e nem aparecem na propaganda gratuita.
3: Exatamente. 6:56, 17 graus de temperatura, a gente vai ao intervalo, daqui a pouco a gente volta com mais informações e mais destaques aqui no Bom Dia.
5: Vamos falar também sobre dois incêndios que chamaram a atenção aqui no Vale do Itajaí, aqui no Médio Vale, em Benedito Novo, grandes proporções o incêndio que atingiu uma fábrica e em Indaial, o homem tocou fogo numa casa e foi preso.
3: Olha isso, né? Agora 6:57, 17 graus de temperatura, voltamos já.
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4: 7 horas mais 1 minuto, 7:01, 17 graus, temperatura, não perca a hora e participa com a gente também pelo nosso WhatsApp no 99119-2730, sexta-feira, amanhã, portanto, tem rodízio de pizza pra você acompanhante lá na Pizzaria Zandoná. 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Muito bem, 7 horas mais 2 minutos. Olha, a Prefeitura de Gaspar instala 18 novos abrigos de ônibus. É, foi a conclusão feita aí também nas ruas Frei Solano, no bairro Gasparinho, Vidal Flávio Dias e no Belchior, isso no Belchior Baixo, né? Foram implantados 15 abrigos simples e 3 duplos, definidos conforme a demanda de passageiros em cada ponto. As estruturas contam com coberturas, bancos, fechamento lateral e base em concreto. Segundo a Prefeitura, o projeto também prevê a pavimentação das áreas embarque e desembarque para melhorar o acesso aos usuários do transporte coletivo. Isso é bom, né? Esses pontos de ônibus com proteção lateral, devido vento, chuva também, né? Passou a época, né, de que tinha só aquela estrutura de ferro, que era só 2 canos, aí uma coberturinha de eternite, né?
7: E nós já tivemos pontos de tudo quanto é tipo, que a gente teve no passado em Blumenau, no caso, aí a notícia, sim, de Gaspar, lógico, mas tivemos em Blumenau aqueles de madeira, deve ter um outro por aí ainda, né, ou não?
4: Eu não lembro
7: se
4: onde
7: tem alguém, ainda. Porque eu lembro ali no Senai, na Beira Rio, que tinha, sim, antigamente na 7, né? Toda a Beira Rio da 7 não tem mais.
4: Tinha.
7: Há muito tempo, do Senai ali também não tem, né?

0: aquele em onda, né? Gente que simulava as ondas do rio. Eu não sei por que eles foram tirados lá, foram tirados para colocar um de Eternit. Porque já que estava pago, era caro, mas já que estava pago e era grande,
1: sim,
0: por que não ficar ou não ser reaproveitado em outro local? Mas aqueles eram só ali, eram só para beira rio.
1: Uhum.
0: Aí depois nós tivemos. Aí ficou muito tempo com aquele de Eternit. Aí vieram aqueles de mais fechadinhos daí,
1: exatamente,
0: né? De metal.
1: Aquele. Parece aqueles de Curitiba, até aquele. Só que de Curitiba é aquele tubo daquele. O pessoal entra, sobe, daí tem a plataforma. É uma plataforma diferente de embarque, né? Agora, porque até os ônibus são mais altos ali no caso. Mas lembra um pouquinho daquele Curitiba, só claro, no chão e mais quadradinho, né? Agora, aquele perto da prefeitura, você reparou como aquilo dura? Tá lá inteiro ainda.
0: Tá. É do início de 2004, então
1: isso.
0: Faz 22 anos e meio.
1: Pois
0: aí.
1: É, tá firme e forte.
0: 22 anos, tá lá. Mas ele é assim, ele é um material muito bom, foi feito com todo um trabalho de arquitetura, conheço os arquitetos que fizeram o projeto, sim, na época e tudo mais. Então, assim, muita gente criticou por causa do preço. Realmente ele era um preço alto. Aquele ali eu não lembro, porque tinha um que chegava a 120 mil reais, mas era aquele grandão, aquele gigante.
1: Sim.
0: Aí tinha outros de valores menores. Mas se você contar que ele dura por décadas e outros duram só alguns anos, tem alguns desses aí mais recentes, sim, ali, de 7, 8, 9 anos. Eles já estão bambos aí, né?
1: O único problema daquele que é remanescente ali perto da prefeitura é justamente com a questão de chuva lateral, no caso.
0: Exato, ele
1: protege, né?
0: Ele é muito aberto.
1: É só o teto, né?
0: Exato.
1: Mas criticaram também quando colocaram ali na Humberto de Campos aqueles pontos de ônibus também, ficou as laterais fechadas de vidro, com questão do preço também, que eram mais caros, aquele negócio todo, tá? Mas tá lá, de vez em quando tem um vândalo que vai lá e toca uma pedra no vidro pra quebrar. Eu acho isso uma sacanagem.
0: Pois é, né?
1: Eu acho, isso é uma falta de respeito, sabe? Com contribuinte, com tudo. Aí vai lá o desavisado, não, o desocupado, né? Vai lá e quebra um vidro daquilo, né?
0: Tanto é que esses vidros ali, eles acabam aumentando o custo de manutenção, ele também é bom, porque aí a prefeitura não dá conta de fazer a limpeza, a manutenção disso, e teve até projeto aí, de repente, de terceirizar, de arrumar parceiros, empresas aí que possam explorar, cuidar da manutenção e também colocar propaganda ali em troca e tudo mais. Tava até conversando com especialista em trânsito para orientar a respeito disso, se pode ou não pode, tem implicações jurídicas, mas pode, dá para fazer. Só que assim, quanto mais você coloca coisas ali, mais manutenção dá, né?
1: Exatamente. Aumenta, acaba onerando cada vez mais e também gastando um pouquinho mais, né? Essa que é a verdade.
0: Agora, o Edson, a Rodeio é mais um município que cancelou festa, hein? Pelo menos adiou agora em função do El Niño. Aqui a Prefeitura de Rodeio e o Círculo Trentino decidiram adiar a festa La Sagra, prevista para novembro desse ano. A La Sagra ficou muito tempo fora, que não teve, voltou, o ano passado teve, em novembro do ano passado, aí quando diz agora, voltamos, né? Voltamos. A La Sagra é uma festa muito bacana, olha aqui, é uma delícia de festa, assim, todas essas festas, Vale Itajaí, quase todas são ótimas, né? Não dá para falar que nenhuma é ruim, né? Mas a La Sagra é muito legal, anos 90, eu tenho uma memória afetiva lá dos anos 90, anos 2000, ela ficou um tempo fora, aí voltou. Só que nesse ano, em função da previsão do El Niño, o município disse que a Vila Italiana, onde acontece a festa, ela vai ficar disponível para funcionar como abrigo à população, caso seja necessário, diante das previsões de eventos climáticos associados ao fenômeno El Niño, até a possibilidade de um super El Niño, e do plano de contingência do município. A prefeitura disse que uma nova data para a realização da festa vai ser anunciada posteriormente. Isso quer dizer que ela pode, eventualmente, não é cancelada, que se fosse cancelada, eu dizia, não, então a volta em novembro de 2027, digamos. Eles podem fazer fora, num outro calendário, de repente passar o período de risco do El Niño e fazer lá, quem sabe, abril, maio, sei lá, né? Fazer num outro momento. E tem muitas festas de interior que acontecem, especialmente lá no Alto Vale, algumas dessas que foram canceladas, que elas acontecem a cada 2 anos, não todo ano. Então eles cancelados, eles mudam. Então, ó, já que esse era o ano de festa, a gente inverte. Esse não vai ter e ano que vem não teria, a gente faz. Eu já tinha comentado aqui que tem prefeitos dando graças a Deus por cancelar, porque estão fazendo economia. Em Gaspar, o prefeito anunciou aí há semanas atrás uma economia de 1.700.000 por não fazer a expofeira.
1: Exato.
0: É em função do El Niño, mas já dá uma economia para o cofre público, porque muitas dessas festas não são lucrativas. Eu não me refiro especificamente à La Sagra, que não peguei o balanço dela, mas muitas dessas festas de cidade interior, elas são mais para criar uma festividade no município. Sabe aquela coisa assim de cidade menor, que acontece no mundo inteiro, que tem que ter uma festa anual, ou é a festa de aniversário do município, ou é uma festa típica, tem que ter para agradar o público, para fazer aquela congregação dos munícipes. É diferente do Oktoberfest, que o Oktoberfest virou um grande negócio, que tem lucro de 12 milhões de reais, não é? No ano passado, pelo menos teve 12 milhões. A Oktoberfest virou um mega evento.

0: grande negócio. Então ela não é só para jogar para a torcida, ela é para fazer caixa também, não é? Já festas de interior também gastam muito e às vezes não tem esse retorno todo, né?
1: Exatamente, dadas as proporções, né? Oktoberfest muito maior, não é assim, ah não, esse ano não vai ter, não é bem assim, né? Não é bem assim que dá para fazer, envolve muita coisa, né? Desde reserva de hotel, desde a questão de propagandas, tudo mais, né? Tudo divulgado mundo afora, porque não é só aqui que é divulgado, é mundo afora. Dadas as proporções, permanece o Oktoberfest aí também. Agora, festas menores assim, são bem maleáveis e é interessante isso, que tem essa possibilidade de mudança no calendário, né?
0: Exatamente, aí fica uma sensação assim, ah, não tô cancelando, tô adiando, tô ajustando. Isso.
1: Fica em stand-by, né?
0: E a gente fica de olho no El Niño. Agora, o Oktoberfest tá o tempo todo lançando novidade também, né?
1: Exatamente, né? Inclusive, a cervejaria Spaten, que é a patrocinadora oficial aí do Oktoberfest, né? Tem novidades para Oktoberfest Blumenau 2026. Após 4 anos com o camarote da marca, o espaço vai ser substituído pelo Spatentisch, né? Inspirado nos tradicionais pavilhões da Oktoberfest em Munique. A principal mudança é a oferta de mesas reservadas e compartilhadas com serviço de garçons e buffet gastronômico também. O espaço ficará entre o setor 2, em frente ao setor 2, né? Com vista para o palco dos principais shows da festa, distribuído em 3 níveis. Segundo a empresa, o novo formato busca aproximar a experiência do público da tradição da festa alemã, mantendo uma área exclusiva dentro da Oktoberfest. Né? Lembro que já o Galegão, né? Que é o outro setor também, já virou aí também, já ficou diferente do ano passado, né? Ano passado já foi uma novidade, com mesas também, pratos de porcelana, canecos de chope em vidro, tudo mais, né? E o festival de dança também acontece lá também, né?
0: É o que eu tava dizendo, a Oktoberfest não é mais como era lá nos anos 80, nos anos 90, não é? Mas ela acaba por ser um mega evento, acaba encarecendo, encarece para a produção, encarece para quem paga também. Fica um pouco mais elitizado? Fica. Tem essa ambiguidade, não é? Tem essa ambiguidade. Ao mesmo tempo fica uma festa mais cara, às vezes menos acessível para quem tem menos dinheiro, para consumir tudo, mas por outro lado ela vira um atrativo turístico maior então. É uma mudança gradual que o evento acabou tendo ao longo das últimas décadas, não é? Quer dizer, diminui, deixa de ter aquele caráter popularzão, assim, aquela festa popular grande, mas aumenta o lucro e aumenta os atrativos para atrair mais turistas que ganham mais e deixam mais dinheiro na cidade.
1: Exatamente, agora 7:11, 7:11, 17 graus de temperatura, trazer a previsão do tempo atualizada para você.
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1: Muito bem, vamos até a Defesa Civil, nosso alerta Blue, quem traz mais informações pra gente sobre a previsão do tempo é Gabriel Cassol.
3: Bom dia a todos os ouvintes do programa Bom Dia Clube. A quinta-feira vai ser marcada pela condição de instabilidade. Temos condição para pancadas de chuva com trovoadas a qualquer momento e já se inicia ao longo da manhã desta quinta-feira. Posteriormente à tarde, tem mais instabilidades causando pancadas de chuva com trovoadas sobre a região do Médio Vale. A temperatura máxima fica em torno dos 25 graus nesta tarde. O período de maior atenção que a população tem que ter é justamente entre o finalzinho da noite da quinta-feira e o início da madrugada da sexta-feira, período em que uma frente fria vai passar sobre a região do Médio Vale e trazer condição para pancadas de chuva, trovoadas e risco para temporais acompanhados principalmente da condição de rajadas momentâneas de vento forte. Por isso é importante que a população fique atenta aos avisos e alertas emitidos através do site da Defesa Civil de Blumenau e também através do aplicativo Alerta Blue. No decorrer da sexta-feira, vamos ter uma nova massa de ar seco avançando e trazendo condição do retorno do tempo mais firme e o sol voltando a predominar ao longo da sexta-feira. Com as informações do tempo direto da Defesa Civil de Blumenau, meteorologista Gabriel Cassol.
1: Tá certo, Gabriel, obrigado pelas informações. 7:13, 7:13, temos 17 graus de temperatura nesse momento. Informações aqui na Clube, trazer mais informações atualizadas para você aqui também nos 89,1. Quer ficar bem informado? Fica com a gente até às 8 da manhã.
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1: E olha, o estado busca atingir também metas de imunização de 6 vacinas para crianças e adolescentes na campanha de multivacinação. É importante, hein? Coberturas vacinais dos imunizantes da hepatite B, poliomielite, pneumocócica, meningocócica, tríplice viral e pentavalente ainda não atingiram o objetivo de contemplar 95% do público-alvo em Santa Catarina. Quem traz mais informações a respeito também é Cadu Reis, da Rede de Notícias Acaerte.
4: A campanha nacional de multivacinação começou nesta semana com o objetivo de atualizar as cadernetas de imunização das crianças e dos adolescentes menores de 15 anos de idade em todo o país. A mobilização prevê ampliação de horários de atendimento, ações em unidades de saúde e iniciativas de facilitação do acesso da população, conforme a estratégia de cada município. Santa Catarina apresenta coberturas vacinais superiores à média nacional para todos os 16 principais imunobiológicos do calendário infantil. Mas, de acordo com a Secretaria de Estado da Saúde, 6 vacinas ainda não chegaram à meta de imunização. O diretor de Vigilância Epidemiológica do Estado, João Fuch, orienta.
5: É o momento de colocar em dia possíveis vacinas que ou estão no momento de serem aplicadas ou que por acaso estão em atraso. Então é um movimento nacional. A ideia é que você possa resgatar crianças que não se vacinaram, né? Aproveitar esse momento para colocar em dia a vacinação, já que a gente sabe que a vacinação é de fundamental importância. Ajudou a eliminar várias doenças do país, tem controlado muitas doenças e é fundamental. Além do aumento das coberturas vacinais que a gente tem conseguido aqui no estado, mas a gente precisa manter essas coberturas vacinais, já que normalmente nascem mais de 90 mil crianças no estado. Então é um momento de reforço da importância da imunização, com o apoio dos municípios, que é quem fazem essa ação de vacinação, para a gente colocar em dia essa carteira de vacinação.
4: Conforme dados da Secretaria de Estado da Saúde, ainda não foram atingidas em Santa Catarina as metas de imunização das vacinas de hepatite B aplicada ao nascer, pneumocócica conjugada, tríplice viral primeira dose, meningocócica conjugada, poliomielite e pentavalente. O diretor de Vigilância Epidemiológica do Estado, João Fuch, ressalta.
5: Santa Catarina sempre foi uma referência no processo de vacinação. Quando a gente olha para as vacinas que são disponibilizadas para análise no painel do Ministério da Saúde, a gente vê que o estado está com coberturas acima da média nacional, mostrando que a gente tem conseguido, de fato, alcançar o nosso objetivo, vacinar as crianças e adolescentes e proteger eles, né, contra diversas doenças. A fotografia desse momento mostra que a gente conseguiu estar dentro da cobertura vacinal recomendada para a vacina BCG e rotavírus, mas para essas outras que foram citadas, a gente está muito próximo de alcançar também. São coberturas vacinais recomendadas na casa de 95%, a gente está com algumas 94%, 93%, 91%, então muito próximo de alcançar. É claro que não conseguir chegar nessa cobertura, você abre a possibilidade de retorno de algumas doenças. E aí é importante a gente falar da tríplice viral. Nós estamos vendo casos de sarampo no estado de São Paulo, temos aí registro de aumento de sarampo nas Américas, então ter alguns grupos, algumas crianças não vacinadas, representa um risco de você ter o retorno da doença.
4: A campanha nacional de multivacinação vai até 1º de setembro, com o dia D de mobilização programado para o sábado do dia 22 de agosto. De Florianópolis, da Rede de Notícias Acaerte, Cadu Reis.
1: 7:16, 7:16, temos 17 graus de temperatura nesse momento. Quer ficar bem informado? 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
0: Entrevista aqui no Bom Dia Clube, a gente recebe Deise Rebelo Hackel, que é agente de negócios e coordenador em exercício do Núcleo de Relações com o Mercado do Senac Blumenau. Vamos falar sobre qualificação Blumenau, Blumenau Qualifica e oportunidades também para você ou você que tem alguém na família que queira uma oportunidade aí para cursos e tudo mais aqui em Blumenau. Deise, muito bom dia, obrigado pela visita aqui na Clube.
6: Bom dia, Arnaldo. Tudo bem?
0: Tudo certo. Olha, Deise, a gente sabe que o Senac assim, é uma das instituições muito reconhecidas, né? Educação profissional e tal. Não precisamos nem lembrar dessa importância que tem até em nível nacional. Mas para a gente falar assim, sobre o Blumenau Qualifica, esse programa também desenvolvido aqui no município, matrículas para ensino médio, ensino técnico, as oportunidades que vocês têm também, graduação, pós-graduação, falar um pouco disso, dessas oportunidades que vão surgindo e estão aí na mesa agora aqui em Blumenau.
6: Uhum. Primeiramente, quero agradecer, né, a Clube pela oportunidade de estarmos aqui, pela parceria de sempre, né? Então, o Blumenau Qualifica. Primeiro vou falar do Senac um pouquinho, né?
0: Claro.
6: Eu acho que dispensa apresentações, né? Afinal de contas, nós já estamos há quase 80 anos aqui em Blumenau.
0: Mas sempre é bom relembrar, né?
6: Isso, isso. Então, nós somos uma instituição de ensino, né? Voltada principalmente para o ensino profissional, certo? Temos desde ensino médio, ensino técnico até pós-graduação, como você já falou, tá? Uhum. Esse programa Blumenau Qualifica, ele é um programa realizado em parceria com a Prefeitura de Blumenau por meio da Secretaria de Desenvolvimento Econômico, Inovação e Empreendedorismo, a SEDEC. Além dos representantes da indústria e do comércio local. Nós estamos com 6 cursos sendo oferecido, né? São cursos gratuitos, totalmente gratuitos, que é justamente para a mão de obra, né? A mão de obra já está bem, assim, falha, né? A gente não acha mais mão de obra em Blumenau. Então, esse programa foi um meio que a gente conseguiu com a prefeitura, né? Pra gente poder aumentar a mão de obra, né? Pra gente ter pros profissionais, pras empresas terem quem contratar. Então, por isso que a gente pede sempre essa parceria também com as empresas, né? Hotéis, restaurantes. Então, é esse pessoal que a gente vai abranger, né? Temos 6 títulos.
0: Quais são esses 6 títulos, então?
6: É qualidade no atendimento ao turista, prática profissional em hotelaria, camareira em meio de hospedagem, camareira, camareiro, né? Técnicas para serviços de panificação e confeitaria, recepção hospitalar e supervisão de serviços de A e B.
0: São bem específicos,
6: bem,
0: né?
6: Bem, aham. Uhum. São cursos que voltados às demandas reais do mercado.
0: Há muitas vezes o mercado funciona assim, né? Às vezes tem áreas, funções, atividades que tem profissional demais sobrando.
6: Isso.
0: E outros falta, né?
6: Exatamente. Então, a gente, não só na área de turismo, né? Eu acho que é geral, né? Essa falta de demanda, né? De funcionários, né? Por isso que a gente entrou com essa parceria com eles para a gente justamente melhorar isso, né?
1: E esses cursos são designados de acordo com uma conversa que vocês têm também com os setores, as empresas locais, para descobrir qual é a demanda, qual é a necessidade, né?
6: As dores,
1: uhum. Né? Porque, como você falou, a falta de profissionais qualificados é muito grande. E o Qualifica veio justamente para facilitar isso, né?
6: Exatamente.
1: Para qualificar as pessoas também e trazer essa demanda do mercado, né? Isso. Agora, outro assunto também é sobre as matrículas para o ensino médio, né? Integrado ao técnico, uhum. Que isso é um diferencial muito grande, faz toda a diferença na hora que o jovem sai lá do ensino médio e já tem, muitas vezes já sai até empregado, né? Uhum. Essa que é a verdade, né? Quais são as vantagens desse modelo de ensino, do ensino médio com aliado ao técnico?
6: É, nós temos 2 títulos, né?
1: Uhum.
6: É o Programação de Jogos Digitais, que você conhece bem. É,
1: né? Para quem não sabe, minha filha faz esse curso lá no Senac também.
0: Então vamos aproveitar.
1: Vou puxar o peixe para cá agora também. Recomendo.
0: É. Mas acho que tem gente ouvindo e se interessou. Fala um pouquinho mais sobre esse curso.
1: Isso.
6: Perfeito. Então, o Programação de Jogos Digitais, nós somos a única instituição na região que tem esse título.
1: Ah, é?
6: Isso, aham. Uhum. Então, é um curso voltado, às vezes, assim, quem tá ouvindo pensa, nossa, eu não vou deixar meu filho, ele vai parar pra jogar? Não.
0: Vai fazer joguinho só,
6: isso,
0: né?
6: Isso, é, não tem nada a ver com esse, assim, o título justamente é porque é um atrativo, né, pra eles, né, porque o jovem de hoje, a gente precisa atrair eles pra estudar, pra se capacitar, né? Então, ele é um curso voltado justamente pra fazer programação, né, que é eu não digo nem o futuro, né? Já é o presente, né? A gente já tá aí com muita tecnologia, então eles já são preparados para isso, né?
0: Quer dizer, o jogo digital é aquela parte bonitinha, a interface que as pessoas acham bacana,
6: isso.
0: Mas por trás dá muito trabalho.
6: Exatamente.
0: Né? Tem que ter disciplina e aprendizado.
6: E esse,
0: né?
6: Por trás é que eles vão estar, né? Que é pra, vão criar os jogos digitais, né? É um curso técnico, ele vai sair com 2 certificações, né? Do ensino normal e do técnico. E ele vai sair preparado para, assim, ele já vai estar um passo à frente, né, no mercado de trabalho. Então ele já vai ter um técnico. E é um curso que é período integral, ele vai estudar de manhã e à tarde, de segunda a quinta e na sexta-feira só na parte da manhã. Então, como é um curso bem complexo, ele precisa ficar lá o dia todo, né?
0: E tem mais um curso além desse?
6: Sim,
0: né?
6: Temos desenvolvimento de sistemas. Uhum. Esse é um título novo esse ano, né? Que a gente, mas também vamos levar para tecnologia, porque o que a gente percebe de tanto tempo já oferecendo ensino médio, é o que a gente percebe que é o que mais atrai, né? Então, a gente vai ter duas formações agora. Então, os jogos digitais e desenvolvimento de sistemas.
1: Eu confesso que o nome chamou bastante atenção para os pais, que assim, tá, mas jogos digitais?
6: Uhum.
1: Mas aí a gente foi justamente nos workshops que o Senac faz, trazendo os pais, também alunos, para mostrar como é que é toda a metodologia, como é que funciona, como é que é o ambiente Senac hoje para você colocar o seu filho e ele ter uma graduação depois, né? E confesso que ficou bem interessante, né?
6: Sim,
1: e
6: sim.
1: Sem falar a questão disciplina também, né? Uhum. Porque ela, eu percebi, relato de pai, no caso, né? Desde o começo do ano até agora, que estamos em agosto, uhum. mudou muito a vida dela. Mudou bastante.
6: Eles,
1: né?
6: amadurecem, né?
1: Amadurecem, vão aprendendo mais coisas, uhum. vão se disciplinando também, sim. com algumas coisas. E o fato de ser integral também, né?
6: Sim.
1: Isso já dá um grande diferencial, né?
6: Uhum.
1: E tem possibilidade de bolsas também nesses cursos de ensino médio aliado ao técnico?
6: Olha, a gente tem. No momento, a gente não tem a bolsa, assim, no caso, né? A gente vai sabendo durante o percurso, assim, sabe? Então, às vezes, lá mais pra frente, eles acabam oferecendo, mas, a princípio, ele é pago, não tem bolsa.
1: Muito bem, né? O mercado de tecnologia continua aquecido também na região. Inclusive, essa questão do ensino médio aliado ao técnico, a gente fala muito sobre empresas da região que acabam também buscando os profissionais, buscando nos alunos os futuros profissionais que vão trabalhar nessas áreas também. Isso ainda continua, empresas parceiras também,
6: sim.
1: né?
6: Sim. Eles têm a gente chama de PI, Projeto uhum. Integrador, né?
1: Sim.
6: Eles começam no primeiro ano, montam as suas equipes, eles vão fazendo um trabalho, por exemplo, né?
1: Uhum.
6: Um projeto, desde o primeiro ano até o terceiro. No terceiro ano, eles apresentam. E nesse dia da apresentação, as empresas de tecnologia vêm para assistir o projeto. Esse projeto, ele é apresentado normalmente em inglês, todo em inglês.
1: Uhum.
6: Então, as empresas vêm para conhecer, para ver, e ali já tem as opções, né? Já tem, assim, as oportunidades, né? Do aluno que se destaca, do trabalho que se destaca. Acaba que, às vezes, já sai dali até com um estágio, até com um trabalho, né?
1: Uhum. Deise Rebelo Hack conversando conosco aqui sobre os cursos do Senac aqui à disposição, oportunidades também. A gente não está falando só sobre ofertas de curso, mas também uma questão aqui de a gente ajudar a organizar um pouco esse mercado profissional. Agora, o projeto Gastronomia Volta ao Mundo tem uma nova edição, tá de volta, hein?
6: Então, nós tínhamos a graduação de gastronomia no Senac, né?
1: Uhum.
6: E agora a gente tem um projeto diferente, que é um projeto mais rápido, porque hoje as pessoas não têm mais tempo, né? Não querem mais ficar o dia todo, trabalhar o dia todo, ficar o dia todo na faculdade à noite, né? Então a gente criou o Gastronomia Volta ao Mundo, que é um curso 99% prático, né? Então são 2 dias por semana, você vai lá, você cozinha, você come, como se fosse quase que uma confraria, né? E você vai todas as, assim, várias gastronomias do mundo todo, e você acaba ainda depois degustando, né? E acaba ficando um negócio mais, assim, aconchegante, né? Mais...
1: Os filhos vão fazer os jogos digitais e os pais vão lá fazer gastronomia.
6: Isso mesmo.
1: Não imaginar, aí ficava, vão lá só pra jogar, vai lá só pra fazer comida e comer. Não é bem assim, né? Mas,
6: não.
1: Mas acaba sendo, parece uma coisa meio lúdica, não? Assim, que às vezes vão lá aprender meio como a arte, assim, essa
6: na
1: questão.
6: Verdade, sim, vamos supor, a gente quer pegar o público que faz por hobby, né? Porque
1: uhum.
6: tem aquele que cozinha em casa, mas eu não cozinho muito bem, quero me aperfeiçoar. E também pra quem quer trabalhar na área, vai poder ter essa certificação e vai poder trabalhar na área também, porque ele vai aprender matérias e disciplinas que tem na graduação, ele vai ter nesse curso.
1: Perfeito, né? E para quem tá aqui pensando em investir justamente na própria formação, né? Esse é o momento certo. Daí, qual é o recado do Senac, então? E eu queria que você deixasse o convite também, pessoal, ingressar, e como faz também para ingressar no Qualifica, como conhecer um pouco mais sobre o Senac?
6: Tá. 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
1: Tem lá no Instagram também do Senac Blumenau.
6: Tem,
1: é @SenacBlumenau.
6: Blumenau, isso
1: exatamente
6: mesmo.
1: Né?
6: Lá também já tá os dois cursos que serão oferecidos agora em agosto, né? Porque
1: uhum.
6: eles vão ser de agosto até dezembro, né?
1: Certo.
6: Então, agosto a gente já tem dois que já vão começar. Então, lá já estão as informações também. Mas liguem pra gente que a gente esclarece mais, tá?
1: Uhum.
6: Então, é um curso gratuito. A gente chama de Programa Senac Gratuidade. Tem umas regras para poder entrar, para poder conseguir fazer esse curso. Liga pra gente que a gente vai encaminhar vocês e direcionar certinho.
1: Perfeito, tá? Então, seja no ensino médio, seja com o Qualifica, procure o Senac também no @SenacBlumenau, tem todos os contatos, tudo lá, tem um banner também do Qualifica lá para você conhecer um pouco mais também.
6: Isso.
1: E qualificação é tudo, né, Deise?
6: Exatamente.
1: Precisa, é necessário,
6: precisa.
1: A mão de obra no mercado, como você falou, escassa, né?
6: Uhum.
1: E pessoas qualificadas mais ainda, então, qualifique-se, porque a gente sempre fala aqui também. Na minha frente, um mestre doutor aqui também, professor, a gente sabe muito mais mais e tem, fala de, assim, assina embaixo, não é?
0: É, mas dessas áreas aí não dominam tanto,
1: não.
0: Né? É bom a gente aprender também, né?
1: Aliás, hoje, parabéns, hoje é dia dos profissionais de educação também, parabéns.
6: Ah,
1: também a Deise, toda a equipe do Senac também.
6: Muito obrigada, gente, obrigada. Perfeito. Pela oportunidade novamente, né? E tenham todos um bom dia aí, os ouvintes.
0: Muito obrigado, então, a Deise Rebelo Hack, né? Conversando conosco aqui a importância aí dos cursos principalmente os profissionalizantes, mas ela que é agente de negócios e coordenadora em exercício do Núcleo de Relações com o Mercado do Senac Blumenau, entrevista e informação para você que ouve a Clube 89,1.

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1: Falar de trânsito também aqui na Clube em 89,1, trazer as informações do trânsito atualizadas para você sintonizado. Tem informação? Manda pra gente aí também, você é nosso ouvinte repórter, né? Olha, a rua Amazonas bastante movimentada aí, principalmente na região do 23BI. Depois dá uma dissipada e depois começa o trânsito a complicar mais uma vez, mais próximo ao terminal, né? Na verdade, tem bastante fila aí também na região da Hermann Ucher, né? Alameda Rio Branco. Depois do Quality Hotel a coisa complica, viu? Vamos com paciência, vamos com calma, né? Hoje tem bastante movimento na João Pessoa, um pouco antes aí do Morro da Companhia. Aí pega o Morro da Companhia, Bruno Hering e Hermann Hering, bastante movimentadas. Tem uma retenção no trânsito aí para quem vai em sentido centro. Trazer mais informações aqui também. Falar da Rua Itajaí, tem bastante movimento e retenção aí também, filas que uma retenção que vem desde a Strasbourg Peugeot até próximo aí a também a Alameda Rio Branco até a 15 de novembro, até a Beira Rio, tá meio bem vermelhinho o mapa hoje, né? Pra quem tá aí na Beira Rio, logo no comecinho ali na Beira Rio tem carro parado aí na beira da via também, tá com um problema aí também, tá causando algum transtorno, alguma retenção aí no trânsito. Tá vindo aí pela 15 de novembro, tem um pouquinho mais liberado, depois lá na frente do colégio Bom Jesus, né? Daí já começa a dissipar um pouquinho mais, mas até ali você vai pagar bastante fila, bastante retenção no trânsito nesse momento. Tá vindo pela 7 de setembro, sentido centro, pega a lentidão além ali da Humberto de Campos, João Pessoa também, para quem sai e acessa 7 tem alguma retenção e formação de filas nesse momento. Deixa eu dar uma voltinha aqui no mapa aqui também, falamos a João Pessoa já também, vou te falar que hoje a Rua dos Caçadores, filas que vão além daí da gráfica 43, passando a Cooperomino, hein? Muita paciência e calma nessa hora. O dos Caçadores aí com lentidão até a General Osório, depois dissipa sentido centro, tá vindo aí também de General Osório sentido centro, pega a lentidão desde a rua Água Branca, que também tem retenção e formação de filas, né? Aí na região também do entorno do terminal Água Verde, também você vai pegar formação de filas na Guilherme Pörner, na Johanoff e também depois um pouquinho mais aí na General Osório, depois dissipa aí na questão da Rua Bahia. Atravessando um pouquinho aqui com o mapa pelo Rio, deixa eu ver aqui, carro parado também aí próximo à Companhia Remer ali, né? Tem um carro parado na Via Expressa sentido, para quem vai sentido BR-470. Lá na Werner Duve, vem filas desde a Filipe, inclusive até a Filipe Bauer na saída, tem formação de filas aí, né? Bastante retenção para quem vai acessar também as marginais da BR-470, tanto sentido Alto Vale como também sentido litoral. A Max Rumpel também, na região aí, Johann Sachs, Max Rumpel com bastante fila, formação também, ambos os sentidos aqui para quem vai na 470, depois do Trevo de Celeiro do Vale, litoral ou então Alto Vale, formação de filas e retenção nesse momento. Tá vindo pela Dr. Pedro Zimmermann, tem registro de nevoeiro aí também, né? Buraco e nevoeiro, que o pessoal coloca aqui no mapa, né? Normal, nevoeiro que é novidade. Buraco a gente já sabe. Então, desde a Erich Bells, formação de filas, passa um pouquinho, retenção desde a Rudolf Walter, né? Também lá pelo outro lado, a Jacob Neischen, também com bastante formação de filas. Pela Franz Wallis também você pega lentidão extrema ainda nesse momento. Tá vindo pela Gustavo Zimmermann, não é diferente. Tem formação aí também de nevoeiro, buraco e, claro, retenção até próximo a BR-470. Informações do trânsito aqui na Clube, nos 89,1. Deixa eu dar uma passadinha aqui na Via Expressa. Vai em direção aí a Kremer para pegar a Rua São Paulo, Engenheiro Paulo Werner, depois Rua São Paulo, tá pegando formação de filas, né? Desde aí da região do Shopping Parque Europeu, né? Paciência, calma, vai trazendo informações pra gente também. Você é nosso ouvinte repórter, né? Interage com a gente aqui na Clube.
2: Muito bem, daqui a pouco nós temos entrevista, então, e vou aproveitando aqui para também atualizar as informações do trânsito, as ocorrências aí nas últimas 24 horas, principalmente do final da tarde de ontem para cá. Um motociclista ficou ferido em colisão na rua Francisco Valdic. Motociclista de 35 anos ficou ferido. Um acidente às 5:10 da tarde de ontem. Rua Francisco Valdic da Fortaleza, batida entre uma moto Honda CG125 Fan e um Volkswagen Virtus. Motociclista foi atendido pelo Corpo de Bombeiros, encaminhado ao Hospital Santa Isabel. Motorista do carro, de 50 anos, não se feriu. Teve um caso também na rua 15 de novembro, no centro da cidade, motociclista de 38 anos, ela ficou ferida, uma mulher, numa batida entre uma moto Chinerai 250 e um Celta. Foi 5:30 da tarde, na 15 do centro, a condutora da moto teve ferimentos e ela não foi levada para o hospital pelos bombeiros, disse que iria mais tarde, o motorista do carro não se feriu. Motociclista de 21 anos, ferido no acidente às 6:50, já da noite, rua Marechal Rondon, Salto do Norte, Blumenau. Colisão envolveu uma moto Sport e um Volkswagen T-Cross. Motociclista foi atendido pelos bombeiros, levado para o Hospital Santo Antônio, e a mulher que dirigiu o automóvel, de 43 anos, não teve ferimentos. Mas o acidente envolvendo moto, uma motociclista de 21 anos e um adolescente de 16, feridos. A moto bateu contra um carro estacionado na rua Agripino Grieco, em Blumenau. Acidente foi às 8:30 da noite. A guarda de trânsito diz que a moto Honda CG 160 Start bateu no Peugeot 408, que estava estacionado, e a condutora da moto mais o passageiro foram atendidos pelos bombeiros, encaminhados ao Hospital Santo Antônio. Então, daqui a pouco nós vamos trazer também as informações do setor da segurança, setor policial, aqui para você que está ouvindo a Clube. Então, 89,1, 7:34, 7:34.
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2: Gabriel Cassol, meteorologista do Alerta Blue, agora volta aqui, agora ao vivo aqui com a gente aqui na Clube, para falar sobre a possibilidade do ciclone bomba ou dos efeitos aí que nós podemos ter aí sobre um possível ciclone se formando no oceano aqui da região próxima, à região sul do Brasil. Gabriel Cassol, muito bom dia.
3: Bom dia a todos os ouvintes da Rádio Clube.
2: Gabriel Cassol, há chances desse ciclone bomba, chamado assim popularmente, de ele estar se formando mesmo e atingir aqui Santa Catarina e até o Vale do Itajaí? Ou há umas chances maiores, ou o risco maior está para o Rio Grande do Sul, outras regiões aí, Gabriel?
3: Então, é importante até a gente desmistificar essa questão, porque assim, a gente tem um sistema, de fato, um ciclone que está se formando, mas ele vai atuar com mais intensidade lá na costa do Uruguai, é justamente onde ele vai se formar. Então, ele vai atuar diretamente, o impacto dele diretamente é justamente naquelas regiões entre o Uruguai e o extremo sul do Rio Grande do Sul. Lá, aquelas regiões vão sentir o impacto diretamente desse ciclone. Só que esse ciclone, ele se forma associado a uma frente fria. Então, ele vai dar origem a uma frente fria, ou qual? Essa frente fria vai passar sobre toda a região sul do Brasil. E essa frente fria, ela vai estar associada a algumas tempestades que vão provocar aí, pancadas de chuva, trovoadas e risco para rajadas de vento que podem ser intensas em algumas regiões. Por isso que aqui para nossa região especificamente, o maior risco é associado a essas tempestades devido à passagem dessa frente fria. A gente não vai ter impacto nenhum associado diretamente ao ciclone. Como eu falei, esse sistema fica lá na costa do Uruguai. A única região do sul do Brasil que vai sentir os efeitos é o extremo sul gaúcho, lá naquela região do Chuí especificamente. Aqui a gente tem que ficar mais atento justamente a essa condição, essas trovoadas que devem passar aqui com mais intensidade, principalmente entre o finalzinho da noite dessa quinta-feira e a madrugada de sexta-feira.
2: Gabriel, estava vendo que no Rio Grande do Sul, inclusive, tem regiões lá que têm alerta vermelho, outras alerta laranja, que parece que é mais brando. Nós não temos aqui na região nenhum alerta desses, então?
3: Aqui, para nossa região do Médio Vale, especificamente a região onde nós acompanhamos aqui, não tem esse alerta tão intenso. A gente está acompanhando aqui, nesse momento, todo o município de Blumenau está no estágio de observação para a condição meteorológica, mas a partir do momento que a gente tiver essas instabilidades começando a se deslocar em direção à região do Médio Vale, aí a gente vai começar a fazer a emissão dos avisos meteorológicos. É importante até que a população saiba onde acompanhar essas informações. Os canais de comunicação é através do site da Defesa Civil de Blumenau e também através do aplicativo Alerta Blue, onde essas informações são enviadas em tempo real. À medida que essas instabilidades estão se deslocando para o nosso município, a gente começa a fazer a emissão desses avisos meteorológicos para a população estar acompanhando essas informações. Então, a gente já tem, já no decorrer da manhã dessa quinta-feira, já condição para algumas pancadas de chuva, porque nesse momento a gente já tem umas instabilidades atuando no oeste de Santa Catarina, que estão se deslocando em direção à região do Vale do Itajaí. Então, até o final da manhã, a gente pode ter já essas primeiras pancadas de chuva, trovoadas, e à tarde, posteriormente, a gente ainda tem condição para isso. Mas o período mais crítico que a gente está aguardando é justamente entre o finalzinho da noite, da quinta-feira, e o início da madrugada da sexta-feira, que é o período onde essa frente fria vai passar sobre o estado de Santa Catarina e trazer essas tempestades que devem ter maior risco associado a essas rajadas momentâneas de vento forte.
2: Gabriel, mesmo que vocês venham aí atualizando aí as informações, né, conforme aí a aproximação das tempestades e tudo mais, mas há chance de que aqui, nesse período que você cita, da noite de hoje, da madrugada de amanhã, da gente sofrer também com rajadas de vento forte, ou por enquanto a previsão é só mais para chuva forte? Vamos ver se o Gabriel está aqui a linha, se está aqui em linha ainda, não é? Nós estamos aqui em contato com o Gabriel Cassol, ele que é meteorologista aqui do Alerta Blue da Defesa Civil aqui de Blumenau, e a gente falando, claro, chama muita atenção, sempre você fala já o nome ciclone bomba, até porque as pessoas não ouviam falar muito, e eu acredito que até ficou mais popular aí um pouco em 2020, quando atingiu aqui na região. Mas já retomamos aqui o contato.
3: Então, por isso que é importante a população ficar atenta a esses avisos que a gente vai estar emitindo em tempo real, à medida que essa frente fria estiver chegando próxima da região do Vale do Itajaí, principalmente a região aqui do nosso município, a gente vai estar avisando a população o período que essa frente fria vai chegar por aqui e qual que é o maior risco e qual é a região do município que vai ser atingido com mais intensidade. Então a gente vai estar fazendo a emissão desses avisos meteorológicos através do site da Defesa Civil de Blumenau, através do aplicativo Alerta Blue. A população também pode receber esses alertas através do SMS. É só mandar o CEP para o número 40199, vai estar recebendo também esses alertas via SMS aqui na região de Blumenau.
2: Tá certo. Gabriel, acho que nós aqui no ar perdemos uma parte da sua fala, você continuou aqui explicando aqui pra gente, mas nós perdemos um pouco aqui no ar. Nessa parte, só que eu estava perguntando sobre se nesse momento já tem aí uma previsão também para rajadas fortes de vento na próxima madrugada ou não tem essa previsão ainda? Além da chuva forte, se tem previsão de vento forte também?
3: Sim, temos previsão sim de vento forte, justamente porque é o período que estamos aguardando, né? Essa frente fria, ela deve estar passando por aqui entre o finalzinho da noite dessa quinta-feira e a madrugada de sexta-feira. Tem essa incerteza com relação ao horário, porque depende muito da propagação dessa frente fria. A gente vai estar acompanhando no decorrer da tarde, decorrer da noite. Então, à medida que nós tivermos essa previsão mais certeza do horário que essa frente fria vai estar passando por aqui, a gente vai começar a fazer a emissão desses avisos através desses canais de comunicação. Então, o maior risco é a condição para temporais, acompanhados principalmente da condição de vento forte, onde ele pode causar danos, né? Principalmente queda de árvores na rede elétrica. Então a população tem que ficar atenta e acompanhar essas informações em tempo real através do site da Defesa Civil de Blumenau e também através do aplicativo Alerta Blue.
2: Muito bem. Bom, de qualquer forma, então, resumindo o que você falou também no início, esse ciclone extratropical, né, que é apelidado em ciclone bomba, que pode se formar, ele deve atingir mais diretamente o Uruguai e uma parte lá do sul do Rio Grande do Sul, mas para nós aqui o que nós vamos sentir são efeitos, mesmo que indiretos, mas efeitos com chuva forte e possibilidade de vento forte também. É isso, né, Gabriel?
3: Exatamente. Esse nome, ciclone bomba, ele se dá por conta de um rápido aprofundamento. Então, ele intensifica de forma rápida. Aí eles denominam de ciclone bomba, mas ele vai estar atuando muito longe daqui do estado de Santa Catarina. A gente não vai sentir esses efeitos diretos dele, até porque o ciclone, por si só, é um sistema amplo, que ele provoca ali ventos fortes por várias horas consecutivas de forma persistente, né? Não é o caso que a gente vai sentir aqui. A gente vai ter uma passagem de uma frente fria, que vai causar ali naquele momento vento forte, mas posteriormente o vento já começa a perder intensidade, então não são efeitos diretamente associados aos ciclones, mas é mais essa frente fria mesmo que vai passar por aqui.
2: Eu não sei se você recorda outros, a gente lembra muito 2020 aqui, que a gente teve esse fenômeno bem forte aqui na região, mas ele também já esteve nas proximidades em outras oportunidades, né?
3: É, exatamente. Esses ciclones, eles acontecem frequentemente. É até importante a população entender, porque assim, ó, todas as vezes que nós falamos de frentes frias, todas as frentes frias, elas são associadas a um ciclone. Elas se formam por conta de um ciclone. Só que na maioria das vezes, esses ciclones, eles estão em alto mar, muito longe do continente. Por isso que a gente, às vezes, nem sente os efeitos dele. Ao contrário desse ciclone especificamente que vai se formar, ele vai estar mais próximo ao continente. Então, ele vai ter mais impactos, principalmente nessas regiões que eu falei, né, no Uruguai, extremo sul do Rio Grande do Sul, que vão sofrer esses impactos diretamente a ele. Aqui nós mesmos, toda a região, grande parte, digamos assim, a região sul do Brasil, vai sentir efeitos dessas tempestades associadas a essa frente fria que vai se propagar aqui na nossa região.
2: Tá certo, Gabriel. Muito obrigado aqui pela explicação. Bom trabalho a você e a toda a equipe.
3: Obrigado, a gente fica à disposição. Um grande abraço, até mais.
2: Um abraço, Gabriel Cassol, meteorologista do Alerta Blue da Defesa Civil aqui de Blumenau. Então, o efeito é indireto, o ciclone da bomba, ele existe, muitas vezes ele circula nas proximidades, então o efeito é quase como se fosse um efeito indireto, mas vem vento forte na madrugada, vamos ficar atento, hein? Quem vai deixar, e o que dá para cuidar? Eu fico imaginando o seguinte, o que a gente pode fazer para cuidar, né? Nesse caso, para ter como uma prevenção, porque olha, se vai chover bastante, a gente cuida, fica de olho onde tem alagamento e tal, mas quando é um vento forte, é não deixar coisas alto penduradas, é evitar e ficar de olho de repente numa árvore, alguma coisa, só que não tem tempo de agora até a próxima madrugada você tomar alguma providência quanto a isso, mas é realmente ficar atento aí àquilo que pode dar alguma queda, que pode dar algum acidente. Olha, não deixar coisa bamba pendurada aí já no quintal, próximas proximidades da casa já é uma boa coisa, né?
1: Com certeza, né? Cuidar dos seus telhados também muitas vezes, né? Às vezes tem uma telha, você olha no telhado, não, aquela telha tá meio torta, alguma coisa mexeu com ela, daí vai lá, pede também, chama um pedreiro, alguma coisa, faz aquela massa de concreto para segurar também, porque destelhamento pode acontecer, daí uma telha caindo pode causar outros transtornos também, não só na sua casa, como também aí na casa dos vizinhos também, como acontece muitas vezes, né?
2: Exatamente, mas vamos aí, mesmo que o período seja curto agora, vamos ficar atento aí a essa situação então. São 7:43.
1: 18 graus temperatura nesse momento, a gente vai ao intervalo, daqui a pouco a gente volta com mais informações também da área policial e também aí loterias e o esporte.

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0: 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Sete horas mais 49 minutos, 18 graus agora a temperatura. 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
0: Muito bem, informações aqui na clube também. O Indaial realiza a primeira fase da Olimpíada Municipal de Matemática. A Secretaria de Educação de Indaial realiza hoje a primeira fase da Olimpíada Municipal de Matemática das escolas Indaial, voltada para estudantes do terceiro ao nono ano do ensino fundamental da rede municipal. Nessa etapa, os alunos farão a prova com 20 questões objetivas. Os melhores colocados de cada nível de cada escola avançam para a segunda fase, marcada para 12 de setembro, na Escola Básica Municipal Professora Maria da Graça do Santos Salai. Os classificados para a segunda etapa receberão certificado de participação e, ao final da Olimpíada, os três melhores de cada nível serão premiados com medalhas de ouro, prata e bronze. Também serão reconhecidas escolas com o melhor desempenho na competição. Portanto, aí, Olimpíada Municipal de Matemática, aí a primeira fase realizada lá em Indaial. Informações aqui na clube em 89,1, para você ficar muito bem informado. Tem área policial também, principais ocorrências agora.
2: Muito bem. A gente falando de dois incêndios aqui chamando a atenção na região. Uma casa foi destruída por incêndio em Indaial. O homem suspeito de atear fogo foi detido. A casa fica ali em Indaial, bem próxima à divisa com Blumenau, na rua Arnoldo Alfart. E foi ontem de manhã esse incêndio. O homem suspeito de atear fogo no imóvel foi detido pela polícia militar. Uma casa de 80 metros quadrados, mais ou menos. A gente olha na foto, um quintal bacana, tudo. Bombeiros de Blumenau, bombeiros militares de Blumenau, mais bombeiros voluntários de Indaial em conjunto para atender chamas. Não houve ferido, não tinha moradores na casa naquele momento, mas a polícia militar foi até o local e abordou o suspeito. O suspeito disse que foi ele que ligou para a polícia. E para os bombeiros, mas ele disse que tocou fogo, que ele pegou uma garrafa de álcool, jogou sobre as camas de dois quartos, jogou sobre o sofá da sala, pegou um fósforo, riscou e tocou fogo no imóvel. Disse que ele mesmo chamou a polícia e estava esperando para ser preso. Ô, maluco, hein? Olha só, ele assumiu a autoria do incêndio, então a polícia encontrou ele num ponto de ônibus, foi abordado, ele disse que tinha um outro morador na residência que teve um desentendimento, parece que moravam ali, dividiam, não sei, o espaço, e aí a polícia militar fez buscas, não encontrou o outro morador, né? Não foi encontrado, para que ele desse também seu testemunho, falasse a respeito, mas esse aí que tocou fogo, então ele recebeu voz de prisão pelo crime de homicídio doloso, foi levado para a central de plantão policial aqui de Blumenau, esse homem de 34 anos. Teve um outro incêndio também de grandes proporções, a gente anunciou aqui pela manhã, mas não tinha os detalhes ainda, foi na rua Bom Retiro, no bairro Barra São João, em Benedito Novo, que destruiu lá uma área de aproximadamente 1.000 metros quadrados, mobilizou a equipe do Corpo de Bombeiros de Timbó e de Benedito Novo, na fábrica de pallets, né? Lá em Benedito Novo, então, um incêndio de grandes proporções, atingiu as árvores lá, porque tinham árvores lá, parte florestal, mas a parte da fábrica, tinha um local lá que criavam galinhas, animais de estimação, também que tinham cuidado para tudo isso, prejuízo muito grande, 40 mil litros de água, mais de 3 horas e meia de trabalho aí para atender esse incêndio. Nós tivemos aqui um caso também do homem condenado por estuprar a própria filha e ele foi preso. Esse homem condenado, o homem de 49 anos, condenado então por esse crime, condenado a mais de 27 anos de prisão, foi preso em Doutor Pedrinho para cumprir a pena. Já é transitado em julgado, então. Ele teria, não tem os detalhes ainda da idade da filha, tudo, mas ele foi preso, foi levado para o presídio regional de Blumenau, então. Olha, em Timbó, agora foi preso ontem, início da tarde também, o homem condenado a 86 anos de prisão, hein? Um homem de 46 anos. Ele foi preso no bairro Quintino, então, e aí ele estava com mandado de prisão em aberto, estava lá num carro lá com vários ocupantes, foi levado também, junto com outras prisões que aconteceram no município e na região.
0: Agora 7:53, 7:53, ocorrências policiais, tem mais informações chegando também, a gente vai falar de esporte.
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2: Tem gente com o sorrisão largo. Hoje tem gente que tá triste, né? Porque futebol é assim mesmo. Quando, principalmente quando você tem mata-mata, né? Quando é ponto corrido, vai lá, na outra recupera. Quando é mata-mata, eliminado ou classificado, aí não tem volta, né? Pelas oitavas e final da Copa do Brasil, Cruzeiro venceu a Chapecoense por 2-0, garantiu a vaga para as quartas de final da competição. Quem também carimbou a passagem para a próxima fase foi o Grêmio, ao vencer o Mirassol por 1-0. Gol de Pavon de falta. Mesmo perdendo para o Fortaleza por 3-2, o Palmeiras avança para as quartas. No jogo de ida ele tinha ganho 3-0, estava em vantagem. E no duelo carioca, o Vasco levou a melhor, venceu o Fluminense por 3-1, avançou para a próxima fase da Copa do Brasil.
0: Vasco. E hoje, fechando também a fase de oitavas de final, o Corinthians recebe o Internacional às 20h. Vitória encara o Atlético Paranaense também às 20h. Fala também do tênis, né? O tênis com o João Fonseca cravou a primeira vitória da carreira na quadra de piso duro do Masters 1000 de Montreal e de quebra encerrou um jejum de 11 anos sem triunfos dos brasileiros nesse torneio. Ontem o brasileiro eliminou o grego Stefanos Tsitsipas por 2-0, né? O próximo adversário do carioca vai ser o norueguês Casper Ruud, ainda hoje em um horário a ser definido. Quer dizer, o jogo é hoje, ainda não sabe o horário. Que interessante isso, né? Geralmente é tudo marcado
2: antes. É porque é tênis, né? Resolve na hora ali, resolve entre eles ali.
0: Vamos jogar então.
2: Vamos, né? Ali, que nem a patotinha ali do. Vamos jogar agora.
0: Tem gente que chega, então vamos lá jogar. É isso aí, né? Informações do esporte aqui na Clube também, nos 89,1. Vamos trazer agora também as informações das loterias.
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0: Mega Sena tá acumulada, né? Mega Sena tá acumulada. Teve gente até que mandou mensagem logo cedo aqui pra Clube, dizendo que faltavam 13 horas e alguns minutos aí pra ela ser uma milionária, viu? É, ouvinte aqui participando com a gente, mandando mensagem, dizendo assim: ah, não vou esquecer de vocês, não. Olha que eu vou cobrar, hein? Manda essa mensagem aqui pra gente também no 991192730 com o nome completo, bairro Cidade, concorra a prêmios também, tá bom? Deixa eu trazer aqui as loterias então. Mega Sena tá acumulada? Em 150 milhões, né? Hoje tem mais um concurso. Boa sorte aí aos apostadores. 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Também a Loto Fácil está acumulada em 5 milhões de reais. Hoje vai dar uma arrecadação boa, né? O pessoal gosta da Loto Fácil, mas que mais premia também. 5 milhões é o prêmio para hoje. A Quina está acumulada mais uma vez. Dezenas sorteadas ontem, 17, 22, 36, 54 e 63, tá em 10,5 milhões. Lotomania também acumulou, tá em 8 milhões de reais. Também a Time Mania, mais uma vez, tá em 7 milhões. Hoje tem mais um concurso também. Boa sorte aos apostadores. Dupla Sena também tá acumulada, teve concurso ontem. Primeiro sorteio 10, 14, 16, 21, 30 e 31. No segundo sorteio 02, 11, 34, 35, 38 e 48. 750 mil reais é o prêmio aqui nas loterias. Informações aqui na Clube, nos 89,1.
2: Aproveitar e fazer o registro. João Paulo Oliveira mandou uma foto de um abrigo de ônibus e concreto na Itopava Central. Acho que é uma foto antiga, que ele diz, ó, lembra desses de concreto na Itopava Central. Vários ouvintes mandando aqui mensagem, inclusive do radinho aí no painel do carro também.
0: Exatamente,
2: né?
0: Exatamente. Pode mandar aí também pra gente postar essas imagens. Você que nos ouve aí no trânsito, leva a Clube pra cima e pra baixo, fica bem informado também com o nosso Bom Dia Clube.
2: O Jean Quintani também mostrando foto da Beira Rio. Tem fila ali na Beira Rio também, ali perto da Praça do Blumenau, né?
0: Exatamente, né? Trânsito não tá fácil hoje também, né? Aí com previsão de mais chuva também, fica ligado aqui nas informações do tempo aqui com a Clube FM. E o Giro Notícias?
2: Olha, nós falamos aqui sobre as ocorrências policiais, esses incêndios que a gente falou agora há pouco, também o homem preso lá por condenação por estupro, falamos sobre acidentes de trânsito, a feira da Olimpíada Municipal de Matemática em Daial, cancelamento, adiamento, aliás, da La Sagra em rodeio, novidades da Oktoberfest, entrevista importante aqui, Senac, Blumenau qualifica, também sobre a possibilidade de ciclone bomba e os efeitos que pode trazer aqui para Blumenau, para o Vale do Itajaí e muito mais que você acompanhou no Bom Dia Clube.
0: 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Prepara a edição de amanhã também, sexta-feira.
2: Faz tempo que tu não traz cuca, né? Aliás, eu não lembro se trazer cuca aqui, né? Mas tudo bem. Mas ele cobra tanto cuca da gente, faz tempo que não traz cuca, hein? Então vai lá pra acompanhar esse café.
0: Comemorativas,
2: né?
0: Eu trago sim, né?
2: A data cachorro quente.
0: A data comemorativa dele é a cada 2 anos, né? Porque
2: cachorro quente.
0: Eu tô um ano aqui, não vi ainda.
2: da Cuca.
0: Já trouxe bolo também no meu aniversário. Eu trouxe, em junho ali e tal, né? Mas que a memória curta,
2: queremos,
0: né?
2: Que coisa. Queremos, além de cachorro quente e bolo, queremos Cuca.
0: Queremos Cuca.
2: Com café da Duarte. Aí a gente bate foto e coloca junto com o painel, com a sintonia do rádio, pra você. Fechou. Que tá ouvindo também.
0: Combinado então. Perfeito.
2: Então tá bom, tomando café ou comendo cuca, comendo pizza, tá na clube?
0: Tá bom demais.
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0: superou um dos períodos mais difíceis da vida e voltou a falar em música. Olha que maravilha. Aos 75 anos, o cantor contou em entrevista, né, que sonha em subir aos palcos mais uma vez, né? Depois de quase morrer por causa da dependência do álcool, depressão, além de outros problemas de saúde. Bom, numa entrevista emocionante ao jornal The Times, o Phil Collins revelou: tomava vinho no café da manhã. Ele disse que passou 7 meses internado e chegou a ter os rins e outros órgãos comprometidos. A situação foi tão grave que os 5 filhos foram chamados ao hospital para se despedir do artista, né? Hoje, ele afirma que está sóbrio e quer aproveitar uma nova fase da vida. Mesmo com as limitações físicas que o impedem de tocar bateria como antes, o ex-vocalista do Genesis diz que quer cantar de novo. Para ele, reencontrar o público continua sendo um sonho. E a gente espera que ele volte mesmo, de verdade. 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Como de Danilo e Davi, apaga, apaga, apaga. 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

Estou esperando aí a sua participação aqui no WhatsApp Clube 0800-342-1055, respondendo a enquete de hoje. Qual foi o seu maior livramento nessa quinta-feira?

0: Bom dia, clube! Bom dia, Marcos Braga!
1: Bom dia, Aninha!
0: Eu sou Ana Lúcia.
1: É?
0: Estou falando aqui de Itajaí, Santa Catarina.
1: Santa e Bela Catarina, é isso?
0: Então, Marcos, respondendo a enquete, o maior livramento que eu tive outro dia.
1: Foi outro dia?
0: Eu indo pro meu trabalho, o ônibus parava bem na faixa e a casa da minha patroa ficava bem do outro lado.
1: Certo, certo.
0: E vinha uma louca sem noção de carro, mas ela parou em cima de mim.
1: Ai, caramba.
0: Imagina onde ela tava?
1: Aonde?
0: No telefone.
1: Ah, não pode, né?
0: Aí eu disse pra ela, que bonito, né?
1: Bonito, né, moça?
0: Você no telefone, né? Ela, ai, mil desculpas, mil perdões.
1: É isso.
0: Aqui é clube, tá na clube, tá bom demais.
1: Olha ali, que livramento, hein? Agora essa moça do telefone, olha, telefone e direção não combinam, tá, gente? Vamos de WS com o Rei Vaqueiro, displicente.

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0: E a Defesa Civil de Santa Catarina monitora a formação de um ciclone extratropical entre o litoral do Rio Grande do Sul e Uruguai, com possibilidade de rápida intensificação entre hoje e amanhã. Em Santa Catarina, a previsão é de chuva e temporais isolados ao longo do dia. Entre a noite e a madrugada de sexta, as instabilidades ganham força, com risco de rajadas de vento acima de 70 km por hora e queda de granizo, principalmente no oeste. Segundo a Defesa Civil, o termo ciclone bomba se refere à rápida intensificação do sistema e não a um fenômeno diferente. A orientação é acompanhar os alertas meteorológicos e seguir as recomendações.
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1: Vamos começar aqui o nosso Cine Clube de hoje com a trilha sonora daqueles filmes inesquecíveis. Lembrando, anota a trilha de hoje mais duas para você concorrer a 6 meses de streaming de graça. E tem também a sequência Clube que te dá R$5.000. É só anotar toda essa hora de programação da Clube FM para você concorrer a R$5.000. Aí você fala, tem mais prêmio? Claro que tem. Tem o ventilador mundial com repelente que pode ser seu, respondendo aí a enquete de hoje. Que tal? 0800-342-1055. Bom, vamos falar do Cine Clube de hoje? Voltar a 40 anos atrás. É isso mesmo. 1986, do filme Top Gun. Asia.

Justiça do Rio de Janeiro analisa uma ação indenizatória envolvendo a atriz Débora Seco e um morador de 96 anos que vive no apartamento debaixo do dela, tá? O idoso alega ter sofrido prejuízos depois de uma infiltração atingir o teto da sua residência e busca aí reparação financeira pelos danos. Conforme revelou o colunista Anselmo Góes, a discussão ganhou força depois da realização de uma perícia em uma ação de produção antecipada de prova. O laudo técnico concluiu que a origem do problema estaria sim relacionada à instalação de uma pia na sala de estar do apartamento de Débora Seco, apontando essa alteração como responsável pelo gotejamento registrado no imóvel de baixo. Bom, os autos também relatam que no início do caso, a atriz teria sustentado que a infiltração era consequência de um problema estrutural do edifício. Entretanto, segundo o aposentado, essa versão não foi confirmada pela perícia apresentada no processo. Com base nas conclusões técnicas, o morador solicitou que Débora Seco seja condenada ao pagamento de indenizações por danos materiais e morais. O pedido inclui 46 mil pelos prejuízos que afirma ter sofrido no seu apartamento, no caso, além de 50 mil como compensação por danos morais. Deixa eu ver se eu entendi. Então quer dizer que o apartamento da Débora Seco estava com vazamento? Então não estava tão seco assim, né, gente? Aqui na programação da Clube. Bom dia, Tela Clube, tá bom demais.

Sassi, Vagabundo. Deixa eu mandar um alô aqui pro Paranoá, Karen, a Regiane e o Edivan, tão ligadinhos na clube. Olha, em Pirassununga,

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4: Pela primeira vez, a Justiça Eleitoral de Santa Catarina vai permitir que eleitoras com medidas protetivas vigentes solicitem as transferências temporárias do local de votação nas eleições deste ano. A medida busca garantir mais segurança às mulheres vítimas de violência doméstica. O pedido pode ser feito até o dia 20 de agosto em qualquer cartório eleitoral do estado. É necessário apresentar documento de identificação e comprovante da medida protetiva. Somente no primeiro semestre deste ano, mais de 17 mil medidas protetivas foram solicitadas em Santa Catarina.
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0: da Valdinei. Respondendo a enquete aí, o meu maior livramento foi ter escapado lá do exército. Não servi. Tá bom? Tá na clube, tá bom demais.
1: Cada um com o seu livramento, certo, capitão?
2: Que satisfação, aspira.
1: Ah, então tá bom. Vamos de embaixador aqui na programação da clube. A bala alojada nessa manhã de quinta-feira, dia de TBT, dia de livramentos, enfim.

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0: tá na Clube, tá bom demais.
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0: Começando mais um Pediu, Tocou nesta manhã de quinta-feira, hoje dia 6 de agosto, 10 horas, 1 minutinho, 20 graus de temperatura. Que bom te encontrar por aqui também na Clube. Curtiu aí as informações logo cedo com Bom Dia Clube? Tava na madrugada ligado também? Show de bola, né? Aí teve o Clube do Fã, aí agora eu, Edson Gold, faço companhia até o meio-dia, começando com o nosso Pediu, Tocou. Participações, recados que valem prêmios também. Hoje tem sorteio da pizza, pizza do Ifratelli lá no Instagram, hein? Curte, marca, segue, compartilha. É pizza 35 centímetros salgada, mais um abroto doce, mais aquele refri de 1,5 litro. Bom demais, né? Participa com a gente. Tem dois passaportes da diversão também, dois pares e passaportes da diversão para curtir as atrações em Balneário Camboriú. E tem um par de ingressos também para o baile na Sociedade Harmonia, do Belchior. É, bailão, hein? Com musical JM. Bom demais. É o terceiro baile do Chopp, é amanhã. Vai ser nome na lista, então você participa. Quem no baile do Chopp, manda mensagem para mim aqui, é na Sociedade Harmonia do Belchior com musical JM. Manda pra cá e a gente sorteia você depois também. Vai que você vai ganhar, dançar e cantar um montão junto aí com o musical JM, se divertir, né? 10 horas, 2 minutinhos, bora começar o nosso Pediu Tocou com Wesley Safadão, né? O ar-condicionado no 15, será?

0: Bota na Clube tá bom demais. Bruno e Barreto, Texana 37, é a bota, né? Vamos lá participar com a gente, manda mensagem, manda no 991192730, nome completo, bairro, cidade, interage com a gente, concorrendo aos prêmios também aqui na programação Clube. Deixa eu mandar os recadinhos aqui, a Melissa Emílio tá com a gente, fazendo faxina ao som aí da Clube, valeu, grande abraço, boa faxina aí, tá? Quero no baile do shopping, mandou aqui a Carolina Regler, né? Pediu pra ouvir. Deixa eu ver quem faz. A irmã Gabriela faz 35 anos. Pediu pra ouvir uma Dua Lipa. Vamos achar aqui pra você, tá bom? Deixa eu ver quem mais tá com a gente. A Melita Reiner também ligada com a gente. Manda beijo também. Beijo pra você. Bom dia. Obrigado pela companhia. Tem participação também aqui da Gorete Passos ligada com a gente. Obrigado. Tamo junto. Márcio Toretti, motorista aplicativo. Valeu, Márcio. Joicide Oliveira, quero participar do sorteio do Passaporte da Diversão. Hoje tem par de Passaporte da Diversão. Temos um par de ingressos para o baile Sociedade Harmonia. Bando Belchior com o musical JM, é o terceiro baile do Chopp, né? E muito mais aqui na programação campeã do seu rádio. Muito bem, trazer as informações também a respeito da previsão do tempo, como é que fica hoje, hein? Senhor Gabriel Cassol, direto da Defesa Civil, nosso alerta Blue, bom dia.
1: Bom dia, Edson e todos os ouvintes da Clube FM. A quinta-feira vai ser marcada pela condição de instabilidade. Temos condição para pancadas de chuva com trovoadas a qualquer momento e já se inicia ao longo da manhã desta quinta-feira. Posteriormente, à tarde, tem mais instabilidades causando pancadas de chuva com trovoadas sobre a região do Médio Vale. A temperatura máxima fica em torno dos 25 graus nesta tarde. O período de maior atenção que a população tem que ter é justamente entre o finalzinho da noite da quinta-feira e o início da madrugada da sexta-feira, período em que uma frente fria vai passar sobre a região do Médio Vale e trazer condição para pancadas de chuva, trovoadas e risco para temporais acompanhados principalmente da condição de rajadas momentâneas de vento forte. Por isso é importante que a população fique atenta aos avisos e alertas emitidos através do site da Defesa Civil de Blumenau e também através do aplicativo Alerta Blue. No decorrer da sexta-feira, vamos ter uma nova massa de ar seco avançando e trazendo condição do retorno do tempo mais firme e o sol voltando a predominar ao longo da sexta-feira. Com as informações do tempo, direto da Defesa Civil de Blumenau, meteorologista Gabriel Cassol.
0: Tá certo, Gabriel. Obrigado pelas informações aqui na Clube. Nos 89,1 você fica muito bem informado. Daqui a pouco ele volta atualizando você, ouvinte Clube.
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0: Hora de soprar as velhinhas, começando pelo mundo dos famosos, né? Hoje é aniversário Marilson Gomes dos Santos, né? Um ex-fundista brasileiro especializado em maratonas. Tem destaque em 3 vitórias na tradicional São Silvestre e 2 maratonas em Nova York, né? 2006 e 2008, sendo o primeiro sul-americano a vencê-la. 48 anos para Marilson Gomes dos Santos. Irene Ravache, de aniversário hoje, né? 81 anos, grande atriz aí também, da década já de 60, né? Ela começou a atuar também. Firmou-se como uma das grandes damas do teatro nacional e alcançou popularidade também a protagonizar telenovelas. Rede Globo TV, né? É a Irene Ravache, né? Anda sumida, né? 81 anos ela. Hoje quem tá de aniversário também é Vanessa Gerbelli, né? Atriz brasileira, 53 anos, fez uma série de novelas aí também na Rede Globo de TV. Hoje também é aniversário de Vera Farmiga. Vera Farmiga. Falando assim, talvez você não lembre quem é, né? Mas ela é ninguém mais, ninguém menos que a Lorraine Warren, que fez Annabelle, a investigadora paranormal, né? Que faz a Invocação do Mal também, né? Fez a mãe do Norman Bates também, na série Bates Motel, né? Muito legal ela. Faz uma série de filmes também. Invocação do Mal é muito legal, né? Dá pra se arrepiar aí com o negócio. Muito bem, quem mais está de aniversário hoje? São nossos ouvintes. mandar os parabéns aqui pro Dionei, de aniversário, aliás, Edionei, né? Edionei de Indaiá, um abraço, obrigado pela companhia, tamo junto, parabéns, tá? A Maria Luísa, de aniversário hoje também, o Hari, que é da Itopava Central, também de aniversário hoje, parabéns, felicidade, seja um dia bem especial pra você também. Quem mais tá com a gente hoje? A Dayana tá mandando um beijo, manda beijo pra minha mãe Simone, de aniversário hoje, felicidades, muitos e muitos anos de vida, tá bom? E se você tá de aniversário e não foi citado, fica aqui nosso beijo, abraço e parabéns.
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0: Começando mais um bloco do nosso pedido, tocou, manda mensagem 991192730. Mandou o nome completo, bairro, cidade, tá concorrendo também aos prêmios aqui na programação clube, né? É, quero muito ganhar, dia 9 é meu aniversário, né? O Jonathan Oliveira de Timbó, passaporte da diversão, ele quer muito bem, tá concorrendo, parceiro. Abraço pra você, sempre bom você mandar o nome completo aí, aí tá concorrendo, tá bom? Valeu. Jean Quintani tá com a gente também, tamo junto. É, participações pelo WhatsApp no 991192730, nome completo, bairro, cidade, sempre, tá? Tem também hoje, nós temos um par de ingressos pra curtir o terceiro baile do Chopp na Sociedade Harmonia, no Belchior. Bailão, né? É amanhã, já se programa aí, né? É um par de ingressos pra você curtir e se divertir a beça, tá bom? Tem musical JM, vai ser bailão, vai ser bailão. 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Vem participar com a gente.

0: Muito bem, bora de informações aqui na Clube, depois Zé Neto e Cristiano e o barulho do foguete. Manda mensagem 991192730, você também é nosso ouvinte repórter. Tá rolando alguma coisa na cidade? Manda mensagem. Inclusive a gente ficou sabendo agora que na noite passada teve um acidente aí na rua General Osório e destruíram aquele semáforo lá da que faz a alternância ali entre as faixas da faixa, que é uma faixa alternada no caso, né? Um horário vai para um lado, outro horário vai para o outro, aquele negócio. E aí tem uma parte ali entre o terminal Água Verde e também a Cooper ali que vai ficar interditado justamente porque derrubaram aquela estrutura, né? Então fica atento você que circula aí na General Osório, vai ter mudanças aí também, um período vai ficar pelo menos uns 15 dias, vai ficar interditado aquele trecho ali também, né? Até que eles recuperem a estrutura. Fique atento à sinalização naquele local. E comigo no estúdio também, Maurício Catani, bom dia.
1: Bom dia, Edson, bom dia também pro ouvinte ligado aqui na Clube, nesta quinta-feira. Exatamente, essa é uma das informações, inclusive, aqui do Clube Online, né? Que a gente traz agora pro nosso ouvinte. A prefeitura, sim, acabou de divulgar a nota, isso, falando justamente sobre essa situação aí da faixa reversível entre o número 3612 e o terminal do Água Verde, uhum, que está temporariamente interditado para os reparos, como você bem disse, em relação a essa questão aí desse acidente que foi registrado na noite desta quarta-feira e acabou danificando, né? A previsão, uhum, é que a substituição dos equipamentos seja concluída em 2 semanas.
0: Pois é, né? E justamente aquele perto do terminal, lá tem um semáforo lá reversível que funcionava ali, acertaram, derrubaram, acabaram com ele, né? É uma coisa louca.
1: E ali vive dando acidente, né, Edson?
0: A faixa reversível no começo era meio confusa. Logo que implantaram, eu falei, tem que botar um sinal maior, é muito pequeno, era uma setinha pequenininha, um xizinho pequenininho. Aí aumentaram, aí agora acertaram. Ele é complicado. Tem um ponto ali também naquela região que passa aí um pouco mais pra frente, né? No caso, passa ali perto da Construcolor, tem uma curva. Aquela curva ali é campeã de acidente. Vive alguém se perdendo, derrubando o muro, rodando aqui naquela pista lá. É bem complicado. Logo depois da Água Branca ali, da entrada da Água Branca. Bem complicado. Vamos lá, mais informações aqui com Maurício Catani.
1: Vamos falar da formação de um ciclone extratropical que tá com atenção aí. A Defesa Civil tá de olho aqui de Santa Catarina, monitorando a formação desse ciclone entre o litoral do Rio Grande do Sul e Uruguai, que pode se intensificar rapidamente entre hoje e amanhã e atingir características, inclusive, de um ciclone bomba, hein? Em Santa Catarina, a previsão é de chuva e temporais isolados em todas as regiões ao longo de hoje, hein? Com a passagem da frente fria, os temporais ganham força entre a noite e a madrugada de sexta-feira, principalmente no extremo oeste e oeste catarinense, com rajadas de vento que pode superar os 70 quilômetros por hora, além de risco de granizo. A Defesa Civil explica que o termo ciclone bomba não significa um fenômeno diferente, mas sim uma rápida intensificação de um ciclone extratropical, o que pode aumentar a força dos ventos e a intensidade dos temporais. O sistema segue sendo monitorado e a orientação é que a população acompanhe os avisos meteorológicos. Inclusive, lá no nosso Instagram, viu, Edson, no Clube Blumenau, tem a fala da meteorologista da Defesa Civil aqui de Santa Catarina, a Nicole Reis, que acaba explicando aí a atuação desse fenômeno, desse ciclone bomba, agora para entre hoje e também amanhã, sexta-feira.
0: Muito bem, informações atualizadas também sobre a previsão do tempo, você tem aqui na Clube também e lá no Instagram, no arroba Clube Blumenau.
1: E ó, essa história aqui que chega pra gente, um ônibus invadiu um restaurante Papanduva, no norte de Santa Catarina, na noite de ontem, e atropelou a gerente do estabelecimento de 33 anos.
0: Eita.
1: A vítima foi identificada como Ariane Fátima Rilco. De acordo com as informações do Corpo de Bombeiros, a funcionária foi prensada contra a mureta de proteção depois do ônibus atingir o local. Apesar do atendimento, ela não resistiu aos ferimentos. O atropelamento, nossa, aconteceu por volta das 7 horas da noite às margens da BR-116. Dentro do ônibus, com placas de Maringá do Paraná, estavam 38 passageiros, uma passageira de 62 anos e o motorista do ônibus de 65 precisaram ser encaminhados ao hospital da região.
0: Nossa, o que deu? Será uma pane? Perdeu o controle? Nossa, daí a pessoa tá dentro do restaurante trabalhando, né? E do nada entra um ônibus e fatalidade, né? Fatalidade, infelizmente, né? São histórias que a gente conta aqui também com as notícias da Clube FM. Logo cedo teve um acidente aí também na 470, próximo à entrada, a primeira entrada de Indaial ali, virou um caminhão com toras aí, um bitrem, acabou com causando aí um transtorno também, logo começava a faixa duplicada, né? Mas as toras já foram afastadas, aí também o trânsito tá fluindo desde as 7 horas da manhã, já conseguiram liberar também, né? Graças a Deus ninguém se machucou também. Sim. Foi só rodando os materiais mesmo, né? Mais alguma informação, Maurício Catarina?
1: Tem informação pros MEIs aqui da cidade de Blumenau, viu, Edson? Tem informação de prestação de serviço que a gente traz agora pro ouvinte ligado aqui na Clube, porque os microempreendedores individuais de Blumenau têm até amanhã, sexta-feira, para participar de um mutirão de graça de orientação na Praça do Empreendedor. A ação ajuda os MEIs a se cadastrarem na plataforma Contrata Mais, que conecta pequenos negócios às oportunidades de prestação de serviço para prefeituras, governos estaduais e o governo federal. O objetivo é facilitar o acesso dos empreendedores ao mercado de compras públicas, ampliando as possibilidades de negócio e de geração de renda. É tipo assim, tenho que fazer um reparo no ar-condicionado. A chave aqui da porta da prefeitura não tá legal, entendeu? Precisa arrumar o trinco. Aciona esses MEIs, no caso, essa rede, no caso. Por isso que está sendo feito esse legal, chamamento, hein? Né?
0: Exatamente.
1: Porque diminuir a burocracia, né?
0: Você não precisa fazer licitação e tudo mais, assim, nesse caso. Tem umas coisas que dispensa licitação. Esse é um dos casos, são pequenos reparos que dá para fazer e contratar dessa forma. Interessante, legal, hein?
1: Lembrando que o atendimento é de graça, ocorre até amanhã, sexta-feira, das 8 da manhã até as 4 horas da tarde, na Praça do Empreendedor, no Shopping Noi Market.
0: Perfeito, agora 10 horas e 44 minutos.
1: Perdão, hein, no Shopping Parque Europeu.
0: Shopping Parque Europeu. Então, isso, muito perdão. Bem, então. 10 horas e 44 minutos, temos 22 graus de temperatura, são informações aqui com Maurício Catani, direto da redação do grupo A Força do Rádio. Daqui a pouco você volta?
1: Exatamente, eu vou, mas eu volto.
0: Então,
1: hein?
0: Tá bom, e tá na Clube?
1: Tá bom demais.
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0: na Clube tá bom demais. Você curtiu aqui o Alex Medina e Bruno Rosa, Nada Me Faz Esquecer. É o Baby, Baby, Baby, né? Aquele melô das antigas, né? A gravação ficou legal, hein? Luiz Henrique tá com a gente também, abraço pra você, quero ganhar esses prêmios. A Simone Schrub também, obrigado pela companhia, né? Quero pizza do Ifratelli, é lá no Instagram, tá? Curte, segue, marca, compartilha. A Sirley McLean Österreich Altsleben também ligada com a gente, lá de Pomerode, Texto Central, participando. Quero passaporte à diversão aí, então tá bom, são dois pares que eu tenho hoje aqui pra sorteio. Boa sorte, dia dos pais chegando, né? Leva o paizão lá pra curtir numa boa também, se divertir um montão. Vem participar com a gente.
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8: Pediu, tocou de volta. Vem participar com a gente. Eu tenho um par de ingressos aqui pra curtir o cinema. Ah, cinema não, o baile, né? Baile com o musical JM, o terceiro baile de chopp na Sociedade Harmonia, lá no Belchior, né? Participa com a gente, manda aí, eu quero ir no baile. Musical JM, pronto. Vai tá concorrendo aqui, o terceiro baile do chopp, né? Tem par de ingressos pra curtir e temos também aqui, passaportes da diversão, legal, né? Pra você curtir lá em Balneário Camboriú, que seu paizão leva ele lá pra ver o Oceanic Aquário, um monte de peixe diferente, tubarão, legal, hein? Temos também aqui a pizza do Fratelli, pizza 35 centímetros, mais uma broto doce e você ainda leva um refrigerante de 1,5 litro. 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Segue eles também, do Fratelli, a Clube Blumenau e boa sorte. Agora a gente vai de Luan Santana.

0: Aquele bom dia especial pra você ligado aqui com a gente, Ana Castela. E é que eu não te esqueci, manda mensagem 991192730 pra ganhar prêmios também. Sirlei tá com a gente, né? Obrigado pela companhia, quero passaporte também. Valeu, tá concorrendo, tá? Obrigado pela companhia. A participação também da Sueli, a Sandra, o Márcio, a Daiane, a Caroline também ligada com a gente. Vamos lá. Quero participar também dos sorteios aqui, passaporte, a diversão e tudo mais. Valeu, tamo junto aqui na Clube. Manda mensagem 991192730 e interage com a gente porque tá na Clube e tá bom demais.
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5: Tá na Clube, tá bom demais. Você tá curtindo agora o nosso Numa Boa. Só música de qualidade, você interagindo, participando também, mandando sua mensagem. Tô esperando, né? Sandy tá com a gente, manda pra mim esse prêmio, passaporte é diversão. Valeu, né? Tá concorrendo, né? Quer se divertir aí com a sua filha? Isso, valeu, a filhota Beatriz, né? Também abraço aqui para. Deixa eu ver qual é o seu nome. Deixa eu ver aqui, a Lourdes, né? Tá participando com a gente. Obrigado pela companhia. Tamo junto também, 89,1. Manda alô também a Simone Luiz. A Deise, a Edileia Hansen também, obrigado pela companhia. Terezinha Aparecida Regler, manda pra mim também. É hoje aniversário da minha filha Gabriela. Parabéns aí pra Gabi, felicidades. Muitos anos de vida também, né? A Terezinha Aparecida Regler, que é aqui do bairro Ponta Aguda, vizinha aqui, né? Bora começar aqui com Lady Gaga e Bruno Mars.

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0: 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Uma boa, né? Diego Vitor Hugo, Tubarões, aqui na programação Clube. Vamos curtir mais música boa? Vamos lá então, vai ligando, mandando uma sua mensagem aqui também pra cá, né? Ligando vai dos antigos, né? O pessoal ligava pra rádio ainda, né? Hoje é tudo mensagem. Manda alô aqui também o Márcio. Fala, Márcio. Legal, obrigado pela companhia. Oi, Laís, tudo bem, né? Muita chuva aqui pra Indaial, né? Ótima quinta. Pois é, né? Mas aí amanhã diz que já melhora o tempo, viu, Laís? Fica triste, não. Sintoniza Clube. O Adenilson tá com a gente também, Velha Central. A Marilise também, a Adriele Campidelli Hertie. O sobrenome dela que é mais complicado, né? Heretchuk, é isso? É... Tá ligada com a gente e quero passaporte à diversão também. Hoje tem dois pares de passaporte à diversão pra você levar o seu paizão aí, Dia dos Pais, né? Curtir um domingão bem legal lá em Balneário Camboriú. Também nós temos aqui um par de ingressos pra curtir o baile Sociedade Harmonia no Belchior. Lá você vai ter musical JM, né? Par de ingressos vai ser nome da lista. Então você pode mandar aqui. Eu quero ir no baile, Edson. Vai, a gente já deixa aqui reservadinho pra fazer o sorteio pra você também, né? Aí eu tenho mais aqui também, né? Você gosta de feijoada? Eu tenho duas feijoadas aqui, né? Vou dar uma feijoada pra cada ouvinte, é porque pode retirar lá também, né? Feijoada do restaurante Só Alegria. Fica aí na 2 de setembro, 2659. É nesse sábado, né? Das 11 às 15 horas. É buffet e é retirada também, né? Faz o seguinte, você quer feijoada? Manda mensagem agora. Primeiro que mandar mensagem agora, dizendo só alegria, que é o nome do restaurante lá, vai levar a feijoada. Serão dois ouvintes sorteados. Manda agora pra mim, aqui no Whats 991192730. Só alegria. Escreve aí e você vai ganhar também aí a feijoada pra curtir nesse domingo. Feijoada é tudo de bom, né, gente? Vamos combinar, né? Agora, não para de pipocar mensagem aqui. 1, 2, 3, 4, 5, 6, 7, 8, 9, 10, 11. Vai ganhar a primeira aqui. Abraço pra você que tá participando. A gente vai de Boyce Avenue. Essa versão aqui, eles fazem covers, né? Every Breath You Take, do The Police. Ouça só essa música.

0: Sexta-feira, clube tá bom demais. Henrique Juliano, seja ex. Manda mensagem aqui no 991192730, sempre com o nome completo, bairro, cidade, para você concorrer aos prêmios também. Tem par de passaportes, a diversão para curtir as atrações em Balneário Camboriú, Oceânica Aquarium, Cinema 3D, o Classic Car Show, Aventura Jurássica, também tem Aventura Pirata lá, né? Um montão de coisa. Inclusive, você não precisa ir tudo no mesmo dia, tá? Ah, não vou dar conta de tudo no mesmo dia, não faz mal. Você pode ir em dias separados até, né? Inclusive, o traslado entre uma atração e outra também é por conta desse passaporte. Então, participa com a gente, manda mensagem, Dia dos Pais tá aí, né? Leva o paizão pra passear também, né? Ou convence ele levar você, pronto. Mas manda aqui, ó, passaporte da diversão, manda o nome completo, bairro, cidade. Tem pizza também do Ifratelli lá no Instagram, isso é lá no Instagram, você participa lá, manda sua mensagem também, segue as regrinhas, segue a do Ifratelli, segue a Clube FM, concorre a pizza 35 centímetros salgada, uma broto doce e ainda um refrigerante de 1,5 litro. Coisa boa, hein? Vem participar com a gente, manda sua mensagem. Tem informação chegando aqui também, vou acionar ele mais uma vez. 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Quem chega é Maurício Catani, direto da redação do Grupo A Força do Rádio, atualizando você, ouvinte clube. Fala aí, Maurício.
1: Já tô de volta por aqui, Edson, direto da redação do Grupo Força do Rádio. E Santa Catarina deixou de ter a cidade com o metro quadrado mais caro do Brasil, segundo o índice Fipzap. Pela primeira vez em meses, Vitória, no Espírito Santo, assumiu a liderança no ranking. Itapema aparece agora em segundo lugar, seguido por Balneário Camboriú, Florianópolis e Itajaí. Com isso, o estado mantém 4 cidades entre as 5 mais valorizadas do país. O levantamento considera os preços de anúncios de imóveis residenciais em 56 municípios brasileiros. E por hoje era isso, Edson. Um forte abraço para você. Mais informações no arroba Clube Blumenau. E tá na Clube? 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
0: Tá certo. Abraço para você, Maurício Catani, direto da redação do Grupo A Força do Rádio. A gente vai matar a saudade dessa aqui agora. Bryan Adams, aumenta o volume. 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Tá bom demais.

0: tá na Clube, tá bom demais. O Guilherme vazou na Braquiara.
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0: Tá numa boa, tá na Clube, tá bom demais, né? Deixa eu dar os ingressos aqui pra feijoada, né? Saiu uma feijoada para o Adenilson Kraus, do bairro Velha Central. Mandou aqui só alegria, né? 2886, final telefone. Só passar aqui na Clube pra retirar. Feijoada é sábado, não tem que pegar até amanhã, né? Até amanhã no máximo aqui pra retirar, tá bom? E também outra feijoada tá saindo para a Valdilene Ferreira Silva, Vila Nova, é o bairro, né? Mandou aqui só alegria também, final telefone 6769. Passa aqui até no máximo amanhã, né? Amanhã até umas 5 da tarde para retirar aqui o seu vale feijoada também. Você escolhe, pode retirar lá no Sol Alegria ou pode almoçar lá também, né? Feijoada é tudo de bom, né? Vamos combinar. Manda mensagem, concorre aos prêmios. Já já eu sorteio também o par de ingressos para baile na Sociedade Harmonia, no Belchior Alto, lá com a musical JM, né? No Belchior, aliás, sabadão, aliás, sexta-feira amanhã, portanto, e também vou sortear aqui o par de ingresso, o passaporte da diversão daqui a pouquinho também. Fica ligado com a gente, tem um montão de prêmios na programação Clube.

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6: 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Fala aí, Armindo Vogue.
7: Alô, Edson, alô você, minha amiga, meu amigo, ligadinhos aqui na programação Clube FM. 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
3: 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Aqui tem música, tem prêmio, sua participação também, tem passaporte à diversão. Daqui a pouquinho temos também aqui a pizza do Ifratelli e tem ingresso também aqui pro baile. Baile da Sociedade Harmonia no Belchior, dia 7 amanhã, portanto. Vai ser nominalista. Só participar com a gente. Manda aí também, vai ter musical JM. Agora tem o Michel Teló.

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1: Tá saindo prêmio agora, Kleber e Cauã, mil adjetivos, fechando aqui o nosso Numa Boa. Vamos dar presente? Vamos lá então, tem um montão de coisa aqui, né? Deixa eu dar os presentes aqui primeiro. Vou começar pela pizza do Ifratelli lá do nosso Instagram. Deixa eu ver quem levou, foi a Eliane da Silva, Nani, né? Deixa eu ver qual é o arroba dela. O arroba dela é arroba Nani com dois N's e Y, underline Jai, né? Conferir aqui, tá seguindo a clube, fez tudo certinho, tá seguindo a do Ifratelli também, o Eliane da Silva, a Nani, né? Se deu muito bem, pizza do Ifratelli, 35 centímetros, mais uma broto doce, mais um refri de 1,5 litro, bom demais, né? Bom demais, é você participando com a gente aqui na clube, parabéns. Feijoada nós já demos aqui, a feijoada foi para Denilson Krause e para Valdilene Ferreira Silva. Tá saindo também o par de ingressos para curtir o baile lá na Sociedade Harmonia no Belchor. Quem se deu bem foi o Alexandro de Oliveira, bairro Itopavazinha. Vai dançar muito com o musical JM, hein? Final telefone 4954, parabéns. Temos aqui também o par de ingressos para curtir, aliás, o par de passaportes, a diversão, né? Um par tá saindo para Pomerode. Opa, tudo bem, Pomerode participando aqui também, né? 4320, final telefone, o Denis Rafael Alsleben. Se deu muito bem o par de passaportes, a diversão são seus. Se divirta muito lá, parabéns. Se é papai, né? Parabéns já antecipado também, tá? E o outro par tá saindo para Alaide Martins Evald. Vai levar o filhão para se divertir lá, é? Bairro Fortaleza Alta. Final telefone 1302. O Alaide, boa diversão aí com os passaportes da diversão para curtir um montão de atrações em Balneário Camboriú. Amanhã tem mais Passaporte à Diversão. Hoje à tarde, no programa do Adiel Nunes, aí das 15 horas em diante, tem mais Passaporte à Diversão também. Vai ter pizza, vai ter ingresso pro baile também, tudo mais, tá bom? E amanhã também tem, além disso, além dos Passaportes à Diversão, eu vou sortear também óculos da Look Óptica, tá? É, da Look Óptica, exatamente. Vem participar com a gente, manda mensagem, manda seu alô e boa sorte. Vem aí o Amor Sem Fim.
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0: Sua vida conta pra gente aqui na Clube Porquê. Amor sem fim é isso, é contar histórias, sentimentos, aquilo que tá dentro da gente através de música, né? Alô Ceilândia, tudo bem? Tânia, Elisa e William, em Natal com a gente também o Rogério, a Júlia e a Mariana, no Riacho Fundo a Regiane, a Karen e a Maiara. Alô Pinheiro, Roberto, Kleber e Valdinei na sintonia da sua Clube. 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
1: Esse momento com certeza é muito aguardado porque transmite tanto carinho, tanto amor, tanto sentimento. Isso é o mais importante, né? E ouvinte clube, ó, expressando sempre as melhores e maiores emoções que estão dentro do coração. Fica à vontade, Yasmin, é a sua vez agora, viu?
2: O meu toque de amor vai pro meu marido Edmar, que também está ligadinho na clube. Quero dedicar todas as canções pra ele, dizer que eu amo demais. Tá na clube? Tá bom demais.

Clube tá bom demais, trazendo esse grande sucesso dos anos 2000 com Bruno e Marrone, Bijuteria. Uau, essa embala muitos corações. Tenho certeza que você já foi num show do Bruno e Marrone. Quando tocou essa, você cantou muito alto, hein? Junto com a Clube também agora. Taguatinga, tudo bem, Raquel? Lucas e Pamela, Buriti.

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0: as músicas que tocam o seu coração e trazem os seus pensamentos. Vamos juntos. Ellie Goulding, Love Me Like You Do, fechando Amor Sem Fim de hoje de maneira muito especial.
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0: direitinho pra você. Uma mão na roda, viu?
1: Fala pra mim, vai.
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3: Cheguei, Ed. Olha só, atenção, porque as inscrições pro concurso da Dataprev terminam hoje às 16h, tá? Ao todo, são 212 vagas imediatas e mais de 1.600 pra cadastro reserva pra profissionais com nível superior em áreas como tecnologia da informação, administração, engenharia, direito, contabilidade e comunicação social. Os salários podem chegar a mais de R$10.600, além de benefícios, um super salário aí. A taxa de inscrição é de R$110 e as provas estão marcadas para o dia 11 de outubro em todas as capitais do país e também no Distrito Federal. Os interessados devem se inscrever pelo site da Fundação Getúlio Vargas, a FGV, até às 16h, lembrando, porque termina hoje esse prazo, tá?
0: Muito bem, bora mudar de vida, né?
3: Bora mudar de vida e se quiser saber mais informações, tem no nosso site clube.fm.
0: Daqui a pouco você volta?
3: Com certeza!
0: Muitas informações para você durante toda a programação da Clube.
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0: Hoje é dia?
1: Hoje é dia.
0: De ficar milionário?
1: Pode ser, né?
0: Ó, a Mega Sena tá acumulada em 150 milhões de reais pra
1: que
0: hoje,
1: que é isso,
0: gente.
1: Hein?
0: Pois é. No último sorteio, ninguém acertou as 6 dezenas e os números sorteados foram 3, 16, 24, 30, 49 e 54, tá? As apostas podem ser feitas até às 8 da noite nas casas lotéricas ou pela internet. E a aposta simples custa R$6.
1: Certo.
0: Segundo a Caixa, a chance de acertar as 6 dezenas em um jogo simples é de 1 em mais de 50 milhões.
1: É, sim. É muita sorte.
0: Ah, mas uma normalmente ganha, uma, né?
1: É, então, já aconteceu várias vezes, né?
0: Inclusive, tem gente que tem
1: simples.
0: Até superstição e joga sempre os mesmos jogos
1: é
0: e tal.
1: Quando acertar, já sabe.
0: E aí
1: os
0: fica falando nos bastidores, ó, quando sair meus números eu já vou saber, não
1: exatamente.
0: Preciso ficar conferindo
1: nem
0: aquela coisa, né? Então é isso, Cezinha, tô esperando meu 1 milhãozinho amanhã.
1: Passa o
0: que
1: fixe
0: 149
1: aí.
0: Dá passa pra você.
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12: Oba! Salve, bonitos! Tudo bem? Tudo certo? Muito prazer, eu sou Adiel Nunes, hein? Tô chegando de novo, tarde boa de quinta-feira, tá chovendo e tudo. A partir de agora tem muita música boa e tem prêmios também. É, eu tenho passaporte da diversão, eu tenho pizza e eu tenho ingressos pro baile Sociedade Harmonia no Belchior. Então, a partir de agora, cola comigo, manda sua mensagem pra cá, 99.

0: vagabundo. Esse ai do final aí foi meio complicado. Agora 3h14, ótima tarde pra você, como que você tá? Tá tudo bem? Tá tudo certo? Que legal. Ó, deixa eu mandar um abraço aqui bem especial pro pessoal que vem lá da Kili, né? Todos os dias, vem lá de Pomerode, vem curtindo a clube, junto com o Rafael Pimentel, toda a galera aí, um grande abraço pra vocês. Ó, espalhem pra todo mundo que a clube é a melhor rádio do seu rádio, a rádio oficial da música boa e também a rádio que mais dá prêmios em Blumenau, viu? Hoje, por exemplo, eu tenho dois pares de passaporte da diversão pra você se divertir lá em Balneário Camboriú. São 5 atrações lá, bem legal, tá? Tenho também uma pizza da pizzaria Dom João e dois pares de ingresso pro bailão da Sociedade Harmonia no Belchior, musical JM no terceiro baile do Shopping. Vai ser muito legal, então cola comigo, viu? Manda mensagem pra cá, 991192730. Deixa eu mandar um beijo aqui também pra Fernanda do Vitor Conder, tá ouvindo a clube, né, Fernanda? Muito obrigado, sempre. Ó, tem uma pessoa que tá ouvindo aqui, deixa eu ver aqui, ó, é Samuel, de Niquelândia, Goiás, tô ouvindo pelo radios.net, toca pra gente, é uma música do Robert Plant, é, oferecendo pra todos os meus parentes que moram aí, valeu, um abraço pra você, viu, garoto? Muito obrigado pela audiência e continue ouvindo a clube, que essa é a melhor rádio também da internet, valeu. A Thaís Bianca Palhano tá com a gente também, querendo passaporte, querendo pizza, querendo tudo, tá na Escola Agrícola ouvindo. Ô Thaís, coloca sempre nome completo ali, tá? Maiara, tudo bem, Maiara? Beijo pra minha irmã Thaís e pro filho Benjamin, valeu, um abraço pra você, viu, Maiara? Tá na Escola Agrícola, tá ouvindo a clube, a Andréia, daí da Upavazinha, quero ganhar essa pizza. Andréia, coloca o nome, a Andréia da Silva, mas sempre em todas as mensagens, coloque nome completo e bairro, tá bom? A Rosenei Frantz também tá com a gente, Rosenei Francês, daí da Upavazinha, quem mais? Deixa eu ver aqui, o Rafael Pimentel, já falei, a Luciana Deus, o Márcio Toretti, motorista de aplicativo, todos ouvindo a clube e continuem, viu? Ao mandando mensagem por aí, 991192730.
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0: 3:19, Wesley Safadão e Rei Vaqueiro.

0: Diego e Vitor Hugo, beijei a cura. Boa tarde pra você que tá com a Clube. Ó, daqui a pouco eu tenho uma entrevista com uma drogaria nova que tá abrindo aqui em Blumenau, que é a Drogaria Sempre Econômica. 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Então daqui a pouco a gente vai ter aqui uma entrevista com o Lucas, lá da drogaria, e além disso tem mais um prêmio surpresa que ele vai trazer aqui. Além da pizza, além dos passaportes da diversão que eu tô sorteando, além dos ingressos pro baile Sociedade Harmonia lá no Belchior com o musical JM, vai ter também esse prêmio surpresa, um presente super especial da Drogaria Sempre Econômica. Então você fica ligado aí, 4:30 a entrevista com eles, tá bom? Deixa eu mandar beijos e abraços pra audiência da Clube, pra audiência interativa, os ouvintes maravilhosos que ouvem a Clube, a Gilbrana de Oliveira, tudo bem, minha querida? Tá querendo o passaporte da diversão, né, Gilbrana? Tá no bairro Fortaleza. A Maiara Carolina, tudo bem, Maiara? Tá na Escola Agrícola, beijo, obrigado. Andréia, né, Itopavazinha, ouvindo a Clube, a Patrícia Cordeiro, também na Itopavazinha, ligadinha, tá na Clube, tá bom demais, valeu. Oi, boa tarde. Quero pedir para participar do sorteio do passaporte em Balneário Camboriú. Sou a Giane Hildebrand, da Itopava Norte. Manda um beijo para Rayane e para Helena, que estão ouvindo comigo a Rádio Clube. Valeu, obrigado. Oi, Eduarda. Eduarda Martins Fabiano, da Água Verde. Eu quero a pizza. A Claudete Silva já mandou um áudio por aqui, né? Ah, o amor. Fala, Claudete. Boa tarde.
1: Boa tarde, Adiel. Aqui é a Claudete Silva, da Itopava Central. Adiel, me coloca no sorteio.
0: Mas é claro, deixa comigo.
1: Hashtag pizza e hashtag passaporte.
0: Boa.
1: Adiel, como sempre, fale, né? Trabalhando e ouvindo a melhor rádio de Blumenau, a nossa Rádio Clube.
0: Essa é top,
1: e
0: hein?
1: E também quero que você deixe aquele abração, aquele beijão pro meu amor, Rafael.
0: Ah, o amor. Valeu, um abraço, obrigado pela participação. Ô Marcelo Reinert, boa tarde, meu caro Adiel. Boa quinta-feira. Quer essa pizza? Me coloca no sorteio do passaporte também, Marcelo Reinert, da Itopava Norte. O Ivo Germer tá lá no Bela Vista, em Gaspar, também tá ouvindo a Clube. A Rosa tá no Salto do Norte. O Dário Puffi, da Itopava Norte. O Valtemir Cipriano, o melhor motora de aplicativo dos últimos 50 anos. Fala, Valtemir.
2: Fala, Diel. Boa tarde. Aqui é o Valtemir, motorista aplicativo, mais uma vez ouvindo a Clube, a melhor rádio de Blumenau. Tá na Clube, tá bom demais. Bota nós no sorteio aí.
0: Valeu, cara. Tá no sorteio. Ó, o Rafael Roque respondeu por aqui, viu? Pro amor dele, a Clau. Boa tarde, Rafael Roque, do Vitor Conder. Beijos pra Clau. Quero participar do sorteio. Valeu, gente. Estão participando. Ah, tem muitas mensagens por aqui. Se eu não li a sua mensagem ou se eu não soltei o seu áudio ainda, fica tranquilo. Daqui a pouco sai, viu? Porque agora nós vamos falar do clima, vamos saber como se comporta esse danado nas próximas horas com a meteorologista do Alerta Blue, Emily Ramos, que traz a informação. Boa tarde, Emily.
3: Boa tarde, Adiel, e todos os ouvintes da Rádio Clube FM. No restante desta quinta-feira, o tempo vai seguir estável aqui sobre a região do Médio Vale. Vamos ter condição para pancadas de chuva com trovoadas a qualquer momento, mas a partir do final da noite de hoje e se estendendo até a madrugada da sexta-feira, vamos ter o avanço de uma nova frente fria sobre Santa Catarina, que vai trazer novas pancadas de chuva com trovoadas e o risco para temporais isolados. Esses temporais podem vir acompanhados de rajadas momentâneas de vento forte. Por isso é importante que a população se mantenha atenta ao site da Defesa Civil de Blumenau e também ao aplicativo Alerta Blue. Para sexta-feira, o sol aparece ao longo do dia e predomina, a temperatura se eleva e as máximas vão variar entre 25 a 27 graus. Da Defesa Civil de Blumenau, meteorologista Emily Ramos.
0: Obrigado, Emily Ramos, pela informação. A temperatura neste momento está na marca dos 23 graus. E se você tiver que ligar para a Defesa Civil ou para os bombeiros, Defesa Civil, o telefone é 199 a qualquer hora do dia. E o telefone dos bombeiros é 193. É só ligar, viu?
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0: mais e o som do Luan Santana, Clone. Ótima tarde, boa tarde, tarde linda pra você que tá com a Clube, tá com o radinho sintonizado por aí, ou tem gente que tá no aplicativo, tem outros que estão lá pela internet, pelo site, né? Então, muito obrigado sempre pela audiência, viu? Um abraço pra todos vocês, continuem ouvindo a Clube, porque essa é a rádio oficial da música boa. Deixa eu mandar um beijo aqui pra Marilise Frantz, tá lá no bairro da Velha, tá ouvindo a Clube. A Odete Pacheco, tá onde? Tá na Escola Agrícola. A Joelma, oi Joelma, boa tarde pra você.
1: Alô, Adiel, boa tarde, tudo bem?
0: Tudo certo.
1: Ô, Adiel, aqui é Joelma, da Itupava Central.
0: Aham.
1: E assim, ó, quero estar participando de todos os sorteios.
0: Tá participando, viu, Joelma?
1: O que eu ganhar já vai ficar muito bom, já
0: boa.
1: Tá ótimo. Qualquer coisa já tá perfeito.
0: Valeu.
1: Um beijo e boa tarde a todos.
0: Obrigado. Um abraço pra você. Oi, Jucimara, quero ganhar a pizza. Jucimara Fernandes da Itupava Central mandou 1 milhão de gifs aqui. A Jéssica Santos Kegler tá por aqui também, tá na Itupavazinha, tá ouvindo a Clube. O Martinho Ziegel, Glória, tá no bairro da Glória, tá ouvindo a Clube, valeu. Um abraço, Martinho. O Gilmar Vandolf tá lá na Itupava Central, quero participar do sorteio. Abraços pra facção da Gisele. Um abraço aí pra todo o pessoal que trabalha na facção da Gisele. Estão lá ouvindo a Clube, muito obrigado sempre. Márcio Toretti, motorista de aplicativo do Salto Mais, vai estar aqui com a gente também. A Lurdete Moresco tá no Progresso, tá ouvindo a Clube. Angelita, oi Angelita, beijo pra você, tá na Nova Esperança. O Jonathan hoje vai buscar os filhotes, né, Jonathan? A Olga e o Bento, tá chovendo aí, Jonathan? Conta pra nós, conte-me tudo, não esconda nada. Tá lá na Itupava Central, tá ouvindo a Clube. O Adenilson Kraus tá na Velha Central, a Franciele Hackschmidt tá no Nova Esperança. Quero mandar um abraço também pra Maria Helena e pro Diego, lá na Stop Car Mecânica, lá na Gustavo Zimmermann, ouvindo a Clube. A Gisele Vandov, na Itupava Central. Quero participar do sorteio da pizza, manda pra mim, será que é hoje? Ô Gisele, tô torcendo aqui, viu? A Ana Paula Vignoli, do bairro da Velha, também tá com a gente. O Cauê Vandolf tá na Itupava Central, quero ganhar essa pizza pra comer junto com os meus primos, manda pra mim. A Dina, oi Dina, tudo bem? Quero participar do sorteio, Oswaldina Voltolini. E tem muitas outras mensagens que ao longo da programação a gente vai lendo, vai trazendo os áudios e aquela coisa toda. 3:50 agora. Avril Lavigne na Clube. I'm with you.

0: Abraço pra todos vocês aí. Leonardo Salvador, no bairro Velha Central, também ouvindo a clube, o Harry. Oi, Harry. Harry Hidiger, na Velha Central, participando do sorteio também. A Mariusa de Fátima Cunha, me coloca aí em todos os sorteios, por gentileza. Beijo. Rua Johann Sachs, no Salto do Norte, valeu. A Sueli Vru, que tá lá na Itopavazinha, tá ouvindo a clube. Tem áudio por aqui também. Fala aí.
1: Um abraço pra você.
2: Oi, Adiel, boa tarde,
0: boa
2: tudo
0: tarde,
2: bem?
0: Boa tarde, tudo.
2: Também quero ganhar uma pizza, Adiel.
0: Gente,
2: eu central
0: céu.
2: Também. Acabei de escutar nossa amiga aqui falando, eu falei, deixa eu dar meu alô pra Adiel também, né?
0: Boa.
2: Eu estou trabalhando aqui na Escola Central hoje, Adiel.
0: Opa!
2: Um bom trabalho pra você e me coloca no sorteio aí, né? Tá na clube, tá
0: valeu.
2: Bom demais.
0: Deixa comigo, Vanilda.
2: Oi, Adiel, aqui é a Vanilda da Itopavazinha. No outro áudio, esqueci de falar que era eu, né?
0: Ah,
2: olha
0: pois
2: só,
0: é, eu já
2: coisa,
0: sabia.
2: Né?
0: A
2: pessoa liga e pensa que tá em casa, né? Mas é que tá na clube. É, tá bom demais, né? A gente
0: valeu.
2: Se sente em casa.
0: Obrigado. Ó, 3h59, daqui a pouco tem mais.
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edição do Entre Amigos. E você continua interagindo, mandando mensagem, concorrendo aos prêmios de hoje. Tem pizza da Pizzaria Dom João, tem 2 pares de passaporte da diversão, tem 2 pares de ingresso pro baile Sociedade à Harmonia no Belchior com o musical JM. E eu vou ter daqui a pouco uma entrevista importante com a Drogaria Sempre Econômica.

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1: Você acredita que eu já passei por isso algumas vezes? 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
2: Que vai em prédio, né?

0: Eu sou o Hugo e Guilherme Elevador. Agora 4:17. Boa tarde, audiência maravilhosa da Clube. Boa tarde pra você. Tá interagindo com a gente, tá mandando mensagem, que legal, que bacana. Continue, viu? Aí, fala pros seus amigos, pros parentes, pra todo mundo mandar mensagem aqui pra Clube, pra concorrer aos prêmios, porque todos os dias tem muitos prêmios aqui na Clube, desde as 6:30 da manhã, que você pode ali ouvir o Bom Dia Clube com Arnaldo Zimmermann, com o Edson Gol. Depois de manhã, tem os prêmios da Rede Clube Brasil, tem o Edson Gol que chega às 10 da manhã, vai até meio-dia com muitos prêmios também. À tarde tem prêmios da Rede Clube Brasil e a partir das 3 até às 6, tem nós, né, por aqui, com muitos prêmios. Hoje, só pra você ter uma ideia, eu tenho 2 pares de passaporte da diversão, eu tenho 2 pares de ingresso no baile Sociedade Harmonia no Belchior, com o musical JM, é o baile do chopp, o terceiro baile do chopp, e eu tenho também aquela pizza da pizzaria Dom João, que é a preferida de 10 entre 10 pessoas de Blumenau. Vamos mandar beijos e abraços pra audiência da Clube, pro Edson. Tudo bem, meu querido? Edson Bino, lá no Salto Weisman, ouvindo a Clube, a Rosane Gidden na Fortaleza. O Maurício também tá com a gente. Um abraço pra você. Valeu, obrigado. Quem mais? Deixa eu ver aqui, ó. A Edileia Hansen, lá no Badenfurt. A Jocineide Miranda, no Água Verde. Quero pizza, tô sempre ligadinha na Clube. Oi, boa tarde, meu nome é Israel Frederico Schwartz, Fortaleza. Quero participar do sorteio. Boa tarde, me coloca pra concorrer à pizza. Rodrigo da Ponta Aguda. Ô, Rodrigo, coloca nome completo ali, viu, garoto? Tá? Obrigado. Luiz Henrique Rocha, de Gaspar, tamo junto novamente. O Ifonso tá por aqui. Fala, garoto. Tudo bem, Ifonso?
1: Boa tarde, Daniel. Aqui é o Ifonso Abre, Paulo Central, Blumenau, Santa Catarina. Quero oferecer o programa para minhas filhas, meus netos, meus gêneros, minha esposa Ivanil, para vocês aí da rádio, para todos que estão ouvindo. Um abraço, tchau. Quem está na Clube está numa boa.
0: Valeu, Clademir Galupo também está com a gente. Tudo bem, Clademir? Um abraço para você. Muito obrigado sempre. A Joana de Oliveira com a gente também. Quem mais? Deixa eu ver aqui o Israel. O Israel mandando mensagem a Elisete Jacomósio, Vanildo Jacomósio, Márcio Toretti, motorista de aplicativo, e a Rovena Will, que tá lá na Itopavazinha, ligada na Clube.
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3: Eba, tamo juntos entre amigos até às 6 da tarde, ó. Eu falei pra você que eu ia ter uma entrevista, que eu vou ter uma entrevista daqui a pouco com o Lucas lá da Drogaria Sempre Econômica. E ele trouxe um prêmio maravilhoso por aqui. Mas eu vou fazer um desafio pra você. Vai lá no status do nosso WhatsApp, dá uma olhada lá no prêmio. E daqui a pouco tem a entrevista e tem o sorteio desse prêmio pra você participar. Seguimos o Entre Amigos com Dua Lipa. Dua Lipa? E Elton John. Dua Lipa foi boa, hein? 4:25.

0: Na clube tá bom demais, e o som do Zé Neto e Cristiano, Barulho do Foguete. Ó, dá uma olhada lá no status da, no nosso status ali do WhatsApp, pra você concorrer aquele prêmio que tá lá no status do WhatsApp da clube, tá? No 99119-2730. Daqui a pouco tem então a entrevista com o Lucas. Além disso, tem muitos outros prêmios aqui, tem pizza, tem passaporte da diversão e tem também ingresso pro baile Sociedade Harmonia no Belchior, com o musical J.
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0: Estamos entre amigos e vamos juntos até às 18h aqui na Clube. E a partir de agora, então, como prometido, eu tenho pra você uma entrevista com o pessoal da Drogaria Sempre Econômica. Meu querido amigo Lucas tá chegando por aqui. Uma nova opção em farmácia aqui em Blumenau com o preço sempre baixo. Boa tarde, Lucas.
1: Boa tarde, Adiel, meu amigo. Boa tarde ao ouvinte da Rádio Clube.
0: Pois é.
1: É um prazer estar aqui.
0: Faz tempo que a gente não se fala, né, Lucas?
1: Faz tempo, Adiel.
0: Pois é, só, amigo, pelo, né? Só pelo WhatsApp que a gente se fala.
1: Pois é.
0: Ô, Lucas, você trabalhou muito tempo numa farmácia aqui em Blumenau, daí de repente você saiu, mas resolveu voltar para Blumenau agora com essa novidade, uma farmácia inteiramente sua, né? Claro que tem a sociedade ali, mas a Drogaria Sempre Econômica. Já pelo nome, já chama a atenção. Qual o seu diferencial? Diferencial da farmácia ou da Drogaria Sempre Econômica para as outras farmácias que a gente vê por aí?
1: Adiel, exatamente. Primeiramente, é um prazer retornar agora para Blumenau. É uma cidade que eu conheço muito o público.
0: Uhum.
1: E Blumenau merece economizar, né? Hoje tem muita farmácia no mercado. Quando abre mais uma, todo mundo se pergunta, né? Ô, mais uma farmácia? Realmente o mercado ele tá dessa forma. Só que nós viemos com uma proposta diferente, Adiel. A gente veio para ser, digamos, os disruptivos do mercado, né? O nosso diferencial é o preço, tá? É o preço. E claro que o bom atendimento, né? O atendimento, uhum, ele é o diferencial hoje no mercado, né, Adiel? Nós contamos com todos os tipos de medicamento de uso contínuo, genérico, perfumaria, tudo que uma farmácia precisa ter, né?
0: Uhum.
1: Que isso é o normal, e cobrimos toda a oferta da concorrência. Só que assim, Adiel, a gente não precisa muito cobrir a oferta da concorrência, porque nós já somos baratos, né?
0: Uhum.
1: E é isso, esse que é bacana, o nosso Lucas. Principal.
0: Então, nós estamos transmitindo ao vivo lá no YouTube da Clube, né? Que é o arroba, o Rádio Clube Blumenau. Procura lá no YouTube, nós estamos transmitindo ao vivo. Então, para essa audiência que de repente veja lá pelo YouTube, eu vou mostrar o kit aqui que a gente vai sortear daqui a pouco, tá? É um kit da Labotrate com aqui a pitaia, né? O sabor pitaia, tudo da pitaia. Então, é um kit lindíssimo que a gente vai sortear, tá lá no nosso status do WhatsApp também. Então, para você que tá querendo concorrer, já manda mensagem para cá. Tô com o Lucas, da Drogaria Sempre Econômica. E, o Lucas, inclusive, nos textos que você mandou aqui pra rádio, diz assim: a farmácia, a drogaria mais barata sempre. Porque vocês pretendem manter sempre o menor preço, é isso?
1: Exatamente, Adiel, esse daí é o nosso slogan da empresa, né? É Drogaria Sempre Econômica, a mais barata sempre. Não é em um dia promocional, uma oferta pontual, é no final de semana. É a mais barata sempre, é todos os dias, né?
0: Uhum.
1: A gente precisa hoje ter esse preço justo no mercado, né?
0: Sim.
1: E claro que nós cobrimos a oferta da concorrência também, né? Que isso pode acontecer. Então a gente quer que todos comprem na Drogaria Sempre Econômica. 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
0: Uhum.
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0: 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Ô, Lucas, vocês estão abrindo essa loja ali no bairro da Velha, na General Osório, 1825, bem em frente ao Mercado Top, no bairro da Velha. Então vai atender aquela região toda ali no bairro da Velha, Água Verde, enfim. Qual que é a expectativa de vocês para o comércio aqui em Blumenau? Pretendem abrir mais lojas em breve? Como que é?
1: Adiel, exatamente. Blumenau é uma cidade muito querida para mim, né? E Blumenau merece pelo menos umas 3-4 lojas aqui em Blumenau,
0: uhum,
1: né? Para atender bem o público. Porque a gente veio para pegar essa fatia do mercado. E uma loja não é o suficiente, né?
0: Sim, até Blumenau porque atende só uma região, né?
1: Exatamente. Blumenau é muito populoso, é muito grande, né?
0: Uhum.
1: Se a gente for ver, a gente fala aí até em 10 lojas, né? Mas nós somos uma rede catarinense, genuinamente catarinense, né?
0: Uhum.
1: Nós já estamos com 7 lojas abertas.
0: Era exatamente isso que eu ia perguntar. Vocês começaram quando e onde vocês têm lojas hoje já da Drogaria Sempre Econômica?
1: Vou falar. falar. A gente começou em Brusque, Adiel, a primeira loja. Tá? Uhum. A primeira loja. É, Brusque já conta com duas lojas, tá? É, nós temos uma loja em Laguna, Tubarão, é, duas em Chapecó e uma em Joaçaba, tá? Totalizando uhum. as 7 lojas. E até o final do ano a gente vai terminar com 12 unidades no 12 estado.
0: 12 unidades. Blumenau já é a oitava, né?
1: Blumenau já é a oitava, exatamente. Uhum.
0: E 12 unidades no estado e, claro, aqui para Blumenau, talvez para o próximo ano, o mais cedo possível, mais algumas unidades.
1: Exatamente, o mais cedo possível, Blumenau merece.
0: Merece. A intenção já é o bairro Garcia, já está tudo transcorrendo. Nos outros bairros da cidade também, talvez até no centro, nós tenhamos a drogaria sempre econômica. Lucas, o mercado, vocês, claro, fizeram uma análise de mercado, e por que ali no bairro da Velha, exatamente?
1: Então, Adiel, o nosso começo, né? Hoje o centro de todas as cidades, né? Uhum. Tem pouca oportunidade, isso é normal. E a gente quer ter um crescimento acelerado no nosso primeiro ano, né? A
0: Sim.
1: gente já passou uma mensagem pro mercado com o tanto de loja que a gente já inaugurou. E a gente realmente está indo para os bairros. O bairro é um público, assim, digamos, mais acessível, né? Até por uhum. questão de estacionamento, é um público mais fiel. E a gente está indo mais para os bairros agora no nosso início da empresa, né? E aí deu acaso da gente ter uma oportunidade no bairro da Velha e vai ser a nossa primeira loja aqui em Blumenau.
0: Até porque, desde quando eu cheguei aqui há quase 8 anos, eu sempre comento com os meus amigos, Blumenau é diferente do que eu vivia lá no Paraná. Lá no Paraná você tem as cidades, são todas planas, né? E tal. E aí você tem um centro e os bairros são pouco movimentados para o comércio. Aqui em Blumenau já é diferente. Você vê atrás um morro, já tem um centro, né? Tem vários centros, mini centros aqui em Blumenau, né?
1: Ó, Diego, exatamente. E aí você tocou num ponto muito importante, porque o mercado ele vem mudando.
0: Uhum.
1: E nós temos que mudar, né? Não é ao contrário. E isso vem acontecendo hoje. Tem muito comércio saindo do centro, até por uma questão,
0: Sim.
1: às vezes, de aluguel, um movimento, né? Tudo mais fluxo. E o bairro tá tendo muito mais movimento. O bairro tá crescendo muito mais,
0: uhum.
1: né? E não é diferente aqui em Blumenau. Então, talvez o centro seja a última opção, mas é bom ter uma loja no centro, né? Mas a gente vai dar preferência para os bairros mesmo, das cidades.
0: Para a audiência da Clube, Lucas, a inauguração vai ser amanhã. 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
0: sábado.
1: Pro início da loja. Mais tarde a gente pretende ter a loja assim de segunda a segunda, talvez uhum. até 11 horas da noite. Vamos ver como que vai esse nosso início aqui na cidade. Mas a gente vai ter que ter pelo menos uma loja atendendo direto, né?
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0: 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Ó, depois do intervalo tem as 5 mais Clube.
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0: Diego e Vitor Hugo, Tubarões.

0: Só respondendo a nossa audiência aqui, né? Sabe por quê? Porque tá todo mundo mandando mensagem aqui querendo o kit, porque é lindíssimo o kit que eu vou sortear daqui a pouquinho, um kit da Drogaria Sempre Econômica. Dá uma olhada lá no nosso Instagram, no nosso WhatsApp, ali no status do WhatsApp pra você conferir. O Bruno Delagnol da Água Verde tá por aqui com a gente, manda um abraço pra Isabela e pra Maria Valentina e me coloca no sorteio da Pizza Adriane Forlin. Boa tarde. Quero ganhar esse prêmio. Trabalho sem muito tempo para me cuidar. Com autoestima baixa, combinaria muito com esse kit da Drogaria Sempre Econômica. Adriane Caroline Forlin, da Itopava Norte. O Paulo mandou um áudio aqui pra gente, né, Paulo? Fala aí.
1: Boa tarde, Diel. Paulo das Coloricas. Passando pela aquele alô, aquele abraço. Nossa querida turma da Rádio Clube. Beleza? Uma boa quinta-feira a todos aí, vamos que vamos, tá na clube, tá bom demais.
0: Valeu,
1: um abraço, amigos.
0: Paulo, obrigado. Tchau, tchau. Quem mais? Deixa eu ver aqui, tem muitas mensagens por aqui. A Ju Frank, do Badenfurt, manda pra mim um presentão pra minha cunhada que estará de aniversário, Júlia do Badenfurt. Valeu, Ju, obrigado. O Rafael Roque já mandou aqui, ó, kit Drogaria Sempre Econômica. Juliana Ledra, oi, lindo kit, eu quero. Manu Bompani, kit é sempre econômica, Manu Bompani de Luiz Alves, que kit maravilhoso de pitaia, quero muito. A Karina Rodrigues, oi, quero muito kit da Sempre Econômica. A Libânia Pinto, da Fortaleza, quero participar do sorteio. A Preta tá aqui com a gente também, boa tarde, amigos, Farmácia Sempre Econômica, sua linda Josefina, moro no bairro da Velha. Ô Preta, dá uma chegadinha lá amanhã pra conhecer a farmácia é Sempre Econômica. Nós estamos sorteando esse kit hoje e vai ter mais surpresas. Oi, Maria. A Maria também querendo o kit. Ela é lá do Badenfurt. Maria Campos, valeu. A Vânia, aqui da Ponta Aguda, quer esse kit, hein? A Denise Marcelli, Drogaria Sempre Mais Econômica, querendo o kit. A Tatiane, oi, Tatiane Aparecida da Silva Freitas, da Ponta Aguda, quero muito ganhar. Quem não gosta de andar com o cheiro desse creme? Estamos juntos. Drogaria Sempre Econômica. Eliomar, meu querido. Fala, garoto.
2: E aí, tudo bem? Boa tarde. Tô acompanhando aí as notícias. Quero participar do sorteio. Meu nome é Eliomar. Eu moro aqui no bairro da Vila Nova. Tô acompanhando agora a fala do novo dono da farmácia econômica lá na farmácia, né? Quero participar do sorteio de hoje. Moro aqui no bairro da Vila Nova. Tá na clube. Tá bom demais. Um abraço. Manda esse prêmio pra mim. Nome da farmácia Drogaria Sempre Econômica.
0: Valeu,
2: tamo junto.
0: Obrigado, João.
3: Boa tarde, Rádio Clube, tudo bem? É o João da Fortaleza Alta aqui. Rádio, manda pra mim esse passaporte aí da diversão, tá? Quero levar minha filha pra aproveitar lá, dar uma brincada, pra conhecer. Beleza, Rádio, abraço a todos aí, tá?
0: Valeu,
3: é a melhor que tem.
0: Obrigado, a Suelen Maiara dos Santos também tá com a gente no Terço Salto, a Denilson Kraus na Velha Central, a Marilise Frantes, a Lise no bairro da Velha, a Jennifer. Oi, Jennifer. A Jennifer tá louca pelo kit, já mandou 800 mensagens por aqui. Quero Labotrat. Labotrat é o nome do laboratório, né? Que tem os pitaia ali, um kit lindíssimo. A Maiara Caroline, quero esse kit. A Cleide, boa tarde. Drogaria Sempre Econômica, o Lucas Valdemar Corte. Ah, são muitas mensagens, gente. Se não saiu a sua ainda, relaxa que daqui a pouco tem mais.

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Israel e Rodolfo. Arruma um bom, tá na clube, tá bom demais. Como é bom ficar com você todas as tardes. Ó, inundaram as nossas, a nossa caixa de mensagens do WhatsApp por aqui, tem muita gente. Robson de

0: Sabel, lá de onde? De onde? E o Guilherme Sabel, de onde? Qual bairro? Gaspar. Estão ouvindo a clube? Gilbrana de Oliveira, a Simone, a Jucinéia Klitsky, a Luísa Silva, a Edna Heloísa Correia, a Karina mandou um áudio por aqui. Oi, Karina, boa tarde.
1: Boa tarde, Rádio Clube. Aqui é a Karina do bairro da Velha, voltando para casa agora ouvindo a Rádio Clube. E eu quero participar do sorteio da Farmácia Sempre Econômica.
0: Valeu! Aproveita que mora no bairro da Velha, dá uma paradinha lá amanhã para conhecer, viu? Franciele Hack tá ouvindo a clube, André. Essa Tierling da Itopava Central, Angelita, do Nova Esperança, Maria Goretti, quero esse kit, Júlio César Adriano do Progresso, Márcio Vress, quero o kit, hein? Valeu, quem mais? Boa tarde, me chamo Karine da Itopava Central, ô Karine, coloca nome completo ali pra gente, o Cleiton Lado Garcia, a Juliana Jeski, a Larissa, quem mais? A Gabriele Bento, o Gilmar Vandoff, o Márcio Toretti, a Simone Melo, a Gisele, o Eduardo Ledra, o Jonathan, a Claudete Silva, tudo bem, Claudete? A Marilyn, a Laís, lá de Indaial, a Jennifer, a Elisete Bernardino, a outra Jennifer, essa Aparecida da Silva, da Itopava Central, a Michele Heisen, o Djalma apareceu por aqui, fala aí.
2: Boa tarde, meu querido Adiel Nunes.
0: É nóis.
2: Djalma da Silva e Júnior, bairro Velho. É Blumenau, curtindo mais uma vez a clube, estando por dentro das informações fresquinhas. Então estamos aí, né? Queremos participar, concorrer esses prêmios aí, essa pizza aqui de 10 que pede pizza, 11 gosta dessa pizza Dom João, porque é boa demais. Então, sorteia nós aí, pô, que eu já tô bom do coração e tô pronto pra comer de novo essa pizza. E tá na clube? Tá bom demais, mano.
0: Valeu.
2: Boa tarde, um ótimo resto de semana pra todos os ouvintes da melhor rádio do mundo.
0: Valeu, obrigado! Obrigado pela mensagem. E você continua mandando mensagem pra cá, tem muitas mensagens por aqui ainda. A Letícia tá digitando, Luiz Henrique, vou ganhar esse prêmio, Ivandir Peixer, Tarcísio Dutra, todos ouvindo a clube. É bom demais.
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13: Clube Blumenau 5:45.
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13: Estamos juntos! Vamos até às 6, última sequência de hoje do Entre Amigos. Daqui a pouco tem um sorteio desse monte de prêmios, esse caminhão de prêmios que tem por aqui. Ó, vou fazer um desafio. Pra você que quer ir no baile, vai acontecer um super baile. Lá no, na Sociedade Harmonia, no Belchior, com o musical JM. É o terceiro baile do chope. Pra você que tá querendo concorrer, você manda mensagem agora, escrito baile pra mim, que eu tô esperando, viu? Escreve só nome completo, bairro e a palavra baile, pra você concorrer a esses ingressos.

0: Entre Amigos Clube, eu sou do Henrique Juliano Rancorosa, última de hoje.
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0: Vamos lá, vamos saber quem fatura esses prêmios. Hoje são vários prêmios, muitos prêmios pra você aqui na Clube. Saindo o passaporte da diversão pro final do telefone 7042 é o João Vitor da Fortaleza Alta. Passaporte da diversão pro telefone 4391, final do telefone 4391 é o Van Reinert. Final do telefone 9546 da Escola Agrícola levou a pizza, o Robson de Sena. Ingressos pro Belchior, Cleiton Weber do Garcia e Wesley Carvalho da Velha. E o kit Sempre Econômica, aquele kit maravilhoso que tá lá no nosso status do WhatsApp, saindo pra Adriane Caroline Forlim da Itopava Norte. Valeu, gente. Amanhã tem mais, viu? Beijo pra todo mundo. Tchau.
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7: Ave Maria, cheia de graça, o Senhor é convosco. Bendita sois vós entre as mulheres. Bendito é o fruto do vosso ventre, Jesus. Santa Maria, Mãe de Deus, rogai por nós, pecadores, agora e na hora de nossa morte. Amém. E que desça sobre você, sobre o nosso Brasil, sobre nossas famílias, a bênção do Deus Todo-Poderoso, Pai, o Filho e o Espírito Santo. Amém.
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10: Do jeito que eu gosto, hein? Por aqui Cami Abreu, Azul, alô! Cultura chegando pra te fazer companhia. Vambora! Quinto, a regra é claríssima. Quinta é

perguntinha, a gente quer saber o seguinte: o que tentaram te ensinar a vida inteira e você insiste em não aprender? Conta pra gente, participe e manda seu áudio. O que tentaram te ensinar a vida inteira e você insiste em não aprender? E a gente abre com ela, Taylor Swift. Vem, Ofélia, vem.

0: que a Acla de Taguatinga e responder na enquete do que a vida tentou me ensinar e eu tenho e não aprender.
1: Qual é?
0: Na realidade, largar de ser besta. Oh, porque às vezes eu falo, eu não vou mais fazer isso pra fulano. E na mesma hora eu tô fazendo. Mas eu acho que é do ser humano, né? Pessoa que tem um coração bom, é assim mesmo.
1: É.
0: Quero ganhar. Eu tô na clube, porque tá.

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0: você insiste em não aprender, hein, Dejanira?
1: O que tentaram me ensinar e eu não consigo, não quero. É a matéria química.
0: Química?
1: Eu não gosto de jeito nenhum e também não quero aprender.
0: Tá,
1: mas já tentaram me ensinar e eu não quero.
0: Entendi.
1: Dejanira Barbosa Ramos, sou de São Paulo. Tá na clube? Tá bom demais.
0: Valeu, meu amor. Um beijo grande pra você. Olha, não sei nem pra onde que vai.

0: 7:26. Parabéns, Gabriel. Manda pra gente qual é o seu time que você torce, qual o tamanho da sua camiseta e bora ser feliz.
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0: gostoso.
1: Mas e eu? Não ganho nada?
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0: ligada aqui com você. Oi, na Samamba, respondendo aí, ó. Uma coisa que eu acredito eu, né? Meramente enganada, é. Que eu já tinha aprendido, mas...
1: Não.
0: Não, não dá pra aprender certas equações. Ah. Bom, não sou bom também. Em exatas, em matemática. Não, não gosto muito, não. Então tem muita sou coisa de matemática aí, minha amiga.
1: Muito bem.
0: Que passa batido, viu?
1: Uh-huh.
0: Mas é isso, no final a gente dá um jeitinho brasileiro.
1: É isso.
0: E é isso aí. Beijos, beijos. Aqui é Clube, tá na Clube, tá bom demais.
1: Olha, conta pra mim, que a gente usa Bhaskara? Alguém sabe me dizer? Que a gente usa Bhaskara, gente? Aprendemos isso até hoje. Nunca usei a tal da Bhaskara. Vamos seguir agora. Kelly Clarkson, fiquei até nervosa aqui.

0: bem, mas eu sou uma negação.
1: Eu acho dificílimo.
0: Mas, como a máquina em casa, eu vou ali, faço um remendo, outro. Mas só isso. Aqui é Cristiane de Tabatinga, isso aqui é clube, tá na clube, tá bom demais.
1: Valeu, Cristiane, já aplaudo quem faz qualquer tipo de remendo, porque nem sequer isso eu dou conta de fazer. Eu não tenho a mínima condição e a mínima

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0: aproveite e muito esse presentão.
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0: Vem aí.
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0: de BH. Respondendo a perguntinha, com certeza é cozinhar. Semana passada, por exemplo, fui tentar fazer uma pipoquinha, coisa simples. Consegui queimar os milhos todos, tem base. Aqui é clube, hein? Tá na clube, tá bom demais.
1: Uma pipoca. Eu vou me abster, tá? De fazer qualquer tipo de comentário. Obrigada, meu amor. Na próxima, quem sabe, a pipoca sai melhor e você não vai queimar. Tamo aqui na luta, na fé, hein? Acredita, acredita.

0: Música boa pra te fazer companhia.
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0: Lembrando que já já tem um resultado pra você, hein? São dois ingressos pra você viver uma noite inesquecível no Na Praia Festival com Simone Mendes e Filho do Piseiro. Nesse sabadão, dia

de quem cuida da gente de verdade, não é mesmo? Mas mãe é mãe, a gente sabe como é, né? Valeu demais, vamos seguir com música boa, vamos seguir com ela, Shania Twain, From This Moment.

0: pra gente fechar essa hora.
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0: Olha, saindo dois ingressos pra na Praia Festival, show da Simone Mendes, Filha do Piseiro, tudo isso no sabadão.

0: aproveita muito essa noite, tá? Vamos juntos agora pro site clube.fm, pro aplicativo Rede Clube FM Brasil. Você pode também conectar pela Alexa ou pelo canal Sky.
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